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4: 21 horas e 13 minutos.

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12: 21 horas e 43 minutos.
13: Segura, Enzo.
14: Meu amigo Zé Felipe.
13: É nóis, hein?
14: Tamo junto.
13: Explodiu.

0: Breno. Obrigado, gente.
1: Obrigado, gente. Que coisa linda.
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5: 22 horas e 25 minutos.

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2: 22 horas e 51 minutos.

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1: 23 horas e 37 minutos.

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3: Meia-noite e três.
4: Ô, Moraes, eu tô preocupada, viu?
5: Que foi?

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1: Meia-noite 41.

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2: 1:48.

0: Valeu, Jorge Henrique Rodrigo.
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2: 12:15.

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3: 3 horas.

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2: 4 e 5.

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2: 4h33.

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0: Bem-vindo, seja bem-vinda. Aqui é o Sertanejão da Capital.
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0: E a nossa rede social já está aberta para você mandar o seu recado, para você interagir com a gente aqui, tá? Vai lá no WhatsApp e já manda o seu oi para nós aqui. O WhatsApp da Capital é muito fácil, é muito fácil. É só você anotar aí 42 39 10 12 10. 42 é o DDD aqui da região dos Campos Gerais, tá? 42 39 10 12 10. Lembrando que é mensagem de áudio, mensagem de no máximo aí um minuto, tá, gente? Mensagem de no máximo um minuto, que é pra dar tempo de eu colocar todo mundo pra falar comigo. E você também pode mandar sua mensagem de texto, mas só não manda uma carta não, né? Carta não, porque aí você judia do comunicador aqui, né? Você judia da voz aqui do comunicador, e eu sou obrigado a falar pra você bem assim, ó. Ô, miserável. Então, manda o seu recado e vem com a gente. 42 39 10 12 10.

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Vem comigo! Agora são 5 horas mais 5 minutos. São 5:05. E começamos, como sempre, aqui na Manhã da 101. Convidando você, meu amigo, convidando você, minha amiga. Aonde quer que você esteja nessa manhã de terça-feira, dia 29 de setembro. Convido você que esteja no sítio, na fazenda, nas chácaras, nas indústrias, nas empresas, para você, meu amigo, que está trabalhando aí como frentista nos postos de combustíveis, para você vigia dos postos de combustíveis, para você vigia dos edifícios, você guarda que está trabalhando nessa manhã, guarda patrimonial, pessoal da segurança pública, nossos amigos da Polícia Civil, da Polícia Militar, da Guarda Municipal. Meninos e meninas que estão sempre trazendo segurança para nossa cidade. Convido você que está em casa nessa manhã, levantou já cedinho para enfrentar mais um dia, para ir atrás do pão nosso de cada dia. Para você moça, para você mulher, para você jovem que também está com a gente nessa manhã. Para você que me acompanha através dos aplicativos de internet em todo o Brasil, ou para você que está comigo na frequência 101.9. Vamos juntos nos colocar diante do nosso poderoso, maravilhoso e bondoso Deus para nós agradecer por mais esta oportunidade. Agradecer por mais esse dia aonde o Senhor nos presenteia com o dom da vida. Vamos fazer juntos a nossa oração da manhã. Senhor meu Deus, no silêncio deste dia que amanhece, eu venho te pedir saúde, força, sabedoria e paz. Eu quero hoje olhar o mundo com os olhos cheios de amor,

ser paciente, compreensivo, justo e prudente. Eu quero ver, além das aparências, os teus filhos. Eu quero vê-los como o Senhor mesmo os vê. E assim, não ver senão o bem em cada um, em cada coração. Fecha, Senhor, fecha os meus ouvidos a toda a calúnia e guarde a minha língua de toda a maldade. Que só de bênçãos viva o meu espírito. E que eu seja tão bondoso, que eu seja tão alegre, que todos que se aproximarem de mim sintam a tua presença. Senhor, Senhor, reveste-me interiormente com a tua beleza e que no caminhar deste dia, no decurso desta terça-feira, eu te revele a todos. Eu te apresento, ó Pai, cada um, cada uma que me acompanha em qualquer lugar do Brasil. Eu te apresento toda a equipe T de comunicação. Eu te apresento a minha família, para que o Senhor cure, para que o Senhor guarde, para que o Senhor liberte. Fica conosco, Senhor. Fica conosco. Hoje, amanhã e sempre.

0: Ah, tá bom demais! Começamos em alto astral já, nossa terça-feira, hein? Olha só pra vocês a música com Tonico e Tinoco, o menino da porteira, música linda, né? É uma pedrada da música sertaneja, da música raiz aí, regravada por vários cantores, por várias duplas e que é sucesso ainda hoje na voz desses ícones aí da música sertaneja, da música raiz. Tonico e Tinoco, o menino da porteira. Você também ouviu com a gente a música Idas e Voltas, na voz de Leonardo, aqui na 101.9. Agora são 5:20, não perca a hora, não perca a hora. São 5:20 e o povão tá chegando por aqui pra falar com Dimas Barbosa. Então, solta a voz, meu povo. Bom dia.
1: Bom dia, meu amigo Dimas, tudo bem com você?
0: Graças estou bem, a graças Deus, a que Deus, bom,
1: estou de boa.
0: Que bom, maravilha.
1: Sempre curtindo o programa.
0: Legal, obrigado.
1: Guilherme Santiago, Casa Amarela.
0: Casa Amarela?
1: Minha prima Vanderleia da área 6.
0: Certo.
1: Meu primo Orlando da área 3. Uhum. Todos Lemes Pinheiro. Minha prima Romeu de Ventania. Reginaldo Costa. Marinês, Maria Bichinha.
0: Uhum.
1: Meu amigo Virola. Jô Sorriso de Rolândia.
0: Certo.
1: E todos que gostaram da música, um abraço, até mais. É o Foguinho do Jardim Itália, sempre na área. Quer dizer, agora não tô bem na área porque eu tô no quarto, de boa.
0: Não tô bem na área porque estou deitado ainda, só escutando o rádio no quarto, né? Tá certo. Valeu, grande abraço ao nosso parceiro Foguinho do Jardim Itália. Quem mais também tá com a gente? Dimas Barbosa, meu amigo Dimas. Olha a carta aí, ô seu miserável. Quem mandou o recado aí?
2: Ah, miserável.
0: Ah, é o Emerson, é o Emerson. Ô seu miserável, ó, manda um alô pra todos da Vale, de A a Z. Também pra tia Eliane, para o tio Japão também. E pra todos do Bonavila, é o Emerson. Aqui na portaria da Vale. Tudo que é de bom. Valeu, Emerson. Um abração pra você, seu miserável. Uma ótima terça-feira. Bom trabalho pra você, tá, Emerson? Um abraço pro Emerson e pra todo o pessoal da Vale que estão com a gente por aqui na sintonia da 101.9. Quem mais? Ô, Dimas Barbosa. Bom dia, Dimas. Manda um abraço pra minha mãe, Cleusa. Pra minha esposa Isabel, pra minha sogra Nilza, pro meu sogro Miguel e também pro filhão Wesley. É o Alessandro por aqui. Valeu, Alessandro, um abração pra você. Alessandro também com a gente na manhã da 101.
3: Bom dia, meu amigo Dimas Barbosa.

0: É nóis. Tamo por aqui, ó.
1: Um barrelito, um ombro pra chorar.
0: Um ombro pra chorar?
1: Quero ser pra todos que estão em sintonia conosco.
0: Certo?
1: Cidade Real.
0: Todo mundo ligado.
1: O Pinguim. E pra Marinês. Pra Claudete, pra Luana, pra Dineia.
0: Certo.
1: Todo que está sintonizado com
0: todo
1: nós,
0: mundo na ligado na capital.
1: Beleza, Dino.
0: Beleza.
1: Um bom dia pra você. E até nós.
0: Valeu, Edejam. Um abraço, bom dia. Tudo que é de bom pra você. Agora são 5 horas mais 23. Terçou. Não perca a hora. 5:23. Barrerito,

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11: Tá na capital, tá legal, tá na melhor, tá bom demais, tá bom demais. Terça-feira hoje, dia 29 de setembro de 2026. Você tá prestando atenção como o tempo tá passando rápido demais, gente? É? Ou é só eu que tô vendo isso aí? Não, tá passando rápido, né? Então, olha só, aproveite fazer o bom, aproveite fazer o bem, aproveite fazer aquilo que você gostaria de fazer o melhor aí e mais rápido possível, né? Tem um projeto em mãos aí? Tem alguma coisa que você está pensando em fazer? É legal, dá pra fazer? Então, corre fazer, porque senão o tempo passa e você fica pra trás. E não dá pra deixar as coisas, né? Pra muito em cima da hora, senão não dá tempo de fazer nada. Eu mesmo, a minha agenda é meio corridona, então se eu deixar alguma coisa pra depois, meu querido, se eu deixar alguma coisa pra depois, minha amiga, eu tô lascado, né? Não dá tempo de fazer nada. Aí é só cobrança. Ô, Dimas, aquele negócio lá que você falou que ia fazer, cadê? Não deu? Como é que fica? Né? Então o tempo tá rápido demais. Hoje, por exemplo, hoje já é terça-feira, a semana começou ontem. Começou domingo, né? Mas ontem, oficialmente, né? Dia de trabalho, hoje é terça-feira já e numa piscadela de zóio, nós já estamos no final de semana. Então, vamos aproveitar o máximo possível, aproveitar também o nosso dia e, claro, sempre aproveitando a nossa presença aqui durante todos os horários, os nossos comunicadores da 101.9, a rádio que vai longe para ficar grudadinho

0: com você. Sempre em cada horário, um amigo falando, trazendo e, claro, soltando a música que você gosta de ouvir aqui na Capital do Papel. Por falar em amigo, deixa eu falar pra vocês da minha amiga Shirley Caetano. Ela tá com a gente por aqui, né, Shirley? Um abração pra você. Ela gostaria de ouvir a música Passe Livre com o Teodoro Sampaio. Então tá certo, já já aí na programação, beleza, ma? Um abraço pra você também, nossa amiga Shirley Caetano.
1: Bom dia, Dimas, tudo bem?
0: Tudo bem.
1: Aqui é a Marinês.
0: Oi, Marinês.
1: Então. Hoje eu gostaria de ouvir a música com Chico Amado e Xodó. Pássaro sem ninho.
0: Pássaro sem ninho?
1: Eu ofereço aí pra minha amiga Júlia Rolândia, pro meu amigo Foguinho do Jardim Itália, pra Marica, pra Silvia Mainardes, pra Sirene Ribas, pra Mariodinho de Tibragi, pra Joselaine, pra Dirce da Área 3, pra Dirce da Colônia Augusta, pra Tereza da Band.
0: Certo.
1: Ofereço aí também pro Virola e pra esposa.
0: Uhum.
1: Pro Amarildo Pagliete, pro seu Saturnino.
0: Seu Saturnino.
1: E para todos do bairro São Francisco, para todos do bairro São Silvestre.
0: Uhum.
1: Ofereço também aí, é para todas as pessoas que estão colaborando comigo, né, com doces para o Dia das Crianças. E a gente vai chegar aos nossos objetivos até lá.
0: Com certeza, com certeza.
1: Não está muito longe mais.
0: Tá aí já.
1: Também ofereço aí para minha mãe Maria Bichinha, né, que está
0: no sono da beleza.
1: Para meus filhinhos Luiz Fernando e Elvis. E para todos da Academia Pano Bianco. E bora lá mexer o corpite, né, Dimas, que nós nascemos bonitinho, ajeitadinho, até engraçadinho, mas com um pouco cascaio no bolso.
0: Tem que correr atrás
1: então,
0: do ouro daí.
1: Então vamos correr atrás dos nossos objetivos, com Deus e Nossa Senhora Aparecida sempre no comando
0: sempre
1: da
0: no
1: nossa
0: comando.
1: Vida, nos cuidando e nos protegendo,
0: né?
1: Uhum. E é isso aí, Deus abençoe a tua vida, Deus abençoe a minha vida,
0: uhum.
1: E a vida de cada um dos ouvintes. E ofereço aí também pra dona Neiva, né, que sempre tá me oferecendo música.
0: Dona Neiva, lá do São
1: dona
0: Silvestre.
1: Dona Neiva, do bairro São Silvestre.
0: Isso,
1: que Deus abençoe
0: exatamente.
1: A tua vida, dona Neiva. Tudo de bom pra senhora, tá? Fui. Bye, bye.
0: Valeu, Marinês, um abração pra você, Deus e Nossa Senhora Aparecida, esteja abençoando, guardando e protegendo também você aí, nesse trabalho maravilhoso que você faz aí na comunidade, tá bom? Que dê mais uma vez tudo certo, como sempre deu, colocando Deus e Nossa Senhora junto com a gente, tudo dá certo. São 5:36, meu parceiraço, o de mamãe tá por aqui? Fala comigo, de mamãe.
2: Bom dia, Dilma Barbosa.
0: Bom dia.
2: Bom dia a todo do programa desta manhã. Gostaria de ouvir uma música hoje com Milionários é Rico.
0: Qual música?
2: Sonho de Caminhoneiro.
0: Certo.
2: Feliz pra você e toda a tua família. Que Deus abençoe a todos vocês. Eu e minha esposa aqui em casa. Você pro Cresce, Douglas, guarda patrimonial. Crésio não se manifesta mais, né? Pois é, rapaz, uma noite meio assustadora, né? Muito estrago dentro do Telenco, né? Mas é assim. Aí daqui a pouco vou ter um joguinho da seleção da feminina, né? Tamo junto.
0: Seleção feminina? Hoje não, né? Hoje é a seleção brasileira, né?
3: Brasil!
0: É hoje às 6:50. Brasil e Austrália, novamente, é dois jogos, né? Teve o primeiro jogo, empatou de 1-1, tem mais um jogo hoje, tá certo. Mas tá bom então, o Vanadir.
2: Sei por que é só a Rádio Capital que tá dando...
0: Tá dando uma picoteada, né?
2: Picando, né?
0: Problema no sistema aí, mas logo vai tá tudo legal. Fica tranquilo aí, beleza? Maravilha? Fica sossegado, Vanadir, que já as coisas se ajeitam por aí. Ô, Dimas Barbosa, bom dia, Dimas, bom dia, amigos da Rádio Capital do Papel FM, eu sou o Benjamin Franklin, sou vigilante, Dimas, hoje estou trabalhando aqui no Auto Posto Cupim, em Arapongas, toca pra nós aí a música Café Coado, com o Peão do Vale e Valentim, oferece para todo o pessoal da região aí e também para nós aqui no Posto Cupim, em Arapongas. Estamos te ouvindo. Obrigado e Deus abençoe. Valeu, Benjamin. Um abração para você, para todo o pessoal aqui da cidade de Arapongas. Também com a gente na nossa Manhã da 101.9.
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0: Agora são 5:38. 5:38.

bom demais, tá bom demais. Não perca a hora, não perca a hora. Agora faltando 15 minutinhos para as 6 da manhã.

0: Tá na capital, tá bom demais. Aí pra vocês, milionário e também o José Rico, sonho de um caminhoneiro. Agora são 5:51. Deixa eu mandar um abraço lá pro Marcos Pedroso, né? É isso? Ô Marcos Pedroso, fala comigo, Marcos. Bom dia.
1: Bom dia, seu Timo. Tá com Tico Louco, você, tá bom, Timo?
0: Tico Louco, beleza. Então, ó, já Tico Louco pra você aqui, tá bom, Marcos? Quer mais, Marcos?
1: Eu, Timo, eu tô querendo uma pessoa pra marcar comigo, Timo. Deixa o meu nome, se alguém quiser pegar meu contato, ligar pra mim. Não, tô querendo conversar, tá bom, seu Timo, por favor?
0: Certo.
1: Tô querendo uma pessoa pra morar comigo.
0: Uma pessoa?
1: Por favor, deixa o meu contato, alguém quiser pegar meu nome pra ligar pra mim, pra conversar.
0: Tá bom então, beleza? Marcos Pedroso tá com a gente por aqui na manhã da 101.9 e ele está procurando alguém que queira, né? Ter um relacionamento com ele, ele está procurando alguém pra morar com ele. Então, se você, por acaso, é sozinha, é viúva, é solteira, é separada, não tem compromisso nenhum, então aí conversa com o Marcos, quem sabe vocês não se acertam, né? O telefone do Marcos é o 99928-6994, tá? Eu vou repetir para você anotar aí, se você estiver interessada em conversar com o Marcos, conhecer ele de repente, ver se aí pode sair uma amizade ou algo mais. 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O DDD é 42, tá? DDD é 42. Valeu, Marcos Pedroso, um abração pra você, boa sorte, tá? Obrigado pela companhia. Ô Dimas, bom dia, Dimas, é a Anice Delfino. Bom dia, Anice, um abração pra você, também pra dona Alvina, família maravilhosa, também com a gente aqui.

na manhã da 101. Um abração, boa terça-feira também para vocês. O Dimas Barbosa é o Romildo Ribeiro, aqui do bairro Bela Vista. Dimas, como é que você tá, meu irmão? Eu gostaria de ouvir a música com as Marcianas, Caí da Cama. Tava pensando em você. Ah. Porque eu também caí da cama hoje cedo, Dimas, só pra te ouvir, meu mano. Tamo junto sempre. Valeu, Romildo. Obrigado, tá? Pela palavra, obrigado por estar com a gente também aqui. Nosso parceiraço Romildo Ribeiro, do bairro Bela Vista. Quem mais? Ô, Dimas, bom dia, Dimas. Eu sou a Luana, do Jardim Alegre. Eu gostaria de ouvir a música Virou Uma Estrela, a música do meu amigo César Carneiro. E também já aproveita, Dimas, e manda uma batida de asa de galo aí pra acordar.

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0: cara sou eu, esse cara sou eu desde criancinha, fazendo companhia pra você aqui na 101.9, Rádio Capital do Papel FM, a emissora que vai longe pra ficar cada vez mais coladinho com você. Agora são 6:05, são 6:05. Não perca a hora, meu querido, não perca a hora, minha querida. São 6:05 dessa terça-feira, dia 29 de setembro de 2026. Uma manhã maravilhosa e você aqui com a gente na melhor companhia, na nossa capital.
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0: E eu quero aproveitar já para mandar um abraço especial lá pro Alfredo, nosso parceiraço Alfredo, ele que é gerente aqui da Casa Sul, né? Um abraço para ele, disse que levanta cedinho, cedinho, para ligar o rádio, tomar um café, ouvindo a nossa programação, né? De umas 6 horas eu tô de pé já, ouvindo você e tomando um cafezinho gostoso também. Então, um abração lá pro nosso parceiro Alfredo, também pra toda a equipe lá da Casa Sul. É, quem mais também com a gente? Mandar um abraço também lá pro meu parceiraço Luiz Sérgio Santos. Um abraço pro Luizão lá, gente boa demais, um abração pra você, tá bom? Luiz Sérgio Santos. Quem mais? Também mandar um abraço pro Eduardo Jurac. Meu parceiraço Eduardo, também para dona Edneia Jurac, para o Eduardo Júnior e para toda a família Jurac, o nosso carinho e o nosso abraço para vocês também, tá bom? Eduardo que tá indo para academia, né, Eduardo? Vai levantar ferro, vai fazer corrida na esteira. É, o Eduardo, ele cuida da saúde, né? O Eduardo, ele tá sempre aí cuidando da saúde, meu amigo Eduardo. Que bom, né? Tem que cuidar mesmo, Eduardo, tá? Tem que cuidar mesmo porque a gente vai passando o tempo, a gente não é mais o mesmo, né? O organismo não é mais o mesmo, então temos que se cuidar realmente. Então, um abraço lá pro Eduardo Jurac e também pra toda a família Jurac. Em nome do Eduardo, eu também quero mandar o meu abraço para toda a equipe da Confisco, os meninos e as meninas da Confisco que também sempre nos acompanham, né? Então, um abração para vocês e tudo

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0: E eu quero mandar um super abraço lá pra minha amiga Lourdes. Um abraço pra dona Lourdes, lá no São Francisco. Um abraço pra ela. Também um abraço lá pro Joseval também. Um abraço pra eles também. Obrigado pelo carinho, pela companhia. Dona Rosalina também tá com a gente. Um abraço. Cirineu Ribeiro está nos acompanhando em Curitiba. Valeu, Cirineu. Um abraço pra você. Quem mais? Dimas, que o seu dia tenha a mão de Deus te protegendo, guiando e abençoando. Bom dia pra você. Bom dia, é o Vilmar Mendes, meu parceiro Vilmar, lá no São Francisco. Um abraço pro Vilmar, pra dona Cirlei, pra menina Manu, essa família maravilhosa, sempre com a gente também aqui na manhã da 101.9. Quem mais? Edson Ferreira de Miranda. Edson, bom dia pra você também.
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0: Tá na capa.

Pois é, Henrique, também o Gabriel, Mala Amarela, as Marcianas, Caí da Cama, e também trio Parada Dura com o Zé Neto e o Cristiano, Vivendo Aqui no Mato. São 6:23, são 6:23, quero mandar um super abraço especial também para quem tá com a gente, nosso parceiraço Verdura. Um abração lá pro Verdura, ele também nos acompanha, é parceiro nosso lá do AVL, lá do Veterano de Lagoa. Verdura, um abração para você, obrigado pela companhia, pela audiência. Também mandar um super abraço pro Reginaldo Costa, para todos os meninos lá da Vale do Tibar.

0: Sim, né? Um abração lá pra todos os meninos lá da Vale do Tibagi, meu parceiro Edson Ratinho, um abração pra você, pro Edson Ratinho, obrigado também pela companhia. Também mandar um super abraço pro Barbosa, também lá pro Ducão, nosso parceiraço Duque, o Ducão, quem mais? Também lá pro Ninho, lá para o seu Jair também, um abraço pra ele, também lá para o nosso parceiraço, o seu Antônio, também lá pro Cafu e todo o pessoal lá do AVL, tá bom? Um abração pra vocês aí, obrigado pela companhia também. Ah, deixa eu mandar um oi também pro Catiçá, né? O Catiçá disse: Dimas, você manda um abraço pra todo mundo e não manda abraço pra mim? Então tô mandando um abraço também lá pro nosso parceiro Catiçá, ele que é motorista de ônibus, né? Tá levando o pessoal aí pro Puma, pro trabalho e está com a gente por aqui também na sintonia, né, Catiçá? Um abração pra você e muito obrigado por fazer parte com a gente aqui da Manhã da 101.9. Quem mais? Também mandar um bom dia especial lá para o nosso parceiraço, o Enelson, e também pra dona Lucinéia, aqui no bairro Bela Vista. Um abraço pra você. Também lá pro César Zavoesque, na cidade do Imbaú. Um abraço, César. O Amarildo Antônio da Silva, nosso parceiraço Amarildo também com a gente, um abração aí, obrigado pela manhã aqui com a gente também, tá bom? Tá certo? Então tá beleza. Quem mais também? Candinho em Curitiba. Oi, Dimas Barbosa, bom dia pra você, Dimas, é o Candinho aqui em Curitiba. Um ótimo dia pra vocês aí em Telêmaco Borba e toda a região. Grande abraço para você e também para todos os ouvintes da Rádio Capital do Papel. É o Candinho em Curitiba. Valeu, Candinho. Abração para você também. Tudo que é de bom, tudo que é de bom. Ô, Dimas Barbosa, bom dia, Dimas. É o Rafael aqui da área 6, Dimas. Estamos indo trabalhar e com quem? Com o Dimas Barbosa, né? Então tá bom. Abraço, Rafael. Estamos indo trabalhar e com quem? É, acho que é ligado com quem, né? Faltou ligado ali, mas tudo bem. Tem problema não, Rafael. Acontece, né? A gente vai escrever aí a mensagem, não sai direito no celular, mas tá bom. Beleza? Não tem problema não. Valeu, Rafael. Um abraço, pessoal da área 6. Ô, Dimas Barbosa. Bom dia, Dimas. É o Carlinho de Volática aqui na programação. Manda aí uma música para todos que estão ouvindo. Dois Corações e Uma História, com Zezé e Luciano. Valeu, seu Carlinhos. Um abração pro senhor também. Obrigado pela audiência, tá? Em nome do Carlinhos, eu quero mandar um abraço também para todo o pessoal lá do PEMAD, que estão sempre com a gente lá, os meninos e as meninas. Tanto o pessoal lá dos caminhões, como também das máquinas. Tá todo mundo ligado, todo mundo curtindo a nossa Capital do Papel.
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0: 6:26, 6:26. Não perca a hora, não perca a hora. Zezé de Camargo e Luciano, canta na capital. Bom dia.

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0: Tá na capital, tá na melhor, tá bom demais, tá bom demais. Bom dia.
2: Bom dia, Dimas Barbosa.
0: Que bom dia.
2: Do bairro São Silvestre.
0: Oi, dona Neiva.
2: Queria que se tocasse para mim a cruz que eu carrego com Lourenço e Lorival.
0: Cruz que carrego?
2: Ofereço para a turma da São Silvestre, para os ouvintes.
0: Certo.
2: Para você e a tua família.
0: Obrigado.
2: Para a equipe da rádio.
0: Obrigadão.
2: Para os que fizeram aniversário ontem. Falaram o nome, Dima.
0: Os aniversariantes de ontem.
2: Mas eu não pude escutar.
0: Tá bom, tem problema não. Estão sabendo agora, né?
2: E
0: estão recebendo
2: quero
0: parabéns
2: que
0: aí.
2: Se mande para meu filho Nori Neto.
0: Quem mais?
2: E para a equipe da Gimura, o Gringo Cojordão, o Liel e o Geriel. E todo a equipe da rádio.
0: Tá bom, obrigado. Obrigado.
2: E os ouvintes. E também quero que se mande lá pro Léo Eduardo e os companheiros. Fique com Deus, meu filho. Se cuide, olha essa chuva. Ore por Deus, porque o mundo está feio.
0: Tá certo, valeu, um abraço, dona Neiva. É a Neiva do bairro São Silvestre. Quem mais? Dimas Barbosa, Banho Dimas. Tamo na ronda da Guarda Patrimonial, eu e o Quirino, e ouvindo você, tá bom? Toca pra nós aí uma moda com os três xirus. É o Douglas Ribeiro, o Dogrão. Valeu, Douglas, um abração pra você, tá? Um abraço pra você, também pro Quirino. Obrigado pela audiência. Ô, Dimas Barbosa, Dimas, estamos aí, ó, ligado, beleza? Beleza, é o Nori, aqui da Vila Osório. Valeu, Nori. Um abração pra você e também pro Bruno. Pessoal da Vila Osório, aquele abraço pra vocês todos aí
3: aquele
0: também, tá?
3: Aquele abraço!
0: Bom dia, Dimas Barbosa. Bom dia, meu piá. Tudo na paz? Ô, Dimas, hoje vamos de Estela Sampaio. Eu quero oferecer essa música, Dimas, pra minha esposa Elisete. Também pros filhos Maria Luísa e pro Gustavo. E pra todo o pessoal da Vale. Também pra todos... para todos que estão ligados e todos os seus seguidores. Valeu, meu garoto! Valeu! Quem mandou o recado é o Josmar Conde. Valeu, Josmar! Um abraço pra você, meu querido! Agora são 6:47.
1: Assim foi a primeira.
0: 6:47. Estela Sampaio. O segredo desse amor. Conta pra nós aí qual é o segredo desse amor. Eu quero saber também, agora fiquei curioso. Conta aí, tá? Quero saber.

0: Aí pra vocês na 101.9, os três chirus, a pistola do meu tio. Se alguém quiser denunciar, que vai pra Polícia Civil, né? É informação aqui, né? Se alguém quiser denunciar, a pistola do meu tio, que vai pra Polícia Civil. Ai, ai, ai, ai, ai. São 6:55, são 6:55. Deixa eu mandar os parabéns pra Sirene Ribas, né, Sirene? Um abração pra você. A Sirene fez aniversário ontem. Um abração pra Sirene Ribas.
1: Parabéns.
0: A Sirene, que fez aniversário ontem, um abração para ela e parabéns também pro nosso parceiro aqui da comunicação, nosso amigo Carlos Roberto Ramos, o Carlão, aqui do Microfone Aberto, também fez aniversário ontem, né, Carlão? Um abração para você, né? 94 aninhos, é, o Carlão com 94 aninhos. É verdade, não, tô falando sério, 94 anos aqui do Carlão, né? Pessoal, manda mensagem pra ele hoje e falou: Carlão, parabéns pelos 94 anos que você fez aí, tá? O Dimas falou que é 94. Ai, ai, ai. 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
0: Agora são 6:59. Vem chegando o horário eleitoral gratuito e na sequência nós voltamos com muito mais pra vocês aqui no Sertanejão da Capital.
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13: Já estamos de volta na 101.9 com o nosso Sertanejão da Capital.
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13: São 7 horas mais 27 minutos, 7h27, e eu quero falar pra você, tá? 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
0: Agora são 7:38. Quero mandar um abraço lá pro meu parceiro Thiago, sempre com a gente na manhã, né? Ele vai levar as crianças pro colégio, vai levar as crianças. Paula está também sintonizado. Então, um abraço pro Thiago, também lá pro Thiago Júnior e toda a família do meu parceiro Thiago. Um abração para você. Também mandar um abraço pro Alfredo, tá ligado com a gente. Valeu, Alfredo, obrigado pela audiência, pela companhia. Dona Lourdes, lá no bairro São Francisco. Oi, Dona Lourdes, um abração pra senhora também, obrigado também pela audiência, tá? É, confirmando, né, a presença com a gente aqui na 101.9. Meu parceiro Claudemir Camargo, o Camarguinho, bom dia pra você também, Claudemir. Obrigado pela companhia. Natan Marques, Natan, como é que tá? Beleza, mano? Tudo tranquilos? Então tá joia, um abraço pro Natan e também pra toda a família aqui do Cantinho do Sorvete. Tem mais mensagem chegando? Tem mais gente? Então, vamos falar com o ouvinte. Oi!
2: Opa, bom dia, meu amigo. Aqui é o Christian da Construção.
0: Oi, Christian da Construção. Fala, meu parceiro.
2: Tô passando aqui pra dar um bom dia para todos vocês.
0: Certo,
2: continuo
0: bom dia.
2: Continuo ouvindo vocês, hein?
0: Obrigado.
2: Também quero mandar um feliz aniversário pra minha

0: mãe, que hoje é aniversário dela.
1: É aniversário da mamãe? Cadê? Então, vamos mandar um abraço pra dona Fernanda. Parabéns lá pra dona Fernanda, que o Papai do Céu esteja abençoando, agraciando cada vez mais ela e também essa família maravilhosa, tá? Parabéns, dona Fernanda. Lembrando sempre, né, dona Fernanda, o Claudinei, dá pra tirar aí o caraminguá do bolso, né? Fazer alguma coisa aí pra nós tomar aquela água gelada, comer aquele bolo, hein? O que você acha, Claudinei? Hã? Merece, não merece? Um abração pro Claudinei, pra dona Fernanda, parabéns mais uma vez, pro Christian e também pra Zafira. Um abração pra vocês, obrigado pela audiência e pelo carinho também. Quem mais? Também mandar um abraço lá pro Orlando Dreveniak, um abraço pro Orlando, pessoal lá nas 100 casas, obrigado pela audiência. Mandar um oi também lá pro Marcos, tá ligadíssimo com a gente aqui no Jardim Monte Sinai. Valeu, Marcos, abraço, bom dia pra você também, tá? Ô, Paletó, tá indo pra Lagoa, Paletó? Hã? Conta pra nós aí, Juarez, bom dia.
2: Bom dia, meu amigo Dimas Barbosa. Matheus Fernandes pra nós aí.
1: Amém, tamo junto.
2: Voltando na luta dele ontem, uma semana com a esposa em Curitiba fazendo cirurgia. Deu tudo bem, tá em casa, graças a Deus.
1: Que bom, que maravilha, Deus abençoe ela aí, tá? Que restaure a saúde dela o mais rápido possível aí também, tá? Que Nossa Senhora Aparecida esteja também intercedendo e abençoando aí a sua esposa, tá bom, Juarez?
2: Agradecer a todo mundo que fez oração pra ela, tá em casa.
1: Que bom!
2: É, amigo, um abraço pra todo mundo que vai vindo da rádio aí, pra você também. Deus abençoe, é o nosso dia.
1: Amém!
2: Tudo de bom, meu amigo. Um abraço.
1: Valeu, um abraço pra você também e ao nosso parceiraço Juarez Batista, mais conhecido como Paletó da Lagoa. Vamos de música, vamos de sucesso, vamos de Eduardo Costa. 7h41, não perca a hora, não perca a hora. 7h41.
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0: Tá na capital, tá na melhor, tá bom demais. Música linda, maravilhosa, na voz dos gargantas de ouro do Brasil, Milionário e também o José Rico. Quem disse que esqueci? Também foi Leandro e mais o Leonardo. Coração quer te encontrar. 7:53, 7:53. Deixa eu falar pra você, meu amigo, falar pra você, minha amiga. 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
0: E só pra lembrar você que o Brasil tá perdendo. Eita, nós, Brasil tá perdendo pra Austrália de 2-1, né? Gols aí marcados pelo Brasil, pelo Wanderson, aos 3 minutos. Começou bem, né? Mas aí desandou a maionese. O Alessandro da Austrália fez aos 28. Alessandro Sercati e o Connor Metcalf. É isso? Connor Metcalf, 33 minutos, fez o segundo gol da Austrália. Então, o Brasil tá perdendo por 2-1 ainda pra Austrália nesse segundo amistoso. É o primeiro tempo, Zé? Hã? É o primeiro tempo? É o primeiro tempo, né? Então tá certo. Então, tomara que as coisas melhorem aí no segundo tempo. Hã? É o segundo tempo? Não, não é o segundo, né? Começou, que hora começou? Começou 6:50. É, começou 6:50. Então tá certo. É, deixa eu... Tem áudio pra colocar no ar aí? Tem? Então vai lá, rapidinho. Fala comigo!
2: Bom dia, Dimas. Deus abençoe.

0: você. E
1: Amém.
0: a partir do dia primeiro, se você me der espaço na
1: Ah.
0: rádio aí para divulgar o almoço,
1: O
0: eu
1: almoço
0: já
1: do dia
0: vou
1: 12, né?
0: divulgar na partir de
1: Tranquilo.
0: quinta-feira, dia
1: Certo, sem
0: primeiro, tá bom?
1: problema.
0: Demais. Quero mandar um abraço para todo o povo da capital do papel, todo esse povão nosso aí, a Jojo, a Dirce, a Silvia, a Marica, a Maria Bichinha, a Marinês, a Aziza, seu Gelso, né? Marilza, minha xará, Sirlei do Pastoral, todo esse povão nosso, querido, Vandeca, Luciana, todo esse povão, tanto daqui como daí. Tá
1: Tá
0: bom,
1: bom,
0: Dimas? Com
1: beleza.
0: Deus, Deus abençoe. E vou eu pra minha jornada.
1: Corre lá, mulher, corre lá, mulher. Um abração lá pra Marilda Carneiro, nossa amiga Marilda, aqui na cidade de Tibagi. Também quero aproveitar para mandar um abraço lá pra minha tia Ondina, ali em Tibagi também, a tia Ondina, a tia Fátima do Salgadinho, a tia Erza, também lá para o Gipão, também para toda a família lá, o nosso carinho, o nosso abraço para vocês também, tá bom? Obrigado pela audiência aqui na nossa 101.9. Vem chegando aí na programação Show da Manhã. Eu volto a partir das 17 horas com Tarde Sertaneja, trazendo para vocês o melhor da música sertaneja, para nós fechar com chave de ouro a nossa terça-feira. Grande abraço, bom dia, até lá.

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bom dia para você que tá em paz. Bom dia para você que tá esperando o sol. Eu acho que ele vem, porque tá bem clarinho, né? Já tem umas restezinhas por aí. Só não precisa vir como ontem, né? Senão vira naquela tempestade. Bom dia para você que já fez caminhada, já fez café. Bom dia para você que tá levantando agora. Bom dia para você que ligou aí o radinho, ajeitou o celular, vai dormir mais um pouquinho. Bom dia para você que vai fazer esse programa conosco até às 11h30. Porque aqui, em cada horário, tem um amigo. Dimas terminou, agora o Dimas vai dar uma cochilada. Vem eu, depois vem Calão, Giba, né? Depois volta Dimas.

0: Vamos de novo e assim segue a programação Capital do Papel. Uma alegria estar com você nesta manhã maravilhosa depois daquela tempestade de ontem. Lisa, o que foi aquilo? Bom dia.
1: Oi, Fátima. Bom dia, Márcio. Bom dia para todos os ouvintes. Bom dia, Maurício, pessoal aí da Feira do Bem. Fátima, olha, foi assim assustador novamente. Uhum. Ontem tivemos uma segunda-feira, né, de muita chuva, chuva forte mesmo. Né? Não tivemos tanta ventania, mas como a Fátima falou, em alguma altura você sentia bastante vento, né, Fá?
0: Eu achei assim que no normal aqui,
1: Na parte baixa.
0: Na parte baixa você não sentia vento. Mas quem tem cobertura, né, maior, tal, que pôde ver lá de cima,
1: os sobrados,
0: tava bem.
1: Bastante ventania bastante também vento. Ainda, né, Fátima? E assim, foi muita água mesmo, né? Então, aqueles 2 milímetros, aquele horário que era previsto, que era para as 19 horas, a chuva, ele se antecipou. 5:30 já começou aquela chuva de granizo e muita água, né, Fátima? Assim, com pouca visibilidade, muito alagamento na cidade, né? Assim, foi Telêmaco Borba novamente, ontem foi atingida pelo forte temporal. Tá.
0: E você que estava na rua, as pedras eram grandes? A gente tinha a sensação que era, de ouvir bater, mas não sei.
1: Fátima, não, eu tive a impressão que não eram pedras grandes, elas só quicavam mesmo, sabe? Não eram de grande, porque nem eu ficava olhando no chão, né, para ver o tamanho, né? Mas elas já, a hora que chegavam no chão, pelo menos aonde eu estava, não eram grandes.
0: Mas foi assim, uma rajada,
1: mas
0: né?
1: Mas foi uma rajada, foi assim, uma metralhadora, né? De pedra, né? Então, assim... se alguém tiver, assim, esse registro, né, das pedras, né, puder enviar para nós aqui. Mas aonde eu estava, né, elas foram, assim, só aquela rajada, né, para quebrar mesmo. Como fala-se, né, que essa é a combinação, Fátima, de calor e aproximação dessa frente fria que causa esse granizo, né? E hoje ainda há essa possibilidade. Tá, de acontecer isso, essa chuva com rajadas de vento forte, de granizo também, porque hoje aumenta mais ainda a probabilidade para chuva em 98%. Hoje está um pouquinho mais cedo marcada a chuva, para as 14 horas, tá? Mas aqueles milímetros que estava ontem, não foi nenhuma porcentagem do que choveu, né? Hoje está marcando um pouquinho mais, mas estamos marcando... Mesmo, né, assim que temos essa probabilidade de chuva hoje, 98%, começamos com uma mínima de 17, agora neste momento 17,4, com sensação de 18, e hoje a máxima, Fátima, 31 graus. Tá, vai esquentar bastante, a instabilidade permanece, né, com esse significativo avanço da frente fria, ou seja, a chuva mesmo, tá chegando, né, então essa combinação aí traz esse temporal. Né? Agora de manhã está 18 graus, mas a gente não está sentindo tanto calor, né? A gente ainda está. A gente está ainda, né, com a sensação de um pouquinho de frio, ainda, embora esteja marcando 18 graus a sensação. Mas assim que Deus venha continuar nos poupando, né, Fátima? Assim que venha a chuva, né? Mas assim que não atinja as nossas famílias, né? A nossa cidade, assim, no geral. Né, assim, as casas, porque hoje todo mundo está vulnerável, não Sim. há mais zonas de vulnerabilidade, né, hoje todas as casas, elas estão assim, vulneráveis mesmo, né, porque mesmo que você seja uma casa com uma cobertura bem, ela acaba tendo algum prejuízo, né, então que Deus venha assim, nos poupar, que venha assim, realmente envolver-nos com a sua graça e misericórdia.
0: E um detalhe, né, que as pessoas sempre comentam, nós, as nossas construções não são preparadas para isso, o Brasil nunca teve isso, né?
1: Não, é uma coisa típica, né,
0: Sim,
1: Fátima?
0: Aqui não,
1: tá, das nossas teve, condições, né? No nosso clima tropical aqui, ele não estava preparado mesmo para isso, né?
0: Candinhas, que em Curitiba, sol entre nuvens, 18 lá, a máxima vai ser 26. Temperatura agradável. Então, é isso aí, Candinho. Márcio Luiz, e você, como é que tá?
2: Bom dia.
0: Não filmou as pedras, nem gravou o vento.
2: Olha que coisa curiosa, bom dia, Fábio, bom dia, Lisa. Eu ouvi o barulho das pedras, mas não consegui enxergar as pedras.
1: A gente
2: acho que não foram
1: barulho,
2: pedras tão grandes, a gente olhava,
1: chão.
2: Acho que ela diluía até, acho que não foram pedras assim tão grandes, pelo menos aqui no centro da cidade não caíram pedras assim tão grandes, mas o barulho fazia na janela assim, Fábio.
0: Né?
2: Tivemos vento também, só que dessa vez foi um fenômeno diferente, né? Dessa vez veio com a chuva e o vento, praticamente ao mesmo tempo. Não sei se uma circunstância tem a ver com a outra.

0: uma dá uma segurada um tanto com a outra, ou intensifica de repente, que da outra vez não veio só vento, né? Com um tempo grande de vento, depois é que veio a chuva, né? E o vento veio com tudo, ele estava com o espaço aberto para ele poder acontecer. Para se ter uma ideia, nós percebemos aqui que a velocidade dos ventos, segundo o CIMEPAR, chegou superior a 70 quilômetros, 76 quilômetros, lá em Guarapuava.
1: Ah.
0: Na região de Guarapuava teve e foi caracterizada como um ciclone extratropical. Que estava muito quente mesmo muito ontem, quente. Né? Estava um calor terrível e mudou assim repentinamente, né? As condições do tempo, o céu ficou escuro assim, ficou noite.
1: Sim,
0: né?
1: 5 horas virou noite.
0: Virou noite. Depois foi intensificando, veio o vento, mas a chuva já veio na sequência.
1: Uhum.
0: Né? Acho que as duas coisas vieram em conjunto dessa feita, né? Ventos fortes, volumes significativos. Até o CIMEPAR previa um volume baixíssimo de chuva aqui, o que não correspondeu, né? 1,5 milímetros, quase que nem dá para considerar a chuva, né? E veio muita chuva, né? Como a Lisa comentou, houve alagamento em várias partes aqui da cidade.
1: Vários,
0: né?
1: Pontos.
0: Vários pontos da cidade. Então, realmente, uma preocupação que a gente tem quase sempre, né? Olhar para o céu, as pessoas já se preocupam, nós nos preocupamos, né? Que é aquilo que vocês disseram mesmo, tem que buscar abrigo, sair, né? Dessa situação toda, porque realmente é algo assim muito assustador, por que não dizer, né?
1: E evitar, né, os pontos que a gente já sabe que alaga em Telêmaco Borba.
0: Verdade,
1: né?
0: Evitar de passar. Inclusive, ali em frente à Secretaria de Educação, mais uma vez, ali o espaço ficou todo alagado.
1: É um lugar que não dá para passar com chuva.
0: E o que é curioso, tem pessoas que ainda arriscavam a passar com o carro.
1: É, tinha um bombeiro que estava tirando um
0: carro.
1: Tinha
0: um corpo de bombeiro, exatamente. Tinha um carro quase que flutuando ali em frente, né? Incrível. Uma situação bem, bem difícil, né? Já foram feitas diversas ações ali. É que veio um volume de água todo ao mesmo tempo, né? Foi muito rápido. Né? Foi um volume assim muito intenso de água naquela hora. Então os ventos aqui superaram os 76,3 quilômetros, de acordo com o CIMEPAR. E Guarapuava, que foi o registro mais expressivo, com 76,3 quilômetros. Outros municípios também tiveram.
1: Quanto? 70 aí?
0: Eu vi alguma coisa numa publicação, mas eu não tive essa confirmação aqui. Porque Guarapuava é que atingiu o maior 70, volume, né, Fá?
1: 76.
0: Até o Fá perguntou pra mim, ouviu o barulho do vento? Falei, não foi nem perto do que aquele anterior, né? Mas teve um vento forte,
1: sim,
0: assim,
1: sim,
0: né, Fá?
1: E você via isso, que tá falando a chuva e o vento.
0: Isso, a chuva e o vento, exatamente. A chuva e o vento junto, mas uma chuva torrencial mesmo, né? Hoje é o dia da lei do ventre livre, dia do hidrógrafo, da liberdade de expressão, dia internacional do acesso universal à informação. Aliás, essas comemorações foram de ontem.
1: De ontem.
0: É isso que eu estava vendo.
1: Eu lembrei.
2: Falei, o evento
0: de exatamente,
2: novo.
0: Não.
2: Dois dias.
0: O de hoje, então, é mais um dia do anunciante. O anunciante tem mais de um dia aqui também.
1: Ah, tá que nem o radialista.
0: É igual o radialista. Dia do paraquedista militar, dia internacional da conscientização sobre a perda e desperdício de alimentos, o que é muito triste,
1: nossa,
0: né?
1: Nossa, muito triste.
0: Como é triste, né? Desperdício de alimentos, sendo que muitos países aí sofrem com a falta de alimentação, né? Hoje é Dia Mundial do Coração também e Dia Mundial do Petróleo. Então são as comemorações de hoje, viu, gente? Eu mencionei algumas que, na verdade, foram celebradas no dia de ontem. Hoje são essas aqui mesmo. Então, uma abençoada terça-feira aí para todos nós.
1: Amém. É notícia de desabrigado, não temos, né? Não tivemos muitas casas descobertas, essas coisas, não tem nada com o corpo de bombeiros.
0: Mas situações assim de alagamento, sim,
1: só
0: né?
1: De alagamento, não
0: de descoberto, né? Pelo menos eu não vi nada nesse sentido ainda. Só
1: graças
0: vou certificar com a Defesa Civil, né? Se eles têm alguma informação mais precisa, né? Pontual, né, Fá?
1: Bom, eu vi o Maurício por aqui. Maurício Diógenes de Castro, bom dia.
3: Bom dia, Fátima. Bom dia, Marcinho. Bom dia, Lisa. Bom dia para todos os nossos ouvintes aí do Show da Manhã. Graças a Deus por mais esse dia aí que ele tem nos dado. Eu estou passando aqui para falar do nosso cronograma da Feira do Bem a partir de amanhã, dia 30 de setembro. Então, a partir das 8 horas da manhã, estaremos na Área 1, 9h30 Vila Osório, às 13h30 na Área 2, e encerramos o nosso dia de quarta-feira às 15 horas lá no Jardim Alegre. Quinta-feira, dia 1º de outubro. A partir das 8 horas estaremos no São João e na Vila Isabel. 9h30 na Área 7. Às 13h30 nós estaremos na Vila Esperança. E encerramos então nosso dia de quinta-feira às 15 horas lá no Casabella. Sexta-feira, dia 2 de outubro. A partir das 7 horas estaremos na Vila Rural. 8 horas no Triângulo. 9h30 no Jardim Bandeirantes.

0: Após o almoço, às 13h30, estaremos na área 6 e encerramos o nosso dia às 15 horas aí no pátio do Nova Rodoviária, na área 3. Então venham todos, tragam o seu escravo, façam.
1: Você vê o bar.
2: Então, Maurício, aquele abraço, bom trabalho para vocês, tá? Um bom dia. Tem gente que mandou um vídeo aqui de ontem, Lisa falou, então vamos ver depois a gente, né, reproduz. Bom, agora vamos respirar. A Eduarda está no 3910-1200 para atender você. Nosso WhatsApp é o 3910-1210. Ah, o Hamilton descobriu a casa de um vizinho ali. É, ali próximo à casa dele, na Vila Esperança. Não, tem várias pessoas mandando vídeo aqui. Então vamos fazer a nossa respiração, puxando pelo nariz, soltando pela boca comigo. Vamos lá, Josiane, mais uma. E agradecendo a Deus por esta oportunidade de vida, vamos à nossa mensagem para começar?
3: Vencendo o desânimo. O grande carro de luxo parou diante do pequeno escritório à entrada do cemitério e o chofer uniformizado dirigiu-se ao vigia. Você pode acompanhar-me, por favor? É que minha patroa está doente e não pode andar, explicou. Quer ter a bondade de vir falar com ela? Uma senhora de idade cujos olhos fundos não podiam ocultar o profundo sofrimento esperava no carro. Sou a senhora Adams, disse-lhe. Nestes últimos 2 anos mandei-lhe US$ 5 por semana. Para as flores, lembrou o vigia. Justamente, para que fossem colocadas na sepultura de meu filho. Vim aqui hoje, disse um tanto consternada, porque os médicos me avisaram que tenho pouco tempo de vida. Então, quis vir até aqui para uma última visita e para lhe agradecer. O funcionário teve um momento de hesitação, mas depois falou com delicadeza. Sabe, minha senhora, eu sempre lamentei que continuasse mandando o dinheiro para as flores. Como assim? Perguntou a dama. É que, a senhora sabe, as flores duram tão pouco tempo. E afinal, aqui ninguém vê. O senhor sabe o que está dizendo? Retrucou a senhora Adams. Sei, sim, senhora. Pertenço a uma associação de serviço social, cujos membros visitam os hospitais e os asilos. Lá sim é que as flores fazem muita falta. Os internados podem vê-las e apreciar seu perfume. A senhora deixou-se ficar em silêncio por alguns segundos. Depois, sem dizer uma palavra, fez um sinal ao chofer para que partissem. Meses depois, o vigia foi surpreendido por outra visita. Duplamente surpreendido, porque desta vez era a própria senhora que vinha guiando o carro. Agora, eu mesma levo as flores aos doentes, explicou-lhe com um sorriso amável. O senhor tem razão. Os enfermos ficam radiantes e fazem com que eu me sinta feliz. Os médicos não sabem a razão da minha cura, mas eu sei. É que reencontrei motivos para viver. Não esqueci meu filho, pelo contrário, dou as flores em seu nome e isso me dá forças. A senhora Adams descobrira o que quase todos não ignoramos, mas muitas vezes esquecemos. Auxiliando os outros, conseguirá auxiliar-se a si própria. Você sabia que não é necessário visitar o túmulo dos entes queridos que partiram para levar o nosso carinho? É que eles definitivamente não estão ali onde foi enterrado o corpo físico. Mas são como pássaros que deixaram a gaiola e voam livres. Para que demonstremos o nosso afeto, basta que lhes enviemos as flores da nossa gratidão através do pensamento, impulsionado pelos sentimentos de afeto que sempre nos nutriu, e eles receberão, onde quer que estejam. Assim, a nossa visita ao cemitério será apenas para a conservação e limpeza do lugar que serviu de aduana, para a libertação do ser a quem tanto amamos e que continua vivendo.

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0: Amor, acorda, são 8h31, dia tá claro, solzinho acho que vai mostrar carinha, né? Estamos numa terça-feira, a tempestade já passou, graças a Deus. Bom dia, Cristiano. O Cristiano me mandou aqui um vídeo feito lá na Klabin, né? Ele falou, ó, essa foi aqui na Klabin. Márcio, mas as pedras eram enormes, viu? Pedras de gelo que caíram por lá.
1: Mas é curioso, Fá, nem todas as pedras vêm com o mesmo tamanho. Você vê que coisa interessante, né? Lá, Fá comentou, parece que era o tamanho de uma bolinha de gude, Fá.
0: Maior.
1: Maior que uma bola de gude.
0: Controle de qualidade não tá funcionando direito lá no céu, não.
1: Eu acho que tá... acho que numa região vem um pouquinho menor, né? Eu não chegava a observar o tamanho. Eu não sei, a pedra acho que batia, talvez, no telhado, na casa, não, tudo ela desfazia.
0: Essa,
1: Fá,
0: aqui...
1: Essa é grande, né?
0: Ó, só pelo barulhão.
1: Só,
0: ó,
1: pelo barulhão.
2: Você vê, o bagulho tá louco, né, mano?
1: Ó. Tá doido,
2: o tamanho das pedras de gelo que caiu aqui, doido.
0: Vem aqui, Marina. Ah,
2: assim, rapaz do céu, aqui? Vai matar todo mundo.
0: Olha aqui.
2: Gigante. Você vê, o bagulho tá louco, né, mano?
0: Ele vai pegar aqui, ó.
2: O tamanho das pedras de gelo que caiu aqui, doido.
0: Mão dele, ó.
2: Rapaz do céu, vai matar todo mundo.
3: Isso, um cubo de gelo mesmo.
0: Você viu?
1: Meu Deus, gigante,
0: Fábio. É maior que aquela tudo que a gente pega nas forminhas de gelo da geladeira.
1: Exatamente. Você frisou bem, Fábio. Bem isso. Então... Você imagina o barulho que isso faz, Fábio. Na hora que choca com telhado ou com o carro, né? No vidro.
0: Nossa, essa aqui no vidro é perigoso.
1: O vidro é perigoso, é verdade, Fá. Você veja que situação, né? Que chuva.
0: Foi.
1: É um clima realmente muito preocupante, né, Fá?
0: E vocês, né? Vamos nos dar notícia.
1: O pessoal
0: da região,
1: vai contando, né?
0: Conta
1: como é que
0: gente.
1: Chegou aí, se caiu grande. O João contou lá que no Bandeirantes também caíram pedras grandes. Fá.
0: Grandes.
1: Uhum. Pedras grandes, então, assim também.
0: A Aparecida Cardoso, o Baldo, ela disse que ela fez um vídeo,
1: fez,
0: né?
1: Um vídeo,
0: lá no São Félix.
1: Opa.
0: É, mas. Pelo jeito não foram grandes também não, né? Apareceram.
1: Você vê que é interessante, né? Algumas são...
0: Ó. Tá vendo? Aqui já tá... O barulho da pedra já tá menor, né?
1: Ó.
0: O barulho da pedra é diferente, né?
1: É diferente. Faz um impacto maior, né?
0: Uhum.
1: Verdade.
0: Então foi mais ou menos assim o nosso final de tarde ontem, né?
1: O tarde virou noite, né?
0: A Nice diz que... É, aqui as pedras tinham também tamanho de um ovo de galinha.
1: Meu
0: Nossa,
1: Deus.
0: Nice.
1: Você vê ali no Aldo das Oliveiras, como é que pode, né?
0: Ficou cada... com medo de quebrar o vitrô da sala, ela disse.
1: Fazia um barulho
0: cada
1: forte,
0: bordoada. Né? Então Deus. Variou de acordo
1: Varou.
0: Com o local, né?
1: Bem isso, Fá. Verdade.
0: Ainda bem, né, que o controle de qualidade não tá lá saindo tudo igualzinho, porque senão já ia complicar. Bom, Glaci avisando que já está com a equipe na comunidade São Geraldo, no BNH, ali ao lado do Minicentro, para receber doações até às 16 horas de hoje, tá? Então, a Glaci já está ali na São Geraldo, no BNH, com toda a equipe para receber suas doações até às 16 horas de hoje, porque na sexta-feira já teremos o Bazar da São Geraldo. E hoje nós teremos o sorteio de R$100 no finalzinho do programa. Então, quem puder ir na sexta-feira, diga, eu posso, eu quero, né? Do Bazar da Glaci pra gente sortear entre os que podem. Diga, Marcinho.
1: Fá, nós já temos aqui um relatório prévio da Defesa Civil. Paulinho, secretário de obras e que responde também pela Defesa Civil no município. Falou que houve, então, ali enxurradas na educação por conta do lixo que desceu na rede coletora dele, trava, Fá, e inunda rapidinho.
0: Você vê? Que calha da casa, né?
1: Bem isso, Fá, bem isso. Enxurrada na Nossa Senhora Aparecida, na Vila Osório também, Fá, na Horácio Klabin não foi diferente por conta da fresagem para a pavimentação que estava acontecendo. 5 residências destelhadas, Fá. Seguramente essa
0: 5.
1: Que o nosso querido Hamilton falou, que é vizinho dele, foi uma delas, Fá. Nós tivemos também 4 árvores caídas, e uma escola com destelhamento, Fá. Então, foi um relatório preliminar que está sendo feito agora pela Defesa Civil. A gente agradece a atenção aqui do Paulinho de nos fornecer, assim, até com uma certa prioridade para levarmos ao conhecimento. Foi uma chuva realmente forte mesmo, né, Fá? Chuva
0: realmente,
1: com vento, essa
0: chuva
1: veio as duas situações ao mesmo tempo, né, Fá?

0: juntinho, com muita intensidade mesmo, né? E até acima do esperado mesmo, né? Então, ficamos assim nesse alerta sempre, né?
1: É, porque hoje tem promessa demais, né?
0: Promessa demais. Que hoje que começaria mesmo, né? Esse ciclo, né? Esse ciclone extratropical, né? Esse choque de massas, né? Ar frio e ar quente. Até ontem a gente tava cheio de blusa, daqui a pouco virou um calor que ninguém aguentava mais, né?
1: E ontem, eu não sei, eu tava passando mal ontem.
0: Tava estranho, né? Tava assim, esquisito, né? Um mormaço, uma coisa estranha.
1: Esquisita,
0: tava
1: estranha.
0: Mesmo, é bem isso mesmo.
1: Assim, eu normalmente não tenho muito calor.
0: E tava demais,
1: nossa,
0: né?
1: Nossa, tava demais.
0: Tava esquisito, nada tava bom, né?
1: É essa palavra, nada tava bom.
0: Nada tava bom, parece que o ar não... A gente não conseguia nem respirar um ar direito, pra você ter uma ideia, né? Então é isso mesmo, a situação de ontem preocupou e a gente fica no alerta aí sempre, né?
1: É, e hoje...
0: Prestar bem atenção.
1: Tá marcando para as 2 horas, né? Vamos prestar atenção.
0: Exatamente, acompanhar, né? Atentamente aí o desenvolvimento do clima.
1: Aham. A Anícia aqui diz que a forma de gelo do céu está desproporcional aos tamanhos, realmente. É dependendo do calor daquela região, né? Que dá de cara daí com... Não sei. Não sei, entendo nada. Tá dando palpite aqui no... Mas é o encontro, né? Das frentes, realmente, das massas, né? Que produz, né? Marcinho, o Emanuel quer assino com X. Aham. Gilberto Gilmar, deixa só eu faturar uma e a gente já vai pro cantinho do Zé. 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E o Emanuel, quero ouvir então, assino com X, Gilberto Gilmar, para a família, para todos que estão na sintonia. Vamos oferecendo também para Francisca Heroína, lá no Santa Rita. Ela oferece para a família e para todos que estão na sintonia. Quero mandar também para o Candinho, em Curitiba, né, Candinho? Aquele abraço para você. Bom dia para a Nice, para a Dona Alvina. Aquele abraço especial. Outro alô para a Glaci, para toda a equipe que já está no batente. Bom trabalho, minha amiga. E que cheguem muitas doações. 8h39. Está aí, Ernesto. Onde é que está você? Bom dia. Bom dia, Regina.
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0: caminho de sempre, viu? Ouvi no rádio que tá um trânsito parado lá.
1: Sério? Nossa, valeu. Eu tava ouvindo aqui também. Falaram de um acidente mais cedo, né?
0: Pois é, e parece também que vai chover à tarde.
1: Bom, tô sabendo também. Tava na academia e acabei de ouvir no rádio.
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E assim vamos, né? A vida leva, a gente leva a vida. E hoje é terça-feira, meu povo querido. 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

0: sua preferida. Gostou dessa, né? 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Faltando 10 minutinhos para as 9. Vamos lá, Marcinho, o que você traz para a gente?
1: Vamos então trazendo notícias aqui nessa manhã. Para quem ligou o rádio agora, nós trouxemos aqui um balanço preliminar da Defesa Civil, que apontou uma série de consequências, né? Principalmente pelas fortes chuvas acompanhadas de vento no final da tarde e início da noite de ontem, Então, olha só, nós tivemos ali uma situação de alagamento ali em frente à Secretaria da Educação, Avenida Doutor Asco Labim, né? Segundo o secretário de obras, o Paulinho, aqui nos passou. Tivemos ainda 5 residências destelhadas, 4 árvores caídas e uma escola com destelhamento. Então, consequências que ocorreram nas fortes

0: chuvas e ventos que atingiram aqui o nosso município. A Prefeitura de Reserva investe em novos agasalhos para a banda municipal. Então, a banda municipal foi contemplada com novos agasalhos. É a nossa região aqui, a gente traz também algumas informações e notícias. Falamos ontem também sobre um grave acidente que ocorreu aqui nas rodovias que cortam a nossa região, para se ter uma ideia. E tivemos também uma circunstância, um guarda patrimonial ficou ferido após um acidente de trânsito, ali muito próximo à Secretaria de Educação, foi ali também no início da tarde. Então, essa colisão envolvendo uma motocicleta, inclusive um guarda patrimonial acabou ficando ferido bem próximo onde mora a Nice ali.
1: Ah.
0: Esse acidente aconteceu quase que na esquina ali da casa dela, Fá.
1: Bernardo ali.
0: Isso, Fá, isso, bem ali, próximo, naquele cruzamento, exatamente. Homem que morreu em acidente na PR-090 em Curiúva é identificado. Nós tivemos mais um acidente fatal aqui na região. Então, Adrian Henrique Malaquias, 25 anos, esse se envolveu, né, numa colisão frontal na PR-090 em Curiúva. Então, um acidente aconteceu na madrugada de ontem, no trecho entre Curiúva e Ventania. O Adrian conduzia uma moto quando se envolveu uma colisão frontal com o Polo, esse veículo pertencente à Secretaria de Saúde de Curiúva.
1: Lamentável, até estou vendo aqui uma nota de falecimento que foi encaminhada.
0: É, Fá, pode complementar, claro.
1: Foi bom você falar.
0: Sim,
1: porque é o Adrian Henrique Malaquias, né, 25 anos.
0: Exatamente.
1: O corpo está sendo velado na capela Monte Preve de Curiúva e o sepultamento vai ser no cemitério de Sapopema.
0: Às 16 horas, né, Fá?
1: Às 11 horas.
0: Às 11, então, alterado.
1: Às 11 horas,
0: tá perfeito,
1: 29,
0: então já é
1: às
0: atualizado.
1: Às 11 horas. Deve ter havido alguma alteração.
0: Alguma,
1: né,
0: alteração, Fá. Que tristeza, um menino.
1: Nossa.
0: Ainda, né, Fá? Poxa vida, né? Que tristeza. E quantos acidentes nós temos anunciado quase que todo dia aqui, né, Fá? Um acidente envolvendo principalmente condutores bem jovens, né?
1: E carros da saúde também, né?
0: Ah, é mesmo. Nossa, como envolve carros da saúde, ônibus da saúde, uhum. E assim vai, é verdade. Equipes de socorro realizam resgate completo após um homem, né, sofrer. Caiu uma árvore sobre esse homem, ali no município de Reserva. Então, um homem de 52 anos ficou ferido. Ele foi atingido por uma árvore grande, né, de grande porte, quando ele fazia o corte de madeira na tarde ali de segunda-feira em uma área rural aqui em Reserva. Então, a ocorrência se deu ali por volta no meio-dia na região de Gavião Bonito, numa estrada de acesso ao local conhecido como Areia Preta. Então, durante a realização do trabalho, infelizmente, a árvore acabou atingindo essa pessoa. Ele acabou realmente sofrendo essa situação toda, Fábio. O resgate foi considerado de alta complexidade, principalmente para o acesso ali do lugar onde ele estava. Nossa. Realizando o serviço. A ambulância conseguiu chegar a 2 quilômetros do ponto onde ele estava. Quer dizer, a ambulância não conseguiu chegar lá, no local realmente onde ele estava. Então, os profissionais ali tiveram que ainda caminhar por 2 quilômetros, pelo menos. Participaram do atendimento ali o SAMU de Reserva, a Defesa Civil, também o Corpo de Bombeiros. Após aproximadamente 4 horas de trabalho, por volta das 16 horas, imagine, Fá, conseguiram retirar o homem do local e encaminhá-lo para atendimento médico. A vítima foi levada ao pronto-socorro de Reserva e depois transferido aqui para o IDF, em Telêmaco Borba. Então, um trabalho de bastante dificuldade aí para o Corpo de Bombeiros, para o SAMU, mas que felizmente conseguiram resgatá-lo e levá-lo até o atendimento médico aqui em Telêmaco Borba, né, Fá?
1: E não se sabe a situação dele, né?
0: É, não temos assim uma atualização sobre o estado de saúde. Uhum. Uma árvore grande caiu sobre o corpo e tem situações. Nossa. Até que se tornam um acidente fatal, sabe?
1: Sim,
0: Fá?
1: Sim.
0: Dependendo da maneira com que cai a árvore ou se atinge a cabeça, né?
1: Uhum.
0: É uma situação bem difícil, né? A página Atenta Rede também publicou aqui uma série de locais aqui onde o volume de chuva foi até maior, né? A contenção em várias áreas aqui na cidade. Realmente é algo assim bastante preocupante, né? Estamos sempre preocupados em relação a essa situação toda. Então, algumas notinhas que a gente traz aqui para os amigos ouvintes. Nós temos também a seleção brasileira que está disputando agora um amistoso contra a Austrália, até o Herbert estava me mostrando agora há pouco aqui. A seleção brasileira já está vencendo, né, a Austrália pelo placar de 4-2,

0: E hoje tá conseguindo render melhor, né? O primeiro jogo foi muito mal, né?
1: É, a hora que nós chegamos tava 2-1 para a Austrália.
0: Tava 2, depois então o Brasil conseguiu virar para 4-2. Tá dando um alento, né? Embora o Brasil ainda tá tendo muita dificuldade, está havendo uma renovação por parte do treinador Carlo Ancelotti. Agora vamos aguardar se a seleção brasileira agora começa a criar um corpo, né? Pelo menos uma ideia de quem ele pode contar. Essa renovação que a gente tem também, que é tão necessária, é isso que a gente traz aqui para os nossos ouvintes. E a expectativa que se dá também é sobre as eleições, né, Fá? Vai ter as eleições
1: no domingo, né?
0: Já nesse próximo domingo, Fá. Veja só, né? O tempo passa tão depressa e a gente já percebe que as eleições serão nesse domingo, gente. Então, o pessoal procura, aquele que vai procurar o documento físico, né, Fá? O título de eleitor... já prepara ali a documentação certinho. A Fá comentou uma coisa importante também, que as pessoas façam realmente a colinha, né?
1: É, Fá? Levar a colinha.
0: Porque são vários candidatos que a gente deverá votar nesse dia, né, gente? Então, prestar bem atenção. Inclusive, a Polícia Militar já deixou bem claro, viu, Fá, que estará fazendo um trabalho com um grande contingente, inclusive evitando o que se chama aí a boca de urna e qualquer outro problema, alguma desavença que possa ocorrer, né? As últimas eleições foram até bem tranquilas, parece que as eleições municipais, ela tem um apelo até maior ainda, né, Fá? Acho que os ânimos são mais acirrados, né? Mas de qualquer forma, a polícia está ali para garantir a segurança de toda a população de Telêmaco Borba e também da nossa região. Nós tivemos aqui mais um detalhe, Fá, que a operação policial do 26º Batalhão cumpriu mandado em uma residência, prendeu entorpecentes e prendeu um suspeito ali no município de Reserva. Então, uma quantidade de maconha, pedras de crack, cocaína, balança de precisão, realmente caracterizando o tráfico de drogas ali naquele município. Então, é mais uma ação de combate ao tráfico de drogas aqui na nossa região. Mandar um abraço aí para o Romildo Ribeiro, nosso grande amigo Romildinho, que está nos acompanhando, Fá, atentamente as informações aqui em Telêmaco Borba. Então, algumas notinhas aí para os nossos ouvintes, Fá.
1: Muito bem, são 8h58. 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Faltando 1:09, eu vi a Ana Maria por aqui, deixa eu achá-la, porque quando a Ana aparece, sempre tem aniversário, né? Oi, Ana, bom dia, querida.
2: Bom dia, Fátima, tudo bem?
1: Tudo.
2: É a Ana do Jardim Alegre. Eu sorteio Ana Maria Batista. Quero oferecer para o meu filho, Anilton, está fazendo aniversário hoje, com parabéns.
1: Opa!
2: Muita felicidade, muita saúde para ele. E para a Leonie, a Rose, a Pedra Maria, a Dona Alexandrina, a Dir, a Sandra da Loja, a Ivone do Salão, a Baixac São Clemente, a Dir, sua pessoal, se você puder tocar, pode ser o Menino da Canoa, oferecer para eles. Para vocês aí, né? Obrigada, Fátima.
1: Obrigada eu, Ana querida. Então, abraço pro Anilton, que o Marcinho conhece muito, né? Verdadeiro artista, né? Uma pessoa do bem, maravilhosa. O Eduardo é fã dele. Marcinho, eu não o conheço, viu, Ana? Mas todo mundo que eu sei que conhece teu filho elogia. Diz que é uma pessoa extraordinária, sempre preocupada com o outro. Que Deus o abençoe muito. Daqui a pouquinho vem a música dele, porque agora nós vamos ouvir o que é que o Walter preparou na Comercial Vaiporã pra gente terminar esse mês, né, Walter? 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
1: Obrigada, Walter, bom dia.
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1: Áries, 21 de março a 20 de abril.
2: Vamos lá, Áries. 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Hoje, Áries, cuide do seu dinheiro. Evite exagerar nos gastos. O dia será favorável para avaliar investimentos, buscar opções mais rentáveis e negociar contratos de trabalho. Converse com parceiros e encontre soluções criativas para concretizar seus planos. Cumplicidade no amor, viu, Áries?
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0: 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Ô, Touro, com a lua no seu signo, cuide da beleza, renove a imagem e dê atenção aos seus desejos. Valerá incluir na rotina cuidados de saúde e atividades de bem-estar. O dia vai favorecer decisões de conforto para a casa e o andamento de um projeto de trabalho. O empreendimento poderá ganhar viabilidade e melhorar seus rendimentos. Jogue a autoestima lá para cima, viu, Touro?
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0: Oi, geminiano. 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Gêmeos, comece o dia devagar e reserve um tempo para você. Meditar, observar os sonhos ou se dedicar a uma atividade criativa vai ajudar a encontrar respostas e renovar o ânimo. Boas ideias poderão abrir caminhos no trabalho. Anote o que surgir e desenvolva seus projetos, Gêmeos. Agora 9h17, Marcinho Apurita diz que não tem luz ali na Praça Luba Clabin, ali na Praça dos Pinheiros.
2: Verdade, está sem luz ali, né, Fá? O pessoal ficou sem energia também na área 3, mas nos parece que lá já foi resolvido, Fá. Uma série de lugares aí ficaram sem energia mesmo, né?
0: Você vê agora de ontem, 5 horas até hoje, geladeira, essa coisa já foi tudo.
2: Verdade, Fá. Realmente é preocupante.
0: Começa, né? A perder, a perecer, né? O que você tem, quem tem ali, não sei, a extensão ali que está sem luz, né? Mas seja lá, né?
2: Pede os produtos da geladeira toda, é verdade.
0: Se tiver o comércio que tiver ali geladeira e tudo mais, né?
2: Já complica, né, Fá? Exatamente. Vamos aqui já mantendo. Certamente o pessoal já deve ter enviado algum pedido ali junto ao Copel, mas a gente reforça aqui também,
0: isso,
2: viu?
0: Isso, viu?
2: Vamos reforçar o pedido aqui para que restabeleça o mais breve possível.
0: E saber o que aconteceu, né? Que
2: verdade,
0: será que aconteceu ali?
2: Se houve queda de alguma árvore, de repente ela não atingiu a fiação
0: algum
2: elétrica, né?
0: Algum transformador, alguma coisa?
2: Possível, mas possível.
0: Seja lá o que for, já está mais do que na hora de estar... De ter restabelecido, né?
2: Não tenha dúvida, Fá. Verdade.
0: A situação tá difícil, então, gente. Ali, Praça dos Pinheiros. Tem mais algum ponto da cidade que tá sem luz? Conta pra gente,
2: isso.
0: Só
2: pra gente ter uma noção, né, Fá?
0: Tendo noção e monitorando, até porque já estamos passando pra Copel, a gente já vai olhando, tá bom? Hamilton, o Hamilton quer a minha música. Ah, mas é minha? Como é que eu vou tocar pra você, viu, Hamilton? Aquele abraço, querido, pros amigos. Vai pro Jarbas, o DJ lá da Vila Rosa. Vai também pra Josiane do Bonavila, pra Jéssica, pra Dona Maria. Vai também pra Jô Sorriso de Rolândia. Vai também pra você. Ô Simone Lopes, como é que estamos em Corumbá? Ela diz que hoje tá bem fresquinho por lá. Tá um pouquinho mais fresco. Bem fresquinho não é conversa, né? Um pouco mais fresco, 29 graus. Ontem tava 30 e pouco, né? Essa hora cedo, ontem estava quanto? Ah, não, ontem estava 29 também, agora cedo. A máxima ia ficar em 43, vamos ver hoje. A máxima hoje vai ficar em 40.
2: Meu Jesus, não, aqui vai estar 31, né? Quase 10 graus de diferença.
0: Deus.
2: Olha um caso que aconteceu em Santa Catarina, se não é uma coisa assim de deixar a gente preocupado. Você imagina que um bebezinho de 1 ano e 6 meses, ele fugiu da creche... Caminhou sozinho pela rua, andou cerca de 50 metros, foi até o trabalho da mãe, onde a mãe trabalha.
0: Então, ano e meio?
2: Um ano e meio, Fá. Foi caminhando, a dificuldade até não caminhar, para você ter uma ideia.
0: Deus.
2: E conseguiram pelas câmeras de segurança verificar que a criança, ela caminhou por 50 metros. Você veja, Fá. E a mãe ficou apavorada que poderia ter sido uma tragédia, né? Um carro atropelar, ou a criança desaparecer, né?
0: Meu Deus!
2: Isso aconteceu em Braço do Norte, Santa Catarina, ontem. Então o bebê percorreu cerca de 50 metros da creche até o trabalho da mãe. E sabia que a mãe trabalhava ali. Que coisa absurda, né?
0: Aham.
2: Diz que o menino bateu na porta de vidro, a hora que viram, levaram um susto, procuraram se estava alguém com ele. E não. Estava sozinha a criança.
0: Essa creche também, hein?
2: Fá, meu Deus.

0: Deus.
1: Sem comentários.
0: Inclusive, exatamente, Fá. Que o pessoal ficou.
1: Aberto, como
0: e a criancinha de 1 ano e meio. Fá do céu, poderia ter sido uma tragédia, né? Então o bebê fugiu da creche. Caminhou, foi atrás da mãe, que mora pertinho.
1: Não, e agora, com que cabeça a mãe vai deixar essa criança na creche? Fala pra mim.
0: Verdade, Fá, bem isso. Acendeu um alerta tamanho
1: não,
0: do mundo, né,
1: Fá? Bateu um desespero.
0: Bateu um desespero. Você veja,
1: que agora você fica naquela, né, naquela desconfiança de tudo e de todos.
0: Foi aberto até um boletim de ocorrência.
1: Mas tem que abrir tudo,
0: né? Podiam raptar a criança, enfim, né? Vai acontecer tanta coisa, né? O mundo anda tão difícil ultimamente, né?
1: Não, e ninguém também, né? É, um domingo a gente encontrou uma criança perdida no BNH. Tinha há uns 2 aninhos e pouco.
0: Olha, meu Deus.
1: Daí, pegamos, né? Ficamos olhando ali, esperando. Porque daí você vai pra onde, né? Ver se alguém vinha. Nisso saiu uma tia desesperada.
0: Se veja.
1: Ela tava dormindo. Não a tia, né? A criança tava dormindo com o irmãozinho e tal. O portão tava aberto, também
0: despertou,
1: saiu.
0: E foi mole.
1: Não tinha 3 anos, porque não sabia falar nome da mãe, não sabia falar nada.
0: Imagine,
1: sabe?
0: Imagina, né? Fica mais complicado ainda,
1: mais
0: né?
1: Mais complicado.
0: Fala. Meu Deus, olha. Deus cuidou mesmo, Fá. Que, sinceramente, o anime.
1: Olha, um desespero. É. Aquele dia também eu falei, meu Deus do céu, se quisesse pegar.
0: Leva embora, né?
1: Leva embora.
0: Leva embora.
1: Ali você olhou. Nós olhamos, procuramos, fomos pra baixo, fomos pra cima, sabe? E complicado.
0: Verdade, que preocupante, né? Que sirva de um alerta aí pro pessoal todo,
1: pra
0: né?
1: Todo mundo,
0: ainda
1: porque mais tratando
0: de criança.
1: É mais esperto
0: é
1: que
0: mais
1: a gente.
0: É mais esperto
1: pensa.
0: Do que a gente. E saber onde a mãe trabalha, tudo, né?
1: Sim.
0: Caminhar uns 50 metros ali foi. E tem vídeo, tem tudo disso. Fã. É realmente algo incrível. Parece de cinema, né?
1: Aham.
0: Verdade. Fã.
1: Se fosse cinema, a gente fala, imagine que a criança faz isso.
0: E não, bem isso, a gente não acredita, né? Não acredita, bem verdade. Fã.
1: É, então, a minha música, por favor, Joaquim Emanuel. São 9h22.

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1: Câncer, 21 de junho a 21 de julho.
2: 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Câncer, amplie as amizades, participe de um grupo e compartilhe seus interesses. Boas parcerias darão impulso aos projetos autorais e abrirão caminhos de desenvolvimento. O carinho da família, a harmonia em casa trarão segurança para dar um passo maior na carreira. Câncer.
1: Leão, 22 de julho a 22 de agosto.
2: 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Hoje, Leão, a carreira está em destaque. Uma decisão poderá abrir novas oportunidades. Conversas de trabalho trarão informações úteis para avançar nos planos. Com Marte, Júpiter no seu signo, conte com autoconfiança para tomar iniciativas sem exagerar nas expectativas, viu, Leão?
1: Virgem, 23 de agosto a 22 de setembro.
2: 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Virgem, uma viagem ou plano de estudo ganhará forma e ampliará perspectivas. O dia vai favorecer negociações financeiras e conversas que ajudem a concretizar um projeto. Novas referências enriquecerão suas ideias. Aproveite para pesquisar e planejar os próximos passos, viu, Virgem?
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0: Salve Telêmaco Borba, orando conosco pela nossa cidade, a querida Esther Nunes.
1: Oração por Telêmaco Borba. Reze comigo agora pela nossa cidade. Vamos criar um campo lindo de forças e de amor sobre todos nós. Abençoado seja teu dia. Telêmaco Borba, eu te amo. Telêmaco Borba, eu te abençoo. Telêmaco Borba, me perdoe se eu e meus antepassados te ferimos, te causamos dor, te maculamos, te causamos prejuízo de alguma forma, com pensamentos, palavras, vibrações, emanações de desamor. Eu rogo que me perdoe, que nos perdoe. Sou infinitamente grato por cada segundo vivido aqui. Telêmaco Borba, eu envio meu amor para esse lugar, para essa cidade linda e abençoada, cheia de pessoas do bem, cheia de consciências amorosas e iluminadas. Eu só vejo o bem onde eu estou, com quem eu estou, aqui e agora. Amém.
2: Crescer. Nas anotações do Novo Testamento, o evangelista Lucas registrou que após o episódio em Jerusalém, em que Jesus extasiara aos doutores da lei com sua sabedoria, ele se retirou para Nazaré com seus pais, Maria e José. Em seguida ele escreve: e Jesus crescia em sabedoria, idade e graça diante de Deus e dos homens. Cresceram a preocupação humana. Quando uma criança nasce, logo os pais passam a se preocupar com seu saudável desenvolvimento. Esmeram-se em dietas alimentares, procurando balancear proteínas, vitaminas e sais minerais, de forma que nada falte ao pimpolho. Produtos sem agrotóxicos, sem conservantes. Consultam especialistas para ver se tudo está em ordem. Se ele cresce de forma regular, se o peso está correto. E tão logo possam, o colocam na escola para que se instrua e aprenda muitas coisas. Quando casais jovens se encontram, não é raro se observar um quase duelo, em que cada qual procura mostrar como o seu filho é mais inteligente do que o filho do outro. Se o filho se interessa por esportes ou se destaca nas artes, para logo investem os pais tudo o que podem, sem medir esforços, por vezes, esquecendo até que estão tratando com uma criança. O conceito é de genialidade, de insuperável, de melhor. Crescer é, enfim, o objetivo do ser humano. Crescer fisicamente, crescer no intelecto, amadurecer. Um detalhe neste contexto não deve ser esquecido: o de que o filho é um espírito reencarnado. E como espírito, necessita também, e muito, das coisas espirituais. Desde cedo, ensinemos aos nossos filhos sobre a existência de Deus, de Jesus, dos objetivos da vida. Trabalhemos os valores morais, aprimorando-lhes o caráter. Ensinemo-lhes a serem verdadeiros, honestos, corajosos, a utilizarem da bondade para com os menos favorecidos da sociedade, a perdoarem, a compreenderem. Muito mais do que homens intelectuais, o mundo necessita de homens sábios, o que equivale a dizer criaturas que utilizem os seus conhecimentos para o bem da comunidade. Homens que vejam nos outros homens seus irmãos e assim os tratem. Homens que saibam que estão passando pela terra numa rápida viagem de aprendizado, que logo mais retornarão à pátria verdadeira, ao mundo invisível, e deverão aprontar sua bagagem, que se deve constituir de algo mais além de medalhas conquistadas no esporte

aplausos conseguidos na sociedade, troféus angariados por seus esforços. Devem levar dentro da alma brilhando, como pérolas preciosas, as boas ações que realizaram, as virtudes que adquiriram e o amor que exercitaram.

A alma humana pode ser comparada a um solo a ser cultivado. Como agricultores atenciosos, cabe-nos zelar pela produtividade do jardim e do pomar das almas dos nossos filhos. Preparar a terra do coração, revolver os canteiros da mente, semear as boas sementes, é nosso dever. Florescer, perfumar e frutificar é a parte que compete aos espíritos que nos são confiados como filhos.

conosco neste momento de reflexão, a Silvana, oferecendo a todos os seus familiares. Pedimos também pela Maria Terezinha Alves, no plano espiritual, e toda a sua família. Oramos também pela Maria Zica de Oliveira, pelo Sidney e por todos os seus familiares. Também conosco a Marilda Carneiro, em Tibagi, para ela, para toda a família. Ainda orando conosco Romildo, Ana Maria, para o filho Anilton, pelo aniversário hoje. Que Deus o envolva, abençoe, proteja, lhe dê muita saúde e paz. Também a Aparecida Cardoso Baldo, a Glaci e sua equipe, a Simone Lopes de Corumbá, para toda a família. Oramos também pela Ana, pelo João, pelo Emanuel. Ainda conosco a Francisca Heroína, do bairro Santa Rita, para toda a sua família e para todos os amigos. Tereza Almeida, da Área 7, também para toda a sua família. Oramos ainda com a Ivete Melo, das 100 Casas, também para toda a sua família. Rosana Pinheiro, para todos os familiares. A da Luz, para todos os seus amigos. Candinho de Curitiba, também aos familiares daqui, a família de lá. Que Deus esteja envolvendo e abençoando a todos. Ainda conosco neste momento, a nossa ouvinte, a Cleonice, para toda a família. A Anice, para a dona Alvina, toda a família. A Ironilda de Souza, também a Adelô, Deloíria Alberico, a Terezinha Marcondes, para todos os seus familiares, a Débora Nascimento, a Di, dona Alexandrina, também para Ana e toda a sua família. Pedimos também pela Rubian Kala, a Rubian Kala, ouvindo a gente ali no município de Ortigueira, na Barrinha. O Hamilton, na Vila Esperança, para todos os familiares e amigos. Roseli Nascimento, para Francisca, Maria Vitória, para Sandra, Margarida, para Rosana, para Dora Bueno, também para a prima Cantídia, para Vilma e para Célia. A Nilza, para todos os seus familiares. Oramos também com a Purita, com a Marina, com todos o grupo Ivone Duarte, com a Mara Santos, com a Nilmara, com a Elaine, também para todos os familiares. Oramos com a Marili de Jesus, com o Atamir, que oferece também para a dona Juraci, para todos os seus familiares, para a Rosana, para a Lisa, para o Marcinho e para todos nós. Pedimos pelos aniversariantes de hoje, o Amauri Pukanski, o Aliton Franco, o Miguel Castilho, a Rosana Coradim e também o Anilton Preto. Que Deus, em sua infinita bondade, esteja envolvendo e abençoando a todos. Também, em nome da Jane, por todas as nossas famílias,

por todos que também enfrentaram e estão enfrentando dificuldades por causa, né, do temporal de ontem, seja na nossa cidade, seja na região, que todos possam ser envolvidos e abençoados. Pela minha família, pela Josiane, pelo Marcelo, pelo Thales, pelo Theo, que estão na sintonia, Eduardo e todos os familiares. Pela Neiva, também, ali nas Sem Casas e toda a sua família. Clarice Valos do Socomim, também para todos os seus familiares. E assim, com nosso pensamento elevado em prece, pedimos ao Mestre Jesus e à espiritualidade amiga que permita, Senhor, que os seus anjos estejam conosco, como estiveram conduzindo aquela criança que o Marcinho leu agora há pouco a notícia, que foi até o emprego ao encontro da mãe. E sabemos que temos anjos espalhados ao redor de nós, em torno de cada um. Nós não conseguimos ver, não conseguimos sentir essa vibração espiritual muitas e muitas vezes. Mas temos que acreditar que nós não estamos ao léu, nós não estamos sozinhos. Jesus está no controle de tudo e Deus é o nosso Pai de amor e bondade. Por isso é importante orarmos, principalmente para agradecer, porque nós nem sabemos do que nós tivemos tantos livramentos. Mas com certeza são muitos, todos os dias. Com espírito agradecido, Senhor, agora nessa vibração de paz e amor, vamos orar. Pai nosso, que estais no céu e em toda parte, santificado seja o vosso nome. Que venha a nós o vosso reino de paz, de amor, de esperança, e que possamos, Senhor, fazer a vossa vontade, aqui na terra, como em todo o universo. E o pão nosso de cada dia, o pão que alimenta o corpo, mas principalmente o alimento do Espírito, lhe pedimos hoje. Por caridade, Pai, ajuda-nos a abrir o nosso coração para o perdão, porque sabemos que só seremos perdoados à medida em que perdoarmos. Livra-nos das tentações e maldades, mas principalmente daquelas que nós criamos, desenvolvemos e sustentamos contra nós mesmos. Pedimos e agradecemos porque seu é o reino, o poder e a glória para todo sempre. Que assim seja, graças a Deus.

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7: Libra, 23 de setembro a 22 de outubro.
8: 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Libriano, um acerto financeiro, uma conversa íntima, pedirá franqueza. Com Sol e Mercúrio no seu signo, você terá clareza para expressar seus desejos e negociar o que precisa. Escolha os convites com calma e preserve tempo para cuidar dos interesses pessoais, viu, Libra?
7: Escorpião, 23 de outubro... A 20

0: 1 de novembro.
1: 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Escorpiano, as parcerias estarão em destaque hoje. Uma conversa ajudará a esclarecer intenções. No trabalho, mostre o que deseja realizar e firme a sua posição. Assuntos delicados terão um desfecho melhor se forem tratados com discrição. Poder de atração, brilho e magnetismo em alta, Escorpiano.
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1: 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Sagitário, organize a rotina. Retome um cuidado de saúde que ficou de lado. Um plano de viagem ou de estudo ganhará impulso e vai trazer entusiasmo para decidir os próximos passos. Aproveite as oportunidades sem lotar a agenda. Respeitar o seu ritmo ajudará a dar continuidade ao que você começar hoje, Sagitário. 2:10, Marcinho, algum retorno da Copel? Nada ainda da Copel? Então, pelo jeito é só a Praça dos Pinheiros que está sem luz, porque a área 3 voltou, ninguém mais falou nada aqui, né? Ah, estão perguntando da Caixa. Se teve algum desfecho aí, Caixa está atendendo hoje ou não?
2: A decisão acontece hoje. O Tribunal Superior do Trabalho tem uma reunião hoje decisiva. A greve que vem desde o dia 10 de setembro. Estamos caminhando aí para quase 20 dias de greve, né, Fá? Então esperamos uma solução hoje, que possa haver um acordo, né, entre os empregados, funcionários da Caixa e, claro, sem sombra de dúvida, aqueles que comandam, conduzem a Caixa Econômica Federal, né, Fá? Uhum. Banco do Brasil, assim, não teve uma extensão tão grande de greve, quase que nem se fala, né, Fá?
1: Uhum.
2: Que a adesão tinha sido bem menor, né? Então, é mais um problema mesmo acentuado aqui na Caixa Econômica, Fá. Pelo menos 60% dos funcionários deveriam estar prestando serviço, né? Não poderia haver uma adesão assim completa de 100% dos trabalhadores, uhum. Até porque muitos serviços não podem parar, né, Fá?
1: Mas não estão, né? É a realidade, né?
2: Pois então, Fá, um banco que tem muitas áreas de serviço assim que prestam atendimentos à população de modo geral, uhum. Né? Então esperamos que a solução transcorra no dia de hoje, já possamos anunciar que a greve tenha concluído, né, Fá? Já não haja mais greve, né?
1: Mas ainda não, viu?
2: Ainda não, ainda não.
1: É, deixa eu mandar um beijo aqui para a Rúbia. A Rúbia mora ali na Barrinha, município de Ortigueira. Ela disse que hoje que ela está conseguindo ouvir a gente. Conseguiu comprar pilha para o rádio. Estamos sem luz aqui na nossa região de Barrinha, município de Ortigueira, desde segunda-feira da semana passada. Então a luz ainda não voltou, Rúbia. Menina, não é fácil não, hein? Meu Deus do céu. Aquele abraço então para a Lu também, ela que perguntou da Caixa, né? Para a Di, para a Dona Alexandrina. Deixa eu ver quem que eu não atendi. Vamos lá. Ô, Dalu, estou vendo você por aqui. Bom dia, querida.
3: Bom dia, Fátima. Bom dia, Marcinho. Bom dia, Alice. Hoje eu quero aquela música de igual para igual, Fátima. Quero oferecer para a Suzete, para... para a Clarice, para a Lala em Curitiba, para a Ivonete, para a Marina, para a Purita. E quero oferecer para todo mundo que estiver ouvindo. É, meu nome para o sorteio é Maria da Luz Correia. Mais um abraço aí, o Fátima, fique com Deus.
1: Amém, querida. Lembrando que a gente tem os R$100 da Glacy hoje, o bazar da Glacy é na sexta-feira, ali na São Geraldo. Então, quem puder ir e quiser ganhar, pode deixar o nome, né? Dizendo eu quero o bazar da Glacy, para eu saber que você quer, para a gente já deixar separado, tá? E nós temos também, gente, sorteio daqui essa semana, vamos deixar para outra semana, para todo mundo poder participar, quem quiser, é de 10 sessões de fisioterapia, presente da Poste ali, da fisioterapeuta Fernanda, que

Queremos agradecer a Fernanda de coração por esse presentaço, né? Para o nosso ouvinte, para a nossa ouvinte. Então, você não precisa ter requisição do seu médico, se tiver, né? Beleza, se não tiver também, ver qual é o seu problema. Pode mandar, deixar seu nome aqui, se você estiver precisando, manda seu nome aqui para mim. É, pode mandar também pelo 3910-1200, 3910-1200, tá? É, manda aqui para mim pelo 3910-1210, que a gente já vai anotando. Por enquanto, eu tô recebendo nos dois, porque tá longe, ainda dá tempo, né, de eu acudir. No final, vai ficar só no 3910-1210, porque daí complica tudo, tá bom? Então, mas, gente, 10 sessões de fisioterapia, você já imaginou que maravilha? Então, deixa aqui, se você precisa, manda seu toque para a gente poder sortear, tá bom? 10 horas e 2 minutos, Mato Grosso e Matias, tá aí da luz. Bom dia, querida.

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0: É isso aí, comadre, é do nosso jeito. Bom dia, bom trabalho. 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
5: Capricórnio, 22 de dezembro a 20 de janeiro.
2: 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Capricórnio, o amor, os filhos e os projetos autorais ganharão espaço no dia. Uma decisão sobre dinheiro pedirá atenção aos valores e às responsabilidades de cada um. A carreira seguirá em destaque. Entre um compromisso e outro, dê espaço ao prazer e solte a imaginação, viu, Capricórnio?
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2: 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Aquário, cuide de quem você ama e promova a maior união familiar. O dia vai favorecer melhorias na casa e planos que tragam mais conforto. Nas parcerias, acolha as iniciativas do outro e descubra o que vocês poderão construir juntos. Poder de influência e prestígio em alta, viu, Aquário?
5: Peixes, 20 de fevereiro a 20 de março.
2: 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Peixes, conversas e encontros de hoje vão trazer informações úteis para o trabalho. Esclareça dúvidas, conte com mais mobilidade, movimente o corpo e retome cuidado de saúde. O acerto financeiro ficará mais simples, com valores e responsabilidades bem definidos, peixes. 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

Maria Luzia. Já vou anotar você aqui para as sessões de fisioterapia, né? Aquele abraço, minha querida. Deixa eu ver quem mais chegou pedindo música. 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

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Então, eu acho bom você tomar só um cafezinho preto, segura a onda aí, né? Pra depois almoçar direitinho, almoçar bem gostoso. 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

anjo, se você tá fazendo aí aquela faxina, ajeitando tudo, tá tirando roupa do guarda-roupa, né? Separando em sacolas, lembre-se que a Glacy vai ficar o dia inteiro hoje na São Geraldo para recolher as suas doações, tá? Até às 5 da tarde, você pode levar as doações ali na São Geraldo. Deixa eu ver quem é que tá aqui na lista para ser atendido agora. Eu não conheço esse hino aqui, não. A família do teu reino, compadre Joãozinho, a heroína que pediu. Vamos ver se a gente acha aqui, heroína. Depois a gente traz para você. Cristiano Neves, Cicatrizes, a Ivete Melo que quer, oferecendo para todos que estão na sintonia. Oi, Rosana Pinheiro, como é que tá você, menina? Tudo de bom? Quero mandar um abraço aqui. Ah, o Candice que recebeu imagens, né? Aqui de Telêmaco do alagamento de ontem. Pois é, Candinho, foi mais ou menos assim, viu? Outro abraço aqui. Ah, gente, eu tenho aqui a Sandra. Ela tem roupinhas de bebê de 2 anos e 8 meses para doar. Se alguém estiver precisando, ela quer alguém que esteja precisando, tá? Pode entrar em contato conosco aqui, que eu passo o telefone para você, tá bom? Tá aí, Nice. Aquele abraço para você, tudo de bom, 10h20.

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0: 6h26, Marcinho Área 6 também me informaram aqui, que também está sem energia desde ontem, pelo menos onde que a Lu mora, né? É, a Luciana, ela não falou a rua, mas sem luz, já entrou em contato com a Copel, mas até agora, né, não virou. 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Sincero, sei que fui capaz. 10h27. E aí, conta pra mim o que é que você tá fazendo na hora dessa? É, tem gente que já terminou de ajeitar aquelas roupas pra secar roupa hoje, hein? Nossa, é vapt-vupt. Botou no varal, bem centrificadinha, né? Já 10, 15 minutos tá seca com esse solão. Porque pelo jeito o sol veio com tudo, né, Marcinho? E tá, né? Deve estar aquele mormaço lá fora. 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

naquele tempo tinha serenata, né? Eita, nós! Agora é perigoso ficar de madrugada fazendo serenata e tudo mais, né? Acordar os vizinhos, complicado. Oba, 10h37, deixa eu ver quem mais chegou por aqui. Tereza Pistori, aquele abraço, querida. Obrigadão pela sintonia. Alice de Lara, ali das 100, também ligadinha conosco. Bem te vi, na escuta, eita nós. Oi, Rita. A Rita também ligadinha conosco, né, Rita querida? Tudo de bom, Rita Aparecida Sá de Barros. Como é que você tá, minha amiga? Um abraço especial aí. Deus abençoe seu dia. 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

10h41, abraço aqui para Rosemeire da Conceição de Almeida, lá no São Silvestre, ligadinha conosco. Deus abençoe seu dia, querida. Tudo de bom, hein? Outro abraço aqui para a Darlene Colombo, também na nossa sintonia. Tô na faxina, é a Elaine Castro, e ouvindo a programação lá no São Félix. Trazer uma bem animada para ela, Marcinha. Pode passar o rodo aí com o Daniel? Né? Já ajeitou? Já lavou? Então passa o rodo aí, que tá tudo certo. Elaine Cristina, e com esse sol, é com essa animação sua, nossa, faxinão sai rapidinho, né? 10h41.

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0: calma, não precisa deixar, né? Deixa só falar, calme-se, tranquilize-se, deixa pra lá, ela tá nervosa hoje, né? E mulher tem muita variação de humor por causa dos hormônios, né, gente? Por favor, então, um pouquinho de paciência. 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Parabéns aqui de uma mãe para um filho hoje, Márcio Luiz. De aniversário hoje, o Miguel Castilho.
1: Feliz aniversário, meu amor.
0: E a mamãe, Dona Maria Vergens, que vem abraçando carinhosamente Miguel, desejando feliz aniversário, seu Jair, família toda, né? Desejando que você esteja muito feliz, que Deus lhe abençoe hoje e em todos os dias da sua vida, com muita saúde, com muita paz, com muitos anos de vida. Mas todos, né? Anos que realmente tragam a você essa alegria que preenche o coração com essa família maravilhosa. Deus te abençoe, te guarde, te proteja e que os anjos estejam sempre ao seu redor, trazendo também a sua proteção. Votos da mamãe, do papai, dessa família que te ama. E tem um hino aqui tão lindo pedido, Marcinho. Deixa eu ver quem pediu, que eu quero mandar para o Miguel também. Um refrão para minha alma. Foi a Sandra Cristina Bueno do São Jorge que pediu esse hino. Ela vai oferecendo para todos que estão na nossa sintonia. Então, vai para você, Miguel, e para todos os aniversariantes de hoje. Leandro Borges e Sandrinha.

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11:05, bora lá, gente! Beijo pra Ivonete de Ortigueira, nosso povo querido de Ortigueira. Obrigadão pela sintonia e pelo carinho. 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

Jane Sley, lidar com a boia agora, 11h07. Ô, Polaca, é você que vai fazer o almoço hoje, lidar com as panelas? Não é no fogão de lenha, né? Porque hoje, meu Deus do céu, fogão de lenha esquenta até as orelhas. Gente, o que, que eu recebi aqui? 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Alina hoje quer dar os parabéns, Márcio Luiz, e desejar muitas felicidades para a Terezinha de Jesus Souza, que está completando mais um ano de vida nesse 29. Que Deus te abençoe, te envolva, te proteja sempre, lhe traga muita vida e muita saúde. Vamos mandando parabéns para todos os aniversariantes de hoje. A Mauri Pukanski, meu amigo querido. Oi, Mauri, parabéns. Saiba que eu gosto muito de você, viu? Mauri, nossa, um amigo que eu fiz quando era vereadora, nós somos vereadores juntos, uma pessoa que eu gosto muito, tenho por ele o maior carinho, falo sempre a Polaca. Polaca, eu gosto muito da Mauri, gosto dela também, né? Mas a Mauri, eu convivi com ele, né? Bastante tempo. Deus te abençoe, meu querido. O Wellington Franco, também de aniversário hoje. O Anilton, filho da Ana, Anilton Preto, também de aniversário hoje. Tudo de bom, Anilton, muito querido pelos amigos, por quem, né, te conhece. Miguel Castilho, aquele abraço, meu querido. Mamãe, família toda já mandando aquele abraço. Rosana Curadim também, aquele abraço, Rosana. Deus te abençoe muito. E vamos desejando, como diz a Lina, né, vamos desejar vida com o Padre Fábio de Melo, para a Terezinha de Jesus Souza e para todos os aniversariantes de hoje. Porque o que mais a gente quer, né, gente? Vida. Porque com vida a gente realiza tudo o que a gente quer. No mais, a gente vai sempre correr atrás. 11h11.

0: 11, 14, Moacir Franco, maravilhosa, né? Bom dia. Bom dia aqui também para você, Silvana Martins, da Área 2, curtindo aí nas Confecções Martins. Abraço para você, para esse pessoal que tá aí no batente, né? Cristiane Mendes, do São Francisco. Daqui a pouquinho a gente faz sorteio de R$100 da Glacy. Eu vou colocar aqui, né? Glacy, né? Sorteio da Glacy. Vai aparecer todo mundo que já deu um toque para que a gente possa, né, realmente fazer o sorteio. E eu quero mandar um abraço especial agora para você que está aí pensando na vida, nos dentes, né? 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Ô, dona Juraci, bom dia, querida.
1: Oi, Salsão. Fátima, querida.
0: Bom dia.
1: Um abraço bem grande pra você.
0: Obrigada.
1: Pra todo mundo que assiste esse programa maravilhoso de vocês. Um abraço para o Márcio Luiz. Que Deus abençoe muito vocês aí. Se assustou, amém. Cachorro, Fátima.
0: Pois é.
1: Fique com Deus.
0: Amém. Tchau.

0: querida, tchau. Assustei sim, dona Juraci. Eu fico olhando uma janela na outra e assim vamos. É, porque a Lisa falou que ia cair umas gotinhas de chuva, daí veio aquele temporal. Despejava de balde, né, dona Juraci? Com vento e tudo, né? Abraço aí pro Otamir, pro Ellison, tudo de bom. 11h17, Lisa.
1: Cheguei aqui, Fátima. É. Lembrando que hoje nós temos a cozinha paroquial, né? Esqueci de falar logo cedo, né, Fátima? Lembrando que se você busca aquele pãozinho quente, aquele salgadinho, aquele bolo de fubá delicioso, gente, tá quentinho, tá? Aquele sonho, né, dona Janeira? Tá saindo esse sonho bem delicioso. É o horário que tá saindo esse sonho bem gostoso. A cozinha paroquial funciona todas as terças e quartas-feiras, das 8 da manhã até as 5 horas da tarde. Eu sugiro que você prestigie a cozinha paroquial.
0: Tá aí, porque a cozinha paroquial tem essas delícias e muito mais para você aproveitar, né? Tem gente que não vai nem almoçar hoje.
1: Ah, é verdade.
0: Não precisa nem falar o nome, né?
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0: Muito bem, enquanto você falava, Opa. Eu fazia o sorteio aqui do Bazar da Glacim.
1: Exatamente. Gente. Lembrando, né, Fátima, que é esta... É, não, é esta sexta-feira, esta sexta-feira mesmo, feira, gente. Agora. Sabia que tem hora eu fico pensando... Um nó, porque né? vai ser... A gente vai estar com até o dia 30, um mês, né? Aham. Depois, outro mês, né? Na quinta-feira já é outro mês, né? Lembrando que dia 1º aí... Último dia que nós teremos as inserções dos horários políticos, né? Uhum. Mas ainda temos até quinta-feira. 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
0: Muito bem, Lisa. Então, vamos lá. Quer marcar o nome da ganhadora?
1: Vamos sim.
0: É, eu tinha marcado, o telefone. Tô procurando aqui. Acho que é esse aqui mesmo. 99177483. Paloma Aparecida Silvestre de Souza. Marco?
1: Então, parabéns, Paloma. Você deve ir nessa sexta-feira, tá? Lá no Bazar da Glacy, que é anexo à Igreja São Geraldo, bem pertinho ali do minicentro. Lembrando que o bazar, ele começa às 8 horas da manhã, né, Glacy? O pessoal chega um pouquinho mais cedo, né? Mas assim, não tem essa necessidade de chegar tão cedo, né, Fátima? Uhum. Mas assim, você deve prestigiar. E você, Paloma, vai levar R$100 para você gastar. Fátima, R$100 é para você gastar muito, tá? Uhum. Então, Paloma Aparecida Silvestre de Souza, parabéns. Telefone 9917-7483. Você foi a ganhadora de R$100 para gastar lá no Bazar da Glacy nessa sexta-feira.
0: Muito bem. Até amanhã então, né, Lisa?
1: Até amanhã, né, Fátima? Uma ótima tarde pra você. Um abraço bem carinhoso a todos os ouvintes. Márcio Luiz, dona Edna. Até amanhã, se Deus quiser.
0: Marcinho, nós ficamos devendo um hino, né? Que se chama, que eu vou descobrir agora quem que pediu. Enquanto o Marcinho me diz o hino. Dá pra vocês conversar depois? Por favor, me diga o nome do hino, por favor.
2: Perdão, Fado, você quer fazer as duas coisas ao mesmo tempo?

0: né, Matheus?
1: Ô, Jesusinho.
2: Trocando figurinha.
1: Jesusinho, fala, o nome do hino é Anjos em Ordem de Batalha com Frei Gilson.
2: Frei Gilson.
1: Isso, Fazinha, esse
2: Deixa
1: mesmo.
2: Deixa eu ver quem que pediu Anjos em Ordem de Batalha. Anjos,
1: né? Isso mesmo, Fá.
2: De Batalha. De Batalha. Anjos em Ordem de Batalha. É a nossa ouvinte Jane.
1: Jane, querida.
2: Então, oferecendo, né, para todos que estão na nossa sintonia, Frei Gilson. Fiquem com Deus, a gente volta amanhã. Calão segue com o microfone aberto. Tchau.

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10: Confira a hora certa.
11: 11:31.
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0: Alô, amigos! Alô, amigas! Muito bom dia! Estamos chegando aqui pela sua Rádio Capital do Papel, Telêmaco Borba, Estado do Paraná, para mais um show de notícia, informação, utilidade pública, reportagens. Começa aqui, microfone aberto.
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0: Estarão ao seu lado até uma da tarde estes profissionais: Eduardo Antunes, Márcio Luiz, Gilberto Alves, Ebert Soares, João Bittencourt e no comando
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0: Tempo parcialmente nublado em toda a região dos Campos Gerais. Neste momento, a temperatura marcando aqui em Telêmaco Borba, 26 graus. E ainda hoje você acompanha também. Vamos saber como é que fica o tempo para todo o país.
4: Brasil!
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0: E nós estamos chegando com toda a nossa equipe. Vamos juntos com você até uma da tarde, levando aqui pela sua capital do papel mais um show de notícia e informação aí no seu rádio. Para você que vai ficar na minha companhia, na companhia de Carlos Roberto e equipe, o meu muito obrigado. Que você tenha uma ótima terça-feira de muita paz, que também um bom almoço. E a partir de agora, acompanhe aqui as principais notícias em mais um show de informação que está começando pela Capital do Papel. Microfone aberto e vamos com você até uma da tarde.
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0: E daqui a pouquinho já teremos os principais destaques do nosso microfone aberto nesta terça-feira. 11 horas e 36 minutos, 11:36. 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

0: 11:37, 11:37. E ainda hoje dentro do seu microfone aberto aqui pela sua capital do papel, DR Paraná informa trechos de rodovias com tráfego alterado nesta semana. Greve, TST julga desídio coletivo dos trabalhadores da Caixa. Candidatos cumprem agenda de campanha nesta terça-feira, 29. Eleitores não podem ser presos a partir desta terça-feira. E você vai acompanhar também, dentro do nosso microfone aberto, Setembro Amarelo destaca a importância de ouvir para prevenir o suicídio. Márcio Luiz vem com informação para você de Telêmaco Borba e outras regiões do Paraná. Da Agência do Trabalhador, você confere também vagas de emprego. Começa aqui mais um show de notícia e informação para você. Mais um microfone aberto. Juntos até uma da tarde.
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0: Minha companhia, na companhia de Carlos Roberto, meu muito obrigado. E juntos com vocês, acompanhando aqui e levando as principais informações em mais um show de notícia no seu microfone aberto. 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E as primeiras informações chegando aqui no nosso microfone aberto com a participação de Márcio Luiz. Alô, Márcio! Bom dia a você e uma ótima terça-feira.
3: Para todos nós, Carlão, bom dia para você e a todos que estão aqui atentos no microfone aberto. Vamos então com algumas notícias importantes nessa manhã de terça-feira. Encerram-se amanhã as inscrições para o vestibular da UEPG, hein, gente? Então encerra nessa quarta-feira a Universidade Estadual de Ponta Grossa, que está ofertando 1.215 vagas nos mais diferentes cursos. Então, pessoal, preste bem atenção, acesse o portal da Universidade Estadual do Paraná para você garantir a sua inscrição. É importante você cursar uma universidade pública, né? E um detalhe, né? Diversos cursos com diversas opções

0: para você escolher, né? Qual a sua área. Calão, aconteceu ontem em frente ali o Paço Municipal, a entrega de veículos, 12 veículos e equipamentos, atendendo principalmente as secretarias de saúde, educação, assistência social, obras e serviços públicos. Investimento na casa dos R$ 3.750. A saúde, para se ter uma ideia, recebeu 7 vans adaptadas com capacidade para 15 passageiros que servirão para o transporte de pacientes fora do município. A Secretaria de Educação também acabou adquirindo um veículo assim desse mesmo fim, né? Ou seja, para transporte de alunos. É um benefício que traz aí a população educacional aqui do município. A Secretaria de Assistência Social adquiriu um veículo Citroën com 7 lugares, né? Uma van, um veículo Citroën. E obras foram vários equipamentos que também foram importantes adquiridos aqui pela administração municipal para renovar a frota do serviço público aqui na nossa cidade. Nós falando ainda em prazo, amanhã se encerra o prazo para as pessoas fazerem a prova de vida no fundo previdenciário aqui de Telêmaco Borba, viu, Galão? Está encerrando o prazo, amanhã, quarta-feira, é o último dia. Então, nós temos aí centenas de pessoas que ainda não fizeram a prova de vida. O que, que vai resultar isso, né? É cortado o benefício, aí dá problema, né?
1: Exatamente, Márcio. São funcionários públicos da Prefeitura Municipal de Telêmaco Borba, né? Que ainda não fizeram a prova de vida e poderão ter seus benefícios cancelados momentaneamente, já que não regularizaram, né? Então, exato. Funcionários públicos da Prefeitura Municipal, conforme Márcio frisou, amanhã é o último dia. Se você recebe pelo fundo da Prefeitura Municipal aqui, vá fazer a sua prova de vida, né, Márcio?
0: Sem dúvida, Carlão. O procedimento pode ser feito através da validação do gov.br. Tem todo aquele processo facial lá para fazer o reconhecimento, né, Galão? Quem fez a biometria pelo TSE, né, para poder votar nas eleições, inclusive, essa pessoa também facilita esse processo. Agora, essas pessoas que não fizeram, né, a biometria, essas devem comparecer pessoalmente daí no fundo previdenciário, na rua Venceslau Braz, número 101. Para atendimento presencial, é necessário comparecer com foto, CPF, né? Então, prestar bem atenção nisso, né, Galão? Até porque é extremamente importante, ninguém vai querer ter o benefício cortado aí no...
1: De forma nenhuma, mas nesse presente momento que nós estamos aí penando, as coisas não tão fáceis, o dinheiro tá escasso, né? Então é o momento de você correr lá, né? Para ter o seu benefício na data certinha e poder receber, né, Márcio?
0: E dentro desse pensamento ainda, Carlão, o prazo para opção pelo Simples Nacional também encerra amanhã, gente. Então preste atenção. A Secretaria de Desenvolvimento Econômico está alertando todo o pessoal, né, os empreendedores, que o prazo para a opção do Simples Nacional também encerra amanhã. Prestem atenção, gente.
1: Exatamente. Márcio, eu tenho dois recados aqui, claro, enquanto você prepara a sequência com você. A nossa querida amiga Sandra, ela tem roupas de menina de 2 anos e 8 meses para doar. Atenção, você que é mãe, né? Ela tem roupa de menina de 2 e 8 meses para doar, tá bom? Então, se você tiver interesse, realmente precisar, tá certo? Entre em contato com a Sandra. Vou passar o telefone dela agora para que você entre em contato com ela, pegue o endereço para poder retirar, né? O telefone da Sandra é o 42-998-519829. Repetindo, 998-519829. Ela tem roupas de criança para doar, ou seja, roupa de menina, né? Então tá aí. Eu quero dar um recado também. Alô Embaú, alô toda a nossa região Telêmaco Borba, né? Temos uma casa à venda no Embaú, próximo da passarela ali do cemitério, na Vila do Reino, na rua Perobal, número 21, a 150 metros da rodovia. Bem localizada, casa nova, nunca, segundo o proprietário, morou alguém nesta casa, né? É uma casa de madeira de eucalipto, tratado, né? E tudo mais. Os interessados devem ligar ao telefone, 43 é o código de área, atenção, 43 código de área, 9.

0: 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Falar com Donizete. Esta casa está sendo vendida ali no Ibaú, né? Na rua Perobal, número 21, a 150 metros da rodovia, bem localizada. Casa nova, segundo aí o Donizete, né? Então tá certo aí. Qualquer novidade, se você tiver alguma dúvida, pode entrar em contato também conosco aqui no nosso WhatsApp da Capital do Papel. Nós passaremos o telefone do Donizete. Vou repetir mais uma vez. 43-998-69-4380. Marcinho, com você.
1: Então, Calão, trouxemos essas informações e ficamos aqui na guarda para trazer a notinha do esporte. O Calão, inclusive, acompanhou o jogo aí da seleção, né, Calão?
0: Hoje eu peguei o segundo tempo, Marcinho.
1: Pegou o segundo tempo da seleção brasileira. Então, vamos destacar o esporte, então, Calão?
0: Vamos lá, então. Vamos na sequência com você para a gente saber aí algumas novidades do esporte, também da seleção brasileira que venceu, né?
1: Venceu, mas não convenceu, né, Calão?
0: Não convenceu, né, Marcinho? Você pegou o jogo inteiro, eu já peguei o segundo tempo, né? Tem muita coisa pela frente ainda para arrumar a casa, né?
1: É verdade, mas pelo menos pelo placar foi 4-2, diferentemente do primeiro jogo, foi 1-1. Então, um amistoso internacional foi marcado por duas viradas, viu, Canão? O Brasil abriu o marcador logo aos 2 minutos com o Wanderson, o lateral da seleção brasileira. Alguns nomes novos aí, né? Wanderson, por exemplo, eu já nem lembrava desse jogador, né? Se teria sido ou não convocado. A Austrália empatou com Alessandro Sicardi aos 27 minutos e virou, hein? Conor Metcalf, ainda no primeiro tempo. Então, antes do intervalo, Rafinha empatou para a seleção brasileira, cobrando o pênalti. Então, no intervalo foi 2-2. No segundo tempo, Bruno Guimarães e Vinícius Júnior garantiram a vitória para a seleção brasileira, jogo que aconteceu na Austrália. E pela primeira vez na história, nós vamos ter agora o próximo confronto amistoso da seleção brasileira, vai ser no sábado. Então, o jogo acontece às 11 horas da manhã, horário de Brasília, e vai ser contra a Índia. Então, olha só, é a primeira vez que o Brasil enfrenta esta seleção. Algumas notas aqui, a Arrascaeta, meio campo do Flamengo, dos principais jogadores, Carlão, acabou tendo uma fratura no punho na partida amistosa no qual o Uruguai, né, estava realizando, e o jogador acabou se machucando, precisou de uma cirurgia, né? Ele chega ao Rio amanhã, ou melhor, ele está com o braço imobilizado para a data aí sim de realizar a cirurgia, né? A cirurgia ainda será feita, gente. O braço ainda está imobilizado, mas não em razão da cirurgia ainda. O São Paulo não paga direitos de imagem e chega 4 meses de atraso. Olha que dificuldade, né, Carlão? O São Paulo tem uma situação bem complicada aí em relação a efetuar os pagamentos. Rafael Câmara diz estar pronto para o salto rumo à Fórmula 1. Esse brasileiro aqui, Carlão, ele foi muito bem no final de semana, tem tudo para conquistar o título da temporada na Fórmula 2. Ele está sendo cotado para pilotar a Haas no ano que vem, né? Vamos torcer por ele, mais um brasileiro, né? Gabriel Bortoleto na Audi, e agora ele tendo essa possibilidade também, fica aqui, claro, a nossa torcida. Vale lembrar que os jogos da Série A voltam somente depois dos amistosos da seleção brasileira. Tá certo, Galão?
0: Tá certo, Marcinho. Márcio, antes de você encerrar sua participação aqui comigo, eu quero agradecer a todos que ontem me parabenizaram por mais um ano de vida, né? Muito obrigado a todos pela internet, aqui pelo WhatsApp da Capital do Papel, pessoalmente, no contato do dia a dia, nas ruas, nas avenidas. Muito obrigado a vocês todos, de coração mesmo, né? Obrigado mesmo pelo carinho, obrigado mesmo por nos parabenizar, né? Por mais um ano de vida. E aproveito também desejar muitas felicidades a todos aqueles que completaram também nesse dia 28 de setembro. Balança, mas não cai, né? Mais um ano de vida. Um grande abraço para vocês todos. Muito obrigado, gente, pelo carinho, né, Marcinho? A Ana que me mandou um abraço, Ana.
1: Verdade, mandou um abraço especial aí pro Calão, né? Nosso querido amigo. Um abraço também vai para o Anilton, que está de aniversário hoje também, o Anilton Preto.
0: Ô, Anilton, conosco, aquele, né, abraço para você, viu? Um grande artista, hein?
1: Exatamente, o Amauripo Canso faz aniversário hoje também, Calão. Tem muita gente comemorando, celebrando mais um ano de vida hoje. Quase que ali perto do aniversário do Carlão, né?
0: Tamo junto.

0: Estamos juntos.
1: Coladinho ali, um do lado do outro. Alô, Maurinho, um abraço pra você também, né? Mauri Pukanski, completando mais um aninho de vida. O Anilton Preto, né? Também exatamente. Mais um ano de vida. E é você que também completa mais um ano de vida. Exatamente. Parabéns, estamos vivos. Graças a Deus.
0: Isso é que vale, né,
1: cara? Exatamente, né? Marcinho, eu quero mandar um grande abraço pro Hamilton Batista Miranda. Tá na audiência ali na Vila Esperança. Alô, Vila Esperança. Tem um carinho muito grande pelo povo da Vila Esperança, né? Grande abraço. Vila Esperança, Vila Rosa, muito obrigado. Alô, São Luís, corredores do Siqueira, muito obrigado a vocês todos, né? Também o corredor aqui, Solac, né? Aqui na Macopa, nessa região aqui, né? Grande abraço para vocês todos. Bom, Marcinho, rapidamente aqui, quem está mandando um recado é o nosso amigo Foguinho Fogoso, vamos lá.
2: Bom dia, meu amigo Carlão. Tô na escuta do programa aqui no Jardim de Itália. Um abraço para todos os ouvintes, é o Foguinho.
1: Obrigado, meu Foguinho. Obrigado também, deixa eu ver aqui, já falamos do Hamilton, também da Zenilda Nunes. Alô, Zenilda, muito obrigado a você. E agora, nós vamos saber de informação na nossa Agência do Trabalhador em Telêmaco Borba, vagas de emprego para esta terça-feira.
3: Olá, meus amigos, Luiz Ademir, voltamos a falar da Agência do Trabalhador. Oportunidades de trabalho disponíveis hoje aqui em nossa agência. Temos uma vaga para operador de prensa, para material reciclável, uma vaga para operador de pá carregadeira, para a empresa madeireira aqui no Distrito Industrial, uma vaga para operador de empilhadeira, operador de caixa para panificadoras, uma vaga para operador de caixa para supermercado, também operador de motosserras para a empresa madeireira aqui no Distrito Industrial. Duas vagas para motorista e entregador para a loja de materiais de construção. Cinco vagas para monitor de cobrança para estacionamento regulamentado. Uma vaga para mecânico auxiliar e uma vaga para mecânico eletricista para oficina de manutenção de caminhões e veículos pesados. Também uma vaga para jardineiro com experiência para trabalho temporário. Uma vaga para costureira profissional para a indústria de complexões. Uma vaga para classificador de madeiras. Uma vaga para churrasqueiro. Uma vaga para chapeiro para panificadoras. Duas vagas para auxiliar de produção para a indústria madeireira. Uma vaga para auxiliar de limpeza para trabalhar em panificadoras. Uma vaga para auxiliar de almoxarifado para a empresa prestadora de serviços. 10 vagas para atendente de loja e supermercados para diversas funções que têm ensino médio completo e disponibilidade de horário. Também 5 vagas para atendente de loja e supermercados com disponibilidade para trabalhar em Irati, no Paraná. Período de trabalho é das 12 às 20 horas e 30 minutos. A empresa oferece moradia compartilhada. Também vagas para açougueiro para carne de carnes. Vaga para vigilante com CNH-AB. Ou B, que tenha curso de reciclagem em vigência para sábados, domingos e feriados. Uma vaga para vendedor interno para loja de materiais de construção. Uma vaga para vendedor externo para praxista e região para trabalhar em empresa distribuidora de bebidas. Duas vagas para técnico de suporte para empresa no ramo de tecnologia. Uma vaga para técnico de segurança do trabalho para trabalhar em Jaguariaíva e região. 5 vagas para TI, técnico em informática. O profissional deverá ter ensino técnico ou superior em tecnologia da informação, experiência e vasto conhecimento na área. Também uma vaga para representante comercial para trabalhar em Telêmaco, Borba região. O profissional deverá possuir veículo próprio e preferencialmente que já esteja atuando neste ramo. Também vagas para operador, para retroescavadeira, que tem experiência e disponibilidade para atuar em outros municípios aqui em nossa região. E atenção também ao pessoal aí da construção civil, temos vagas bastante urgentes para 8 pedreiro profissional, 4 para ajudante de obras, 1 arquiteto e 1 engenheiro civil. Repetindo, 8 pedreiros, 4 ajudante de obras, 1 arquiteto e 1 engenheiro civil. Vagas com bastante urgência. Também temos aqui mais vagas para motorista carreteiro. Esta vaga é para um serviço temporário. A gente também tem bastante urgência para esta vaga. Motorista carreteiro, serviço temporário. Por hora, são

0: essas as nossas oportunidades. Voltaremos amanhã, se Deus quiser.
1: Muito bem, após os comerciais, você acompanha aqui o horário eleitoral gratuito. Já voltamos.
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1: A partir de agora, aguardamos sinal para o programa eleitoral gratuito. Voltamos em 25 minutos.

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2: 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Muito obrigado, Nice Delfino, na nossa sintonia aqui na Capital do Papel. Muito obrigado a você pelo carinho da sua audiência. Também agradecendo aqui e me parabenizando, né? Dizendo ela atrasadinho, né? A minha querida amiga Nilce, né? Lá do Jardim Kroll. Muito obrigado, viu, Nilce? Muito obrigado mesmo pelo seu parabéns, né? Ontem completamos mais um ano de vida. Obrigado a você. O Hamilton Batista Miranda, agradecendo aí o recado que demos a ele, né? Muito obrigado. Nós temos mais um recadinho aqui. Vamos lá, meu caro Gilberto. Deixa eu ver aqui. O recado da nossa querida amiga Terezinha, né? É isso mesmo? Só verifique para mim, Gilberto, qual delas aí é o recado do áudio que chegou para a gente aqui. Eu quero lembrar que temos uma casa para vender no Imbaú. Alô, Imbaú, alô, gente amiga de toda a região aqui de Telêmaco Borba também, que tem interesse em adquirir uma casa no Imbaú. Ela fica ali na Vila do Reino, Rua Perobal, 21, a 150 metros da rodovia, bem localizada. Casa nova, nunca morou ninguém, casa de madeira, de eucalipto tratado, né? E os interessados, entre em contato, né? Pelo fone 43 998 69 4380. Repetindo, 43 é o código de área, 998 69 4380. Tratar com Donizete. Esta casa fica ali no Imbaú, na Vila do Reino, tá bom? Na Rua Perobal 21. Interessados, ligar para 43 998 69 4380.
3: Meu Carlão, eu não mandei o áudio pra você te parabenizando, porque eu tinha ido fazer uma mamografia lá embaixo, mas agora um abração pra você e muitos anos de vida, muitas felicidades pra você. Que você seja esse homem que sempre você é, um homem bom, boa gente, uma pessoa carinhosa com a gente. Que Deus abençoe você e Nossa Senhora com você, comando sagrado. A Tereza aqui do Jardim Bandeirante.
2: Ok, Tereza, muito obrigado a você pelo carinho, viu? Pelas palavras, um grande abraço para você, viu? Obrigado. Agora são 12 horas e 32 minutos.

0: Família, a suposta intenção de remover Nossa Senhora Aparecida do título de padroeira do Brasil. A decisão ainda vai ser submetida ao plenário do Supremo. No despacho, Fux determinou restabelecimento até análise do plenário da eficácia das decisões tomadas em 25 de setembro pelo ministro André Mendonça, do TSE. As determinações haviam ordenado a retirada de uma publicação e a não republicação de conteúdos que reproduzem a narrativa de que Flávio ou sua família teria atacado Nossa Senhora Aparecida, preservando as críticas, opiniões, sátiras e manifestações políticas que não apresentassem essa informação como verdadeira. E nós vamos seguindo com mais informação para você. Jornalista da Band detona Flávio Dino do STF após ministro liberar fake news contra Flávio Bolsonaro. Vamos saber dessa informação para você que me acompanha aqui no microfone aberto. Vamos então à informação nesse momento. Estamos tendo um probleminha no áudio aqui, né? Agora sim, vamos lá então. Meu caro Gilberto Alves, agora sim.
1: Religioso de Nossa Senhora passando por uma conversão e operando um milagre. A conversão envolve a visão dele de liberdade de expressão. Quando um jornalista denunciou que Dino e a família dele usavam o carro oficial do Judiciário do Maranhão para fins pessoais, as favas, a liberdade de imprensa, prima irmã da liberdade de expressão. Dino acionou o aparelho de Estado, o jornalista sofreu busca e apreensão, teve o sigilo da fonte quebrado. Agora, no post de Nossa Senhora, Dino muda de posição. E depois da conversão, um milagre. Um milagre jurídico de transformar Deltan Dallagnol em Flávio Bolsonaro e TSE em STF. Dino é do Supremo, não integra a Justiça Eleitoral. Ele pega um processo que trata de um vídeo sobre ineligibilidade de Deltan Dallagnol, que corre no Supremo e derruba uma decisão favorável a Flávio Bolsonaro no TSE. Essa conduta é uma agressão à justiça e, mais do que isso, uma agressão à democracia.
0: 12:35, 12:35, vamos seguindo com mais informações para você. Palver, Lula e Flávio têm 44% cada um no primeiro turno, empate técnico no segundo. Informação que nos chega. Pesquisa da Palver divulgado e entre Lula e do PT e Flávio Bolsonaro do PL, empatados com 44% no primeiro turno, em situação de empate técnico no segundo turno da eleição para presidente da República. O levantamento entrevistou 5 mil eleitores por questionário online entre os dias 24 e 27 de setembro. A margem de erro é de 2,4 pontos percentuais para mais ou para menos, e o nível de confiança é de 95%. O registro da pesquisa do TSE é BR-02990-2026. Primeiro turno estimulado. Lula, PT, 44%. Flávio Bolsonaro, PL, 44%. Renan Santos, Missão, 8%. Augusto Cury, Avante, 1%. Ronaldo Caiado, PSD, 1%. Romeu Zema, novo, 1%, outro 0%, branco, nulo, não votaria, 1%, indecisos, 1%. No primeiro turno, espontânea, Lula, PT, 42%, Flávio Bolsonaro, PL, 38%, Renan Santos, Missão, 8%, Augusto Cury, Avante, 1%, Ronaldo Caiado, PSD, 1%, outros 1%, indecisos, 8%, branco, nulo, não votaria, 1%. No segundo turno, Lula e Flávio Bolsonaro. Flávio Bolsonaro, PL, no segundo turno, tem 47%. Lula, PT, 45%. Brancos, nulo, não votariam, 7%. Indecisos, 1%. 12:38, 12:38. Vamos seguindo com mais informação para você. Dentro do seu microfone aberto aqui pela sua Capital do Papel. Escreve TST julga de

0: subsídio coletivo dos trabalhadores da Caixa.
1: O Tribunal Superior do Trabalho julga hoje, a partir das 14h30, o dissídio coletivo de greve, ajuizado pela Caixa Econômica Federal contra os trabalhadores do banco, que estão em greve nacional desde o dia 10 de setembro. O dissídio ocorre quando não há acordo entre as partes e uma delas pede a intervenção da Justiça. Os trabalhadores da Caixa estão com o acordo coletivo expirado desde 31 de agosto. De acordo com o banco, as negociações não chegaram a um consenso, especialmente quanto ao novo modelo de custeio do Plano Saúde Caixa. O TST já havia determinado que 60% dos empregados mantivessem o serviço presencial. Amanhã começa o pagamento aos beneficiários do Bolsa Família, com o NIS Final 9. E mesmo com a paralisação, os saques estão sendo feitos normalmente. Os beneficiários do programa podem usar o cartão de débito nos terminais de autoatendimento ou nas casas lotéricas. Já o saque sem cartão só poderá ser feito se o beneficiário tiver a biometria cadastrada. Com informações da Agência Brasil, da Rádio Nacional no Rio de Janeiro, Cristiane Ribeiro.
0: Candidatos cumprem agenda de campanha nesta terça-feira, 29.
2: Agenda dos candidatos para essa terça-feira. Augusto Cury do Avante está em Osasco, São Paulo, assim como Clariana Barão, do Democracia Cristã, que também está na capital paulista, mas na Vila Nova Conceição, e Flávio Bolsonaro, do PL, que se reúne com faixas pretas de jiu-jitsu na Vila Olímpia. Edmilson Costa, do PCB, tem roda de conversa em Taguatinga, cidade da região de Brasília, e Renan Santos, do Missão, também conversa com apoiadores do Distrito Federal. Hertz Dias, do PSTU, está em Belém do Pará, faz caminhada na região do Mercado Viro Peso. Lula, do PT, em Fortaleza, participa do Brasil Pronto para Mais. Romeu Zema, do Novo, em Ipatinga, Minas Gerais, faz caminhada no centro da cidade. Ronaldo Caiado, do PSD, faz comício pelas ruas de Aparecida de Goiânia e também pela capital Goiânia. Rui Costa Pimenta, do PCO, estará em Pernambuco, em Santo Amaro, no Recife. Wilson Grassi, do Democrata, concede entrevistas. E Samara Martins, do Unidade Popular, está sem agenda de campanha para hoje. Da Rádio Nacional em Brasília, Priscila Mazenotti.
0: Eleitores não podem ser presos a partir desta terça-feira.
3: De hoje até 6 de outubro, nenhuma eleitora ou eleitor poderá ser preso ou detido. As exceções previstas no Código Eleitoral Brasileiro são os casos em flagrante delito ou devido à sentença criminal condenatória por crime inafiançável ou ainda em caso de descumprimento de salvo-conduto emitido pela Justiça Eleitoral. O salvo-conduto é uma medida em favor de eleitora ou eleitor que sofrer violência, moral ou física, na sua liberdade de votar ou pelo fato de haver votado. Em relação às candidatas e candidatos que disputam domingo o primeiro turno das eleições gerais, a restrição de prisão já está valendo desde 19 de setembro e também vai até 6 de outubro. As urnas ficarão abertas das 8 da manhã às
0: 12 horas 41 minutos. Fux restabelece proibição de posts sobre Nossa Senhora Aparecida.
2: O ministro Luiz Fux, do Supremo Tribunal Federal, derrubou decisão do ministro Flávio Dino e restabeleceu a proibição dos posts sobre Nossa Senhora Aparecida. Esse é mais um capítulo da mais recente polêmica e vai-vem de decisões de ministros. São os posts que atribuem ao candidato Flávio Bolsonaro, do PL, a iniciativa de retirar de Nossa Senhora o posto de padroeira do Brasil. No fim de semana, o ministro Flávio Dino havia liberado as postagens do humorista Antônio Tabet e de outros, desfazendo uma decisão do ministro André Mendonça, do Tribunal Superior Eleitoral. Alegou liberdade de expressão e liberdade religiosa e encaminhou o caso ao plenário do Supremo. O candidato Flávio Bolsonaro recorreu e pediu que Fux decidisse sobre a questão, porque o ministro é o relator da ação sobre o Marco Civil da Internet. Fux mandou voltar com a suspensão das postagens e deu prazo de 24 horas para que as plataformas retirassem os posts do ar. O entendimento de Fux é o de que haveria prejuízo ao candidato às vésperas das eleições, porque trata-se de uma fake news. O que se teria

0: mas um projeto na Câmara de 2007 já devidamente arquivado. Fux ainda questionou a competência do STF para decidir sobre o assunto. Segundo ele, quem deve ter a última palavra em matéria eleitoral é o Tribunal Superior Eleitoral e não o Supremo Tribunal Federal. Da Rádio Nacional em Brasília, Priscila Mazenotti.
1: Setembro Amarelo destaca a importância de ouvir para prevenir o suicídio.
2: Para dar suporte emocional e ajudar na prevenção ao suicídio, a Associação Brasileira de Psiquiatria trouxe para o Brasil uma das principais campanhas de saúde mental no mundo, o Setembro Amarelo. O projeto, realizado em parceria com o Conselho Federal de Medicina e apoio do CVV, Centro de Valorização da Vida, busca combater o preconceito contra o tema e estimular que as pessoas busquem e ofereçam ajuda. Leila Herédia, voluntária e porta-voz do CVV em Brasília, fala sobre a origem da ideia.
3: A gente pensava em quebrar tabus, como fazer para que mais pessoas compreendessem a importância da prevenção do suicídio. Muitas vezes era comum a gente ouvir as pessoas falando assim, ah, tá com aquelas ideias ruins, e pessoas resistentes a buscar ajuda. E aí a gente pensou, bom, existe o Outubro Rosa, existe o Novembro Azul, por que que a gente não faz o Setembro Amarelo, já que o dia 10 de setembro é o Dia Mundial de Prevenção do Suicídio?
2: Nesta edição da campanha, o tema é escutar e estar presente. A afirmação destaca a importância de ouvir quem está em sofrimento emocional como o primeiro passo para enfrentar a dificuldade. A voluntária destaca o papel da escuta.
3: Quando você escuta a outra pessoa e escuta de verdade, escuta de uma maneira genuína, de uma maneira total, larga todos os seus problemas de lado e fala para a pessoa, e aí, vamos conversar? Como que eu posso te ajudar? Está acontecendo? Esse momento, que é o momento que você se abre para a escuta, é possível que a pessoa compartilhe com você dores, sofrimentos que talvez em outro momento ela não falaria.
2: Leila explica ainda que esse apoio deve ser feito sem juízos de valor.
3: Essa escuta é uma escuta sem julgamento, é uma escuta sem crítica, é uma escuta que eu não vou falar, ah, mas com fulano era desse jeito, ou comigo já passou assim, assim. Porque às vezes até na ideia de ajudar, a gente acaba roubando a fala, né, da pessoa. Então a pessoa fala, nossa, eu tô com um problema X, ah, mas eu também já passei por isso. Então, escutar é estar presente é isso, é você garantir a outra pessoa a sua presença, o seu apoio e fazer a pessoa sentir que ela é importante para você.
2: De acordo com a campanha Setembro Amarelo, pequenas mudanças podem indicar que uma pessoa precisa de ajuda, como não gostar mais de atividades que antes curtia, isolamento e perda de esperança no futuro. Leila também alerta que enfrentar um problema emocional sozinho não é indicado.
3: Enfrentar sozinho as nossas dores, os nossos sofrimentos, é muito difícil. É uma carga de dor absurda. Então, ter alguém ao lado é fundamental. E algo que é importante também lembrar é que quando a gente fala, quando a gente expõe, quando a gente desabafa, compartilha tudo aquilo que está se passando dentro da gente, a gente também se ouve. E se ouvindo, a gente vai conseguindo ali elaborar, compreender melhor o que está acontecendo, né? Vai conseguindo buscar caminhos, buscar recursos internos para entender melhor o que está se passando.
2: O CVV oferece serviço voluntário de escuta e apoio emocional de forma anônima e gratuita, todos os dias, por 24 horas, pelo telefone 188 ou pelo site cvv.org.br. A organização destaca que o serviço é feito por voluntários que passam por treinamento e não por profissionais de saúde mental e que não substitui os serviços especializados. Com produção de Lígia Maria, da Rádio Nacional no Rio de Janeiro, Carolina Pessoa.
1: DR Paraná informa trechos de rodovias com tráfego alterado nesta semana.
4: O Departamento de Estradas de Rodagem do Paraná informa que, nesta semana, rodovias em várias regiões do estado terão o tráfego alterado ou temporariamente interditado em trechos específicos. Os motoristas devem ficar atentos à programação para evitar filas, respeitar a sinalização e seguir com velocidade reduzida e atenção redobrada. Na região dos Campos Gerais, na PRC 466, o tráfego será totalmente interditado em diferentes trechos para detonação de rochas. No norte, estão programadas operações pare e siga até sábado em

0: versos segmentos da PR-340 e na PR-90. Os motoristas devem seguir com atenção redobrada no oeste, devido a intervenções na pista em trechos da PR-239, PR-585, PR-317, PR-493 e PR-459. Já na região metropolitana de Curitiba, Litoral e Sul, a Operação Pare-Siga na PR-170, no trecho entre a PR-446, em Bituruna, e o entroncamento com a BR-153. O mesmo sistema é adotado na PR-427, entre Campo do Tenente e Lapa, na PR-92, entre Rio Branco do Sul e Serra Azul. Na região noroeste, o tráfego está em sistema pare-siga, em trechos da PR-554, PR-82, 490, 180, 239, além da PR-487, 218, 557, 158, 463, 685 e PR-492. Repórter Vitor Luiz.
1: 12 horas 49 minutos. Paraná abre semana com 22 mil vagas nas agências do trabalhador.
2: As agências do trabalhador e os postos avançados começam esta semana com 22.131 vagas de emprego com carteira assinada, disponíveis em todas as regiões do Paraná. As oportunidades contemplam diferentes níveis de escolaridade e qualificação profissional, incluindo vagas para trabalhadores da indústria, comércio e serviços, além de oportunidades para profissionais com formação técnica e superior e vagas de estágio. A função com maior número de oportunidades é a de alimentador de linha de produção, com 6.637 vagas abertas no estado. Na sequência, aparecem as vagas para abatedor, magarefe e operador de caixa. A região metropolitana de Curitiba concentra o maior volume nesta semana, com 5 mil oportunidades. Em seguida, aparecem as regiões de Cascavel, com 4.515, Campo Mourão, com 3.278, Foz do Iguaçu, com 2.289, além de Pato Branco, com 1.837 vagas, Londrina, com 1.470 e Umuarama, com 1.233 oportunidades. Na região metropolitana de Curitiba, os destaques são as funções de alimentador de linha de produção, operador de caixa, auxiliar de logística e faxineiro. Na região de Cascavel, as principais oportunidades são, novamente, para alimentador de linha de produção, abatedor, operador de caixa e magarefe. Já em Campo Mourão, há grande demanda por alimentadores de linha de produção, magarefes, abatedores e repositores de mercadorias. Interessados devem buscar orientação na unidade da Agência do Trabalhador do município onde moram. Para evitar filas e aglomerações, é recomendado o agendamento prévio do atendimento pelo site trabalho.pr.gov.br. Repórter Gustavo Vaz.
1: Doze horas 52 minutos, confira aqui comigo a previsão do tempo para todo o país.
3: Previsão do tempo para terça-feira, 29 de setembro de 2026. Região Centro-Oeste, Goiânia amanhece com céu encoberto nesta terça-feira. À tarde, céu claro. Os termômetros marcam mínima de 22 e máxima de 37 graus. Umidade relativa do ar na capital goiana gira em torno de 50 a 20%. Novo Santo Antônio, em Mato Grosso, comemora aniversário com céu claro. Temperatura mínima é de 24 e a máxima 40 graus. Umidade do ar varia de 80 a 20%. Região Nordeste. Em Natal, Rio Grande do Norte, previsão de céu nublado dia todo, podendo abrir à noite. Temperatura mínima é de 23 e a máxima de 30 graus nas horas mais quentes do dia. A umidade do ar vai de 90% a 50%.

0: 10%. Em São Miguel dos Campos, Alagoas, tempo nublado em algumas horas do dia do aniversário da cidade. Somente à tarde o céu fica sem nuvens. Temperatura mínima é de 21 e a máxima de 31 graus. A umidade relativa do ar é de 90-40%. Região Norte. Em Rio Branco, no Acre, terça-feira, com céu encoberto com chuvisco pela manhã. Temperatura mínima é de 23 e máxima de 35 graus. A umidade do ar é de 97 a 45%. Tracuateua, no Pará, canta parabéns com previsão de céu nublado a encoberto. Temperatura mínima é de 23 e máxima de 33 graus. A umidade do ar varia de 95 a 50%. Região Sudeste. Vitória, no Espírito Santo, tem previsão de céu encoberto no início do dia, com tendência de o tempo abrir à tarde. Os termômetros registram mínima de 21 e máxima de 30 graus. Umidade relativa do ar vai de 90 a 40%. Resende, no Rio de Janeiro, celebra aniversário com previsão de céu encoberto. Temperatura mínima de 15 graus e a máxima 35. Umidade relativa do ar é de 100 a 30%. Região Sul. Em Porto Alegre, Rio Grande do Sul, previsão de céu encoberto e pancadas de chuva. Os termômetros registram mínima de 16 e máxima de 24 graus. A umidade relativa do ar fica entre 100 e 80%. Flor do Sertão, em Santa Catarina, sopra velhinhas com céu repleto de nuvens e pancadas de chuva. Termômetros registrando mínima de 19 e máxima de 22 graus. A umidade relativa do ar oscila entre 90 e 60%. Você ouviu a previsão do tempo para esta terça-feira, 29 de setembro de 2026. Com informações do IBGE Cidades e do Instituto Nacional de Meteorologia, INMET. Redação de Lucília Araújo, da agência Rádio Gov, em Brasília, Vladimir Filipim.
1: 12 horas, 56 minutos.

policial. Cumprimento de mandado de busca e apreensão realizado pelo 26º Batalhão da Polícia Militar resulta em apreensão de drogas, armas e prisão de um homem no município de Reserva. Na tarde de segunda-feira, 28, em cumprimento ao mandado de busca e apreensão expedido pela Justiça, equipes do 26º Batalhão da Polícia Militar realizaram uma operação em uma propriedade rural no município de Reserva, apontada pelas investigações como ponto de ocultação de armas, entorpecentes, veículos vinculados a atividades ilícitas. Durante a abordagem, a proprietária do imóvel atendeu aos policiais, tomou conhecimento do mandado e relatou que o local havia sido utilizado anteriormente para movimentação de armas e drogas trazidas do exterior. Durante as diligências, uma segunda residência situada no mesmo terreno também foi vistoriada. Ao se aproximar da segunda casa, policiais verificaram um indivíduo tentando fugir. O homem resistiu à abordagem, sendo contido e algemado pelas equipes. Em depoimento inicial aos agentes, ele alegou que atuava apenas como caseiro da propriedade, mediante pagamento mensal. Com o auxílio de cães farejadores da corporação, equipes realizaram varredura no terreno. No interior de um paiol escondido sobre uma carga de milho, foram localizadas duas sacolas contendo balança de precisão, porções fracionadas e maiores de maconha, totalizando

0: cerca de 1,8 quilos de substância, além de uma espingarda de fabricação artesanal. Portanto, ainda a Polícia Militar, Operação Policial do 26º Batalhão da Polícia Militar, cumpre mandado em residência, apreende entorpecente, prende suspeito no município de Reserva. O fato se deu no dia 28, segunda-feira. Equipes da Polícia Militar de Telêmaco Borba, 26º Batalhão da Polícia, cumpriram uma ordem judicial de busca e apreensão em uma residência no município de Reserva, aqui no Paraná. No interior do imóvel, os agentes localizaram o alvo de mandado em um dos quartos da casa. Durante as buscas, que contaram com o apoio do cão farejador, os policiais localizaram mochila escondida dentro de um sofá. No interior da bolsa foram encontrados 10 porções e uma peça de maconha, totalizando cerca de 234 gramas, 55 pedras de crack, 19,3 gramas, e 4 invólucros de cocaína, 1,6 gramas, e uma balança de precisão. Tentativa de homicídio em Palmeiras. Polícia atende ocorrência. Um homem foi baleado na região do pescoço e do abdômen no final da noite de domingo em Palmeira. O socorro foi prestado por uma equipe de serviço de atendimento médico de urgência SAMU, que realizou os primeiros atendimentos no local e encaminhou a vítima para uma casa hospitalar. De acordo com relatos de testemunhas colhidas no local, foram ouvidos aproximadamente 3 disparos de arma de fogo. Informações preliminares indicam que o atirador fugiu a pé pela rua Dom Alberto Gonçalves, tomando sentido em direção ao bairro Regina Vitória. Órgãos competentes foram acionados e de imediato a polícia realizou diligência e busca pela região, mas o suspeito não foi localizado. A Polícia Militar reforça que qualquer informação capaz de auxiliar na localização do suspeito pode ser repassada de forma totalmente anônima pelo 190. Portanto, essas foram as informações colhidas dentro do nosso plantão de polícia. 13 horas pontualmente.
1: Por isso eu digo.
0: Bem, amigos, bem, amigas, estamos finalizando aqui pela sua Capital do Papel com mais um show de notícia e informação para você dentro do seu microfone aberto. Para você que ficou na minha companhia, de toda a nossa equipe, o meu muito obrigado. Fiquem agora na boa companhia de Gilberto Alves com A Tarde é Nossa e, a partir das 17h, a companhia de Dimas Barbosa com Tarde Sertaneja. Amigos e amigas, ao finalizar, dizemos: Senhor, fazei de mim instrumento de vossa paz. Grande abraço, obrigado e até amanhã, se Deus quiser.
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você. Muito boa tarde. Gilberto Alves, chegando com a tarde, é nossa. Aqui pela Capital do Papel, FM, transmitindo na frequência de 101.9 MHz, de Telêmaco Borba, Estado do Paraná. Seja muito bem-vindo, seja muito bem-vinda. Afinal de contas, aqui é o seu lugar, aqui é bem melhor. Hoje é terça-feira, dia 29 de setembro de 2026. Você no carro, na rua, no trabalho, no escritório, em casa, acompanhando nossa programação. Obrigado pela sua sintonia, obrigado pela sua companhia. E para você interagir conosco, registrar a sua audiência, confirmar a sua participação, é muito fácil, é muito simples. 3910 1210, código de área 42. 3910 1210, esse é o WhatsApp da Capital para você interagir conosco. Diga, você nos acompanha em que rua, em que bairro, em que cidade, em que estado, em que país você acompanha a programação da Capital FM? Você nos acompanha pelo rádio em 101.9 ou você nos acompanha pela internet, pelo site, pelo aplicativo? Diga-nos, é importante a gente saber de onde você está interagindo conosco, se está nos acompanhando pelo rádio ou pela internet. 3910 1210, código de área 42. A temperatura neste momento é de 28.1, a sensação térmica de 30 graus. E não esqueça, fé em Deus, força, ânimo, coragem, com certeza, dias melhores virão. Agora é 1:06, tô chegando no pedaço, tô pintando na área e na tarde capital, sempre o melhor da música, sempre os melhores ritmos. Música.

0: Os grandes sucessos, os melhores ritmos aqui na 101.9. Jason Walker e The Last Drinks, Save Your Tears. Depois do temporal de ontem, nós estamos de volta aqui pela Rádio Capital do Papel, né? E aí, muito susto, muito medo? É, quem é que não ficou com medo, né? Que temporal, não é fácil não, hein? Só Deus realmente para ter misericórdia de todos nós, né? 1:19.
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3: 1h20, de volta com A Tarde é Nossa aqui pela Capital do Papel. Um grande abração muito carinhoso pro Áureo, né? Bem pertinho do asilo, né, Áureo? Grande abraço para você. Descobriu um pouquinho da casa, né? Mas, graças a Deus, tá recuperando, né? Grande abraço, Áureo, para você. Grande abraço a todos que estão nos acompanhando, né? Eu notei ali, né, próximo da casa do Áureo, né? No asilo, né? Parece-me que caiu uma parte do muro também, né? Uma parte do muro. Teve uma outra residência onde eu vi também muro caído, né? De repente, deslizamento, né? Muita água demais. Não suporta e acaba caindo mesmo, né? Eu notei isso ali, né? Grande abraço, Áureo, para você. Um abraço pro Gilmar Andorinha também nos acompanhando, né? Grande abração ao Gilmar Andorinha. Pessoal da Nelson Silva, grande abraço ao Divaldo, ao João, ao Sérgio Cavalão, sempre nos acompanhando. E quem está baixando por aqui, direto da capital do estado, nosso amigo internauta, o Candinho. Ele diz, olá, meu amigo Giba, bom ver vocês aí na Capital do Papel. Toca Força Estranha, Gal Costa. Esse é o nosso corvo, né? O Candinho, direto da capital do estado, né, Candinho? Grande abração para você. Boa tarde, Giba. Boa tarde, minha querida Anice Delfino. Anice Confeiteira do Alto das Oliveiras, né? Produzindo delícias e acompanhando a nossa programação, né, Anice? Grande abração carinhoso para você. Muito obrigado pelo carinho da sua audiência. Agora fiquei perdido. Qual que é o áudio aqui? Será que é esse áudio aqui? Vamos ver.
4: Boa tarde. Giba. A Jô
3: Sorriso.
4: Holândia. Hoje é terça, né?
3: Hoje é terça.
4: Mas pra mim é segunda. Bora
3: que lá. O que tá acontecendo, de mulher de Deus?
4: Mato Grosso. Thelma. Eu acho que o nome é esse, tá? E oferecer especialmente para minha amiga Thelma, lá de Curitiba, para cada um lá do grupo, para todas as pessoinhas, né, que estão nessa terçona de calor. Na tarde é nossa. Aí para minha amiga, a Elza, as funcionárias amigas dela, que também todos os dias estão na Capital do Papel, a melhor. E para todas, eu falei, né, todas as pessoinhas, nossa, ainda tô bêbada.
3: Tá tomando demais, hein?
4: Bye, bye.
3: Um abraço, grande abraço à nossa querida Jô Sorriso. Direto de Rolândia, né? Ela e o esposo Rosildo, sempre acompanhando a nossa programação. Agora, 1h23, Ney Matogrosso, Calúnias.

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E nós ouvimos aqui na 101.9 Gal Costa, Força Estranha. 1h30. Você acompanhando a tarde nossa e também interagindo conosco. Quem é que tá chegando? Boa tarde, amigo. Tá curtindo a nossa programação, oferecendo pro pessoal da Plastipel, né? Ouvindo a programação com as amigas da Plastipel, Camila Furquim, Márcia de Lara, Aninha, Irma ou Irmã, não sei, né? E Viviane, obrigado, Francisca Heroína, do bairro Santa Rita, né, Francisca Heroína? Grande abraço pra você. Olha o link que você me enviou aqui, não consegui abrir, não consegui descobrir que música que é essa, mas vai toda a programação pra você. E tem uma indicação aqui da Camila, né, a Camila Camargo, né, não, Camila Furquim, né, tá participando conosco. Ela diz assim, boa tarde, Giba, gostaria de ouvir essa música e oferecer para as meninas da Plastipel. É a Camila Furquim, da Vila São Francisco, né, Camila? Um grande abração carinhoso para você e para todas essas meninas, para todo esse pessoal da Plastipel nos acompanhando.

0: E nós ouvimos com Ana Vitória e Vitor Clay, Pupila, 1:39. Já eu volto com você.
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0: Eu quero abraçar com muito carinho o Adélio e a esposa Liliane nos acompanhando em Tibagi, né, Adélio? Grande abração carinhoso para você, não sei se está nos acompanhando pelo rádio ou pela internet, né, Adélio? Mas um abração carinhoso para você, obrigado pela sua companhia. Quem é que está chegando?
9: Boa tarde, Chico, tudo bem com você?
0: Tranquilo, e você?
9: Queria mandar um abraço para a Ju, gostei da música que ela mandou para mim.
0: Gostou da música?
9: Também, Mato Grosso. Queria mandar um abraço também para o pessoal do grupo Capital do Papel. E queria pedir uma música também, oferecer especialmente para ela. É Capital Inicial, Primeiros Erros.
0: Essa é a Thelma, né? Direto da capital do estado, né, Thelma? Um grande abração carinhoso para você, obrigado pela companhia. Tá chegando, 1:42, Capital Inicial, Primeiros Erros.

As mais lindas canções fazendo parte da programação da capital, nós ouvimos com Christina Perry, A Thousand Years. Faltando 10 minutos para as 2 da tarde, você acompanhando A Tarde é Nossa e também interagindo conosco. Boa tarde, amigo Giba, boa tarde, meu amigo Marcos Maurício Sinkoski, o Xixo Sinkoski, do Rio Alegre, né, Xixo? Grande abração carinhoso para você. Um abraço ao pessoal nos acompanhando na área 2, né? Um grande abraço ao Reginaldo Araújo, à esposa Cirlei Araújo, também a filha Thaís, né? Um abração muito carinhoso. A Suene Natália tá por aí, né? Não sei onde anda ela, né? Mas um abração carinhoso. Ela que reside no Jardim Argentina, né? Grande abração, pessoal do Jardim Argentina conosco. Pessoal nos acompanhando também no São Félix, São Rafael, né? Grande abração, muito carinhoso. Pessoal nos acompanhando lá no Jardim Bandeirantes. Grande abraço à família Andrade, né? O Marlon e a Vilma sempre nos acompanhando. Na área 1, se não me falha a memória, nós temos o Bigode Branco, né? O Osias Vaz, né, Osias? Grande abração carinhoso para você. Um abraço para o Vlad no estacionamento, né, Vlad? Grande abração para você, um bom trabalho. Eu desejo bom trabalho para nossa querida recepcionista Natália Dias, né, Natália? Deus abençoe você, um bom trabalho e muito obrigado pela sua colaboração, né? Nos enviou aqui para os estúdios que o Luiz Botafogo, ele quer ouvir a música Universo do Teu Corpo, com Taiguara, e oferece para Nina e Marli de Ibaiti. Grande abraço ao Luiz Botafogo e as meninas, né, a Nina e a Marli, em Ibaiti, acompanhando a nossa programação. 1:52.

0: Repórter Capital no ar. Mais de 300 bebês já receberam atendimento na UTI neonatal do Hospital Regional de Telêmaco Borba. Desde o início das atividades em setembro de 2023, a unidade já prestou cuidados a 322 recém-nascidos. Foram 23 atendimentos em 2023, 113 em 2024, 98 em 2025 e outros 88 até o início de setembro deste ano. A UTI neonatal conta atualmente com 10 leitos, sendo 5 de terapia intensiva e 5 de cuidados intermediários. O Hospital Regional possui um total de 30 leitos ativos. A unidade é referência para os municípios da 21ª Regional de Saúde, incluindo Curiúva, Imbaú, Ortigueira, Reserva, Tibagi, Ventania, além de prestar suporte a outras regiões. Segundo a direção do hospital, antes da implantação da UTI, bebês que precisavam de cuidados intensivos eram transferidos para outras cidades, em alguns casos a mais de 200 quilômetros de distância. Entre 2023 e 2024, mais de 3 milhões de reais foram investidos na estrutura e na aquisição de equipamentos para fortalecer o atendimento materno-infantil. 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

0: O sol brilha forte lá fora, a temperatura neste momento, segundo o Cimepar, é de 30,2, a sensação térmica de 32 graus. E parece-me que vem chuva hoje ainda, né? Tomara a Deus que não venha temporal, né? Que venha uma chuva bem calma, bem sossegada, bem tranquila e que não crie problemas para ninguém, né? Estamos vivendo a tarde de terça-feira. Hoje é dia 29 de setembro de 2026. E quem continua com você aqui pela capital com a tarde é nossa, sou eu, Gilberto Alves, o Giba. E para você interagir conosco, registrar a sua audiência, confirmar a sua participação é fácil demais. É muito simples. 3910-1210, código de área 42. 3910-1210. Esse é o WhatsApp da capital para você interagir conosco. Opa! Como é que tá, meu querido? Douglas?
1: Fazendo a ronda. Tá com o Panas via aí com o Skank aí. Aquela música lá que fala, vamos fugir outro lugar, baby. Aquela uma lá. Beleza, meu piá?
0: Beleza.
1: Tá aí, eu fiz pra galera, esqueci o nome da música. Cantei um pedacinho aí. Alô, tamo junto. Ofereço aí pros guardião, pros vigia, pros porteiros, motorista, pesada. Tamo ligado no teu programa aí. E tamo junto com essa pesada aí. Falou, Giba.
0: Grande abraço a você, Douglas, e a toda a moçada da Guarda Patrimonial acompanhando a nossa programação. 2:05, seja muito bem-vindo, seja muito bem-vinda, afinal de contas, aqui é o seu lugar, aqui é bem melhor. The Rolling Stones...

E nós ouvimos com o Skank, Vamos Fugir. 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
7: O que será que leva uma pessoa a produzir fake news? Fica essa pergunta, né? O que será que a pessoa ganha produzindo fake news? Olha só o que aconteceu, hein? Ari Fontoura, o ator, né, denuncia fake news sobre a sua morte. Falta de respeito. Aos 93 anos, o ator cobrou providências da Meta, responsável pelo Facebook e Instagram. Longe das novelas desde o fim do Eta Mundo Melhor, de 2025 e 2026, Ari Fontoura usou as redes sociais nesta segunda-feira, dia 28, ontem, portanto, né, para rebater uma fake news envolvendo seu nome. O ator denunciou algumas páginas do Facebook que estão divulgando que ele teria morrido. Meus amigos, hoje eu me deparei com uma notícia muito desagradável. Estão anunciando a minha morte no Facebook. Colocaram minha foto e inventaram até uma data. Imagina o susto da minha família, dos meus amigos e de quem realmente gosta de mim.

aposentou o artista de 93 anos. Isso não é brincadeira, isso é uma falta de respeito. Eu estou aqui, graças a Deus, vivo e muito bem. Se vocês virem algo assim, denunciem, por gentileza. Um beijo a todos, pediu Ari Fontoura em um vídeo publicado em seu perfil no Instagram. O ator ainda solicitou providências por parte da Meta, responsável pelo Facebook e também pelo, aliás, pelo Facebook, né? Fake News, Meta, me ajuda aí, escreveu, né? Olha só, artistas, né, famosos se solidarizaram, né, com Ari Fontoura. Nos comentários da publicação, fãs e amigos famosos se solidarizaram com Ari Fontoura e cobraram providências da empresa. Que loucura, comentou Lúcio Mauro Filho. Que maluquice, realmente uma loucura, lamentou Murilo Rosa. Deus o proteja e o abençoe sempre, mestre Ari, postou o cantor Buchecha. Terrível, monstros, se enfureceu Evandro Mesquita. Nomes como Jorge Pontual, Antônio Calone, Olivia Araújo, Kelsey Eckard, Fafi Siqueira, Leonardo Midiorin, Tereza Cristina e Luiz Caldas, entre muitos outros também, se chocaram com o episódio. Fica a pergunta, né? O que a pessoa ganha em produzir fake news, né? Passar uma mentira, algo que realmente não é verdade, né? Está aí Vivinho da Silva, graças a Deus, com seus 93 anos, né? Ari Fontoura, talentoso, né? E por coincidência é paranaense, né? Se não me falha a memória, o Ari Fontoura é de Curitiba, né? Grande, talentoso mesmo, né? Arrasou em Eta Mundo Melhor, né? Sensacional, realmente, esse Ari Fontoura. E seguimos com a tarde nossa aqui pela capital do Patel. Quem é que tá chegando por aqui interagindo conosco? Olá, Giba, querido, tudo bem? Sandra Cirino, do Centro. Toca pra mim, por favor, Hit, Casa Nova. Grande abraço, Sandra Cirino, tudo de bom pra você. Agora 2 horas e 26 minutos.

0: Esse é o talentoso Gilberto Gil, né? Aí com seus 80 e poucos anos e continua fazendo grande sucesso. E nós ouvimos com ele, Gilberto Gil, Não Chore Mais. Agora 2h41.
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2:43, de volta com a Tarde é Nossa aqui pela Capital do Papel, com esse público maravilhoso, né, nos acompanhando. E quem é que tá chegando por aqui? Boa tarde, Giba, aqui é o Iranilson Rodrigues, do São Silvestre. Toque a música do Queen, I Want to Break Free, isso, né? E ofereça para minha esposa Aline e os meus filhos Gustavo e Nicole, para os meus pais e irmãos e para todos os amigos da capital. Valeu, Giba, uma ótima tarde. Que Deus abençoe. Grande abraço, Iranilson. Grande abração a você e a toda a moçada da Sanepar, né, acompanhando a nossa programação. Chegando, Queen.

Esse é o som do Maroon 5, Makes Me Wonder. 2h51 e o tempo tá mudando, hein? Muitas nuvens escuras. Com certeza, logo mais, teremos chuva, né? Como eu disse, tomara a Deus que venha uma chuva bem sossegada, bem tranquila. Nada de temporal, nada de tempestade. É o que nós pedimos a Deus, né? Porque não é fácil, né? Não é fácil temporal, chuva de granizo, vento, não é fácil não, hein? Então que venha uma chuva bem calma, bem sossegada, bem tranquila, para que possamos ter um pouco de sossego também, né? 2h52 aqui na Capital do Papel, a tarde é nossa, LS Jack. Chega.

0: Esse é o som de Thiago York aqui na capital, a Nativez. Grande abração a Simone Jacumasso, a presidente do bairro Sem Casas, né, Simone? Grande abração carinhoso para você. Um abraço também ao presidente do bairro Bonavila, né, Antônio Marcos Viana, o Toninho Boy, né, Toninho? Grande abraço para você. Um abraço para Sueli, a vizinha do Adilson Viana, de vez em quando nos acompanha, né, minha querida? Um grande abração carinhoso para Sueli no Bonavila, sempre na sintonia da capital do papel. Um abração também para Sônia e para o Carlinhos também, não dá para esquecer dele, né? O Lúcio, né? Ele que trabalha no setor de esporte da rádio da Prefeitura Municipal, né? Um grande abração muito carinhoso ao Lúcio, né? Sempre nos acompanhando, ele que reside ali no bairro Bonavila e está trabalhando com o Naio, né? No setor de esporte da Prefeitura Municipal. Pontualmente 3 horas, já já eu volto.
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Energia Nossa. Uma ótima tarde de terça-feira para você que sintoniza a Capital do Papel 101.9. E quem tem o prazer de continuar com você até às 5 da tarde com a Tarde é Nossa aqui pela Capital, sou eu, Gilberto Alves, o Giba. Para você interagir conosco, registrar a sua audiência, confirmar a sua participação, é muito fácil, é muito simples, 3910-1210, código de área 42. E você pode nos dizer de onde você está acompanhando a nossa programação, né? Se está nos acompanhando pelo rádio, se está nos acompanhando pela internet, se você está nos acompanhando aqui em Telêmaco, na região, em que lugar do país, né? Ou até fora do país, você nos acompanha, né? Que hoje em dia, realmente, a internet facilitou e muito, né? Para você acompanhar a programação da Rádio Capital do Papel com toda certeza, né? Você diga se você está nos acompanhando pelo rádio, pela internet, em que rua, em que bairro, em que cidade, em que estado, em que país você acompanha a programação da Capital do Papel. É importante a gente ficar sabendo, né? De onde que você nos acompanha, onde você se encontra, se você nos acompanha pelo rádio ou pela internet. Isso é importante demais. A temperatura neste momento é de 30,6, a sensação térmica é de 33 graus. E o tempo, como eu disse, né, tá mudando, nuvens escuras. Creio que vem chuva já por aqui, né? Mas vamos pedir a Deus que não venha tempestade de jeito nenhum, né? Que venha uma chuva bem sossegada, bem tranquila. Hoje é terça-feira, dia 29 de setembro de 2026. Como eu disse, né? 3910-1210. WhatsApp para você interagir conosco. 3 horas e 4 minutos. Uma ótima tarde para você. Coldplay e BTS.

0: Aqui na Tarde Capital, os grandes sucessos nós ouvimos com Denis, Bruno Martini e Vitim, Sou Teu Fã. Lembrei do Guilherme Charneski, né, Guilherme? Um grande abração carinhoso pra você. Um abraço à família do Guilherme na Área 7, seu Luiz Carlos e a Dona Lourdes nos acompanhando, né? Na Área 7 também, um grande abraço a Isabel Cristina, a Célia Ortiz, sempre na sintonia da nossa Capital do Papel. Célia Alves no Socomim, Mulher Maravilha no Socomim, a Mila Costa no Socomim, mãe da Renata Miller, que anda sumida, que não interagiu mais comigo, né, Mila Costa? Tá me devendo, hein? Agora 3h22.
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Pilar manda matar Pedro, mas é traída e quebra a cara em Quem Ama Cuida. 3:23, você acompanhando aqui pela Capital do Papel, a tarde é nossa. E falando da novela das nove, né? A novela Quem Ama Cuida. Inclusive hoje a novela vai ser bem curta, né? Hoje vai ter debate, debate aqui do Paraná, né? Com os candidatos, né? Parece-me que é isso, né? Depois das 10:30, por aí, né? Quer dizer que a novela hoje vai ser bem curta, né? Mas olha só o que vai acontecer nos próximos capítulos, hein? Da novela Quem Ama Cuida. Pilar passará por cima até de Ademir, seu principal aliado para tentar impedir que Adriana seja inocentada em Quem Ama Cuida. Depois de ouvir o criminalista que Pedro tem boas chances de livrar a protagonista da condenação pela morte de Arthur, a megera armará um atentado contra o próprio filho dele. Só que a vilã sofrerá uma traição com o alerta dado por Yuri. O segurança procurará a fisioterapeuta e ajudará a impedir que o pior aconteça em cenas previstas

a irem ao ar a partir do dia 12 de outubro. A novela das nove da Globo esquentará para valer no próximo dia 7, hein? Quando o Ministério Público dará parecer favorável à revisão criminal do processo da injustiçada. Em seguida, a Serpente Morge dirá a Ademir que irá às últimas consequências para evitar a absolvição, né? E proteger o patrimônio que herdou. O medo da víbora aumentará ainda mais quando Silvana verbalizar outra consequência perigosa da reviravolta. Com Adriana inocentada, os integrantes da família Brandão passarão a figurar entre os suspeitos do assassinato de Arthur. Pilar então procurará Tom e afirmará que eles precisam se unir contra Pedro. A essa altura, o Crápula também já saberá que o Idealista e Kleber estão em seu encalço, né, por causa das agressões contra Helenice. A personagem de Isabel Teixeira explicará seu plano e logo depois o comparsa avisará que os homens escalados para o serviço já estarão preparados para agir. A princípio, a ordem será raptar o advogado, mas a missão acabará indo muito além. O faz-tudo instalará um rastreador no carro de Pedro e seguirá o veículo, né, acompanhado dos comparsas. Ao mesmo tempo, Yuri perceberá que Pilar pode estar tramando alguma coisa, procurará Adriana e contará sua suspeita. Durante a perseguição, Pedro perderá o controle do carro, que cairá em um rio. Adriana e Yuri, porém, chegarão a tempo de impedir a tragédia. Os dois resgatarão o mocinho, que escapará da morte e frustrará a ofensiva mais violenta de Pilar contra ele. É o que vai acontecer nos próximos capítulos da novela das nove da Globo, Quem Ama, Cuida. Música.

0: E essa nós ouvimos com Bon Jovi, Living on a Prayer. 3:34, a tarde é nossa e você interagindo conosco.
1: Boa tarde, meu amigo Giba.
0: Boa tarde.
1: Meu ursinho pintor.
0: Seja aí, bem-vindo. Você
1: tá animado?
0: Tranquilo, e você?
1: Hoje, se for possível, quer que você toque aquela música linda pra nós lá do... Não sei se é Juan, Juanita lá, aquela... Guarde o seu amor só para mim. Você sabe qual que é, né? Eu ofereço aí pro Celso Latam.

0: aí pintura pro Paint-V, também pro para Nice Confeiteira, pro Joãozinho Bittencourt, para todo o pessoal das ambulâncias do UPA lá, o Sandrão, pro pessoal da Sessão de Obras da Prefeitura e para todos nós do Hospital IDF aqui. Abraço, amigão. Ótima terça-feira.
1: Uma ótima terça para você também, Nelsinho. Grande abraço a todos do IDF também nos acompanhando, né? Chegando, Juanita e Richard.

As mais lindas canções de todos os tempos, aqui na 101.9, nós ouvimos com Newton César, A Namorada Que Sonhei. E o René José Soares, o Bem Te Vi, chegando por aqui, ele diz assim, né? Giba, estou na escuta, mande a programação para o Celcinho da Lataria e para o Nelsinho Pintor, beleza? É o René José Soares, um dos filhos queridos, né, da dona Sebastiana, acompanhando a nossa programação, né, Celcinho? Bem Te Vi, grande abração carinhoso para você. Agora 3h41.

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7: E você já pensou nisso? Por que ter bichinhos de estimação em casa é bom para as crianças? 3:42, você acompanhando A Tarde é Nossa, aqui pela Capital do Papel. E olha só, hein? Os pets são ótima companhia e uma coisa que todo mundo concorda é que ter um animal de estimação é o sonho da maioria das crianças. Porém, não é uma tarefa tão fácil assim. Eles precisam de cuidados especiais, mas mesmo assim, apesar do trabalho, existem inúmeros benefícios de ter um bichinho de estimação junto dos seus filhos. Olha só, hein? Atividade física das crianças. A tecnologia auxilia a nossa vida, mas nessa era de modernidade, videogames e smartphones estão prendendo cada vez mais a atenção dos pequenos. Pedir para eles desconectarem ou saírem da frente do videogame está cada vez mais difícil. Agora, se você tem, né, um animal de estimação em sua casa, essa será uma desculpa perfeita para tirá-los para uma caminhada envolvendo brincadeiras e atividades ao ar livre. Isso faz um bem muito grande para as crianças, né? Olha só, combate às alergias. Uma pesquisa encabeçada pelo pediatra Denis Onby, chefe do Departamento de Alergia e Imunologia da Faculdade de Medicina da Geórgia, comprovou que ter bichos de estimação em casa, perto das crianças, reduz o risco de desenvolver pequenas alergias. Ter animais em casa, perto das crianças em crescimento, pode fortalecer o sistema imunológico dos pequenos e prepará-los para combater qualquer novo elemento alergênico. Ensinando deveres e responsabilidades aos pequenos. Cuidar de um animal de estimação torna as crianças responsáveis. Alimentar e cuidar da limpeza ajuda a ensinar as crianças a serem mais responsáveis, ajuda na formação da maturidade, né? O que ajudará em outras áreas da vida. Isso também os tornará mais preocupados, né? Não apenas com os animais de estimação, mas com as pessoas ao seu redor. Desenvolve suas habilidades sociais e autoestima. É provado que ter um bichinho de estimação aumenta as habilidades sociais e autoestima do ciclo de convivência do bichinho. As crianças se tornam mais sociáveis e mais confiantes ao conhecer novas pessoas e ajuda na interação social. Redução de estresse e ansiedade. Vários estudos já comprovaram, né, que ter um bichinho de estimação é uma maneira segura de reduzir o estresse e a ansiedade entre as pessoas. A interação entre os animais de estimação e as crianças tiram de suas mentes, ou seja, né, todos os problemas, medos e ansiedade, além da troca do carinho que afasta o sentimento de solidão e o estresse. Brincar com bichinhos de estimação é indicado, né, também para reduzir a pressão arterial, além de ser indicado como o melhor tipo de terapia para pessoas com autismo e transtorno do déficit de atenção com hiperatividade. E até para nós adultos, né? Faz muito bem, é muito bom ter um animalzinho de estimação, com certeza, né? Ajuda e muito, alegra as nossas vidas, esses pets maravilhosos, né? Agora 3:46. Roberto Carlos, fim de semana.

Esse é o som gostoso de Bobby McFerrin, Don't You Worry, Be Happy. E daqui a pouquinho, olha que assunto, hein? É só timidez ou fobia social? O alerta que você pode estar ignorando. Esse assunto fica para daqui a pouquinho. 3h59, já já tem Repórter Capital.

Repórter Capital no ar. A saúde de Tibagi ganhou um novo reforço. O município recebeu 3 novas ambulâncias conquistadas por meio de uma parceria entre a Prefeitura e o Governo do Estado. Os veículos serão distribuídos para ampliar o atendimento tanto na sede quanto nos distritos. Uma ambulância ficará na sede de Tibagi. Outra será destinada ao distrito de Amparo e São Bento. E a terceira atenderá a comunidade de Caetano Mendes. Segundo a administração municipal, os veículos são novos,

0: equipados e preparados para oferecer mais segurança e qualidade no transporte de pacientes. O prefeito Rildo Leonardo destacou que a chegada das ambulâncias deve reforçar principalmente o atendimento às comunidades dos distritos. Os veículos passam agora pelo procedimento de documentação e após essa etapa serão encaminhados às unidades de saúde, onde ficarão disponíveis para a população. 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Informação dos Campos Gerais para você.
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3: Olha que interessante, hein? Temperatura um pouquinho mais baixa neste momento. Segundo o Cimepar é de 25,6, a sensação térmica de 25 graus. Hoje é terça-feira, dia 29 de setembro de 2026. Quem continua com você aqui pela capital com A Tarde é Nossa, sou eu, Gilberto Alves, o Giba. E para você interagir conosco, registrar a sua audiência, confirmar a sua participação, é muito fácil, é muito simples. 3910-1210, código de área 42. 3910-1210, esse é o WhatsApp da capital para você interagir conosco. E falando em interagir conosco, olha quem apareceu, hein? Olá, boa tarde, Giba. Tudo bem? Graças a Deus. Estamos na sua companhia de todas as tardes. Deus abençoe a todos nós. É a Mila Costa do Socomim. Tava sentindo falta de você, viu, Mila? Não interagia, não participava conosco, né? Mas um grande abração para você. Obrigado aí pela sua companhia, tá bom, querida? Agora, 4 horas e 3 minutos, uma ótima tarde para você. Seja muito bem-vindo, seja muito bem-vinda. Afinal de contas, aqui é o seu lugar, aqui é bem melhor. É só timidez ou fobia social? O alerta que você pode estar ignorando. Ficar vermelho ao falar em público. Sentir vergonha em uma situação nova ou preferir não chamar atenção são experiências comuns. Para algumas pessoas, porém, o desconforto diante dos outros vai muito além da timidez e começa a limitar a vida social, os estudos ou o trabalho. A diferença principal está no impacto. A timidez é um traço de personalidade. A pessoa pode ser mais reservada, ter dificuldade nos primeiros contatos ou preferir ambientes menores, mas consegue manter relacionamentos e cumprir suas atividades. Ser quieto ou discreto, portanto, não significa ter um problema de saúde mental. Já o transtorno de ansiedade social envolve um medo intenso e persistente de situações das quais existe possibilidade de avaliação ou julgamento por outras pessoas. Segundo o Manual Diagnóstico e Estatístico de Transtornos Mentais, a pessoa tem

0: de ser avaliada negativamente, costuma superestimar as consequências de uma situação social e pode evitá-la ou enfrentá-la com ansiedade intensa e grande medo. Para o diagnóstico, esses sintomas precisam persistir pelo menos 6 meses e provocar prejuízos relevantes. A avaliação deve ser feita por um profissional de saúde mental, como psiquiatra ou psicólogo. Quando a timidez passa do limite? Uma pessoa tímida pode ficar desconfortável ao falar em público, conhecer gente nova ou ser o centro das atenções. Ainda assim, costuma conseguir enfrentar essas situações quando necessário. No transtorno de ansiedade social, a preocupação pode fazer com que a pessoa evite apresentações, reuniões, encontros, conversas ou até atividades cotidianas. Alguns sinais físicos também aparecem como rubor, tremor, fala baixa, gagueira e dificuldade para manter contato visual. O problema pode se estender para diferentes áreas da vida. Em alguns casos, a tentativa de lidar com a ansiedade leva ao consumo excessivo de álcool ou outras substâncias, o que pode agravar o quadro. Quando a pessoa percebe que está deixando de fazer coisas importantes por medo de situações sociais, vale procurar ajuda. A psicoterapia pode auxiliar na identificação dos pensamentos e comportamentos associados à ansiedade e a desenvolver formas mais adequadas de enfrentar essas situações. Em alguns casos, o tratamento também inclui medicamentos. Por que algumas pessoas são mais tímidas? A origem da timidez não é totalmente conhecida. Características individuais, fatores biológicos e experiências ao longo da vida podem contribuir para esse traço. Um estudo da Universidade nos Estados Unidos investigou possíveis diferenças na resposta cerebral de pessoas mais inibidas e mais extrovertidas. Os pesquisadores usaram ressonância magnética funcional enquanto os participantes observavam repetidamente imagens de rostos desconhecidos. No início, regiões como a amígdala, relacionada ao processamento de medo e ameaça, e o hipocampo, ligado à memória e à adaptação a novas informações, apresentaram maior atividade. Com a repetição das imagens, essa resposta diminuiu nos participantes mais extrovertidos. Entre os mais inibidos, a redução não ocorreu da mesma maneira. O resultado sugere diferenças na forma como o cérebro dessas pessoas responde a estímulos sociais novos. Isso ajuda a investigar os mecanismos envolvidos na timidez, mas não significa que exista uma alteração cerebral específica capaz de explicar o comportamento de toda pessoa tímida. Timidez não precisa ser combatida. Não há problema em ser reservado ou preferir grupos pequenos. A questão muda quando o desconforto começa a determinar as escolhas da pessoa e restringir sua vida, né? Para quem enfrenta apenas a timidez cotidiana, algumas estratégias podem facilitar as interações. Ter atividades de interesse em comum com outras pessoas, construir relações de confiança e evitar dar passo excessivo a uma crítica podem ajudar. Também é importante lembrar que participar de uma conversa ou situação social não exige ser a pessoa mais falante do ambiente. O principal sinal de alerta é o tamanho da restrição. Quando o medo faz alguém recuar oportunidades, ou seja, recusar, né, oportunidades, evitar relações ou deixar de realizar atividades importantes, pode haver algo além da timidez. 4:09.
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0: Os grandes sucessos você ouve aqui na 101.9, Lady Gaga e Bruno Mars, Die With A Smile. Grande abração ao fazendeiro, né? O fazendeiro que gosta dessa música, né? Grande abraço a ele, esposa Suelen, toda a família. Na Vila Rural, Brilho do Sol, também tem o Toninho Guilherme nos acompanhando, né? Toninho Guilherme, grande abração carinhoso para você. 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
8: Um abração muito carinhoso ao Thiago da Sandrine, né, Thiago? Grande abração para você, tudo de bom. Um abraço também pro Xuxa, pra Mirene, sempre nos acompanhando ali na Avenida Papa João 23, né? Tem a Dona Rosemary também, a mãe da Rosângela e da Juliana nos acompanhando. Tem o seu João Araújo, né, seu João? Grande abração muito carinhoso. Pai do Jailton, né? Grande abração sempre na setoria da Capital do Papel. Um abraço pro Chiquinho da Ercília, pessoal do Posto Jerusalém, grande abração muito carinhoso. Pessoal do Posto Aliança, pessoal do Posto Guapo também conosco. Um abraço muito especial. Agora 4h21 e nós seguimos aqui pela Capital do Papel ao som de Imagination Flashback.

Essa é a diva que já nos deixou, né? Whitney Houston, I Wanna Dance With Somebody. 4:30 pela Capital do Papel, você acompanhando a Tarde Nossa e também interagindo conosco. Quem tá chegando, boa tarde, aqui é Tereza de Almeida Souza, da Área 7, sempre na audiência. Quero oferecer a programação para minha amiga Isabel Cristina e a todas as amigas que estão na audiência. Ô, Tereza Almeida, um grande abração carinhoso para você, obrigado pela sua companhia. Eu lembrei agora da Josiane da Água Verde, né, nos acompanhando, né, Josiane? Grande abração para você, tudo de bom, hein? Seguimos com Sam Smith.

0: Todo romantismo em forma de canção com Kenny Rogers, Bee Gees, You and I. Agora 4:41.
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2: Muito bem, já estamos de volta com A Tarde é Nossa aqui pela capital. Agora 4:43. Quem é que está chegando? Boa tarde, quero mandar um recado para o meu filho Kelvin Henrique. Que Deus abençoe muito ele. E estamos unidos, né? A família reunida para comemorar a volta dele e o aniversário dele que está chegando. Nós amamos muito ele. Estamos todos torcendo pela sua volta. Logo, logo, né? Te amamos muito. Muito, meu filho amado. Diz a Inês Luiz, né? A Inês e o Luiz, é isso? Deus abençoe muito vocês aí. Um abraço a todos. Quem é que mandou mesmo? Será que é? É a Inês, né? Participando, interagindo conosco, né? Grande abração carinhoso para você. Obrigado pela sua companhia. Seguimos aqui com A Tarde é Nossa pela Capital do Papel. Você que é fanzaço de Legião Urbana, tá chegando. Tempo perdido, né, Eders? Grande abraço ao Tico no Marabá, acompanhando a nossa programação. Pessoal da Academia Gold Placa também, um abração muito carinhoso.

E nós ouvimos com Engenheiros do Havaí, Terra de Gigantes. Agora 4h51. Eu quero agradecer a sua participação, a sintonia, a grande audiência. Se Deus quiser, com a tarde é nossa, eu volto amanhã, à 1 da tarde, logo após o microfone aberto com o Carlão. Não desligue seu rádio, continue sintonizado com a 101.9. Na sequência da nossa programação, daqui a pouquinho aqui na capital, ele, Dimas Barbosa, com Tarde Sertaneja. E às 7 da noite tem a Voz do Brasil. Grande abraço e até lá, se Deus quiser.

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0: Vem pra cá, vem com tudo, vem fechar o dia com chave de ouro na tarde mais gostosa do rádio do Brasil. Seja bem-vindo, seja bem-vinda, a partir de agora, depois desse sucesso maravilhoso com Gilberto Alves, nosso parceiro Giba, vem chegando agora com vocês, eu.
2: Dimas Barbosa.
0: Dimas Barbosa com vocês até às 19 horas, trazendo o melhor da música sertaneja para deixar a nossa maravilhosa terça-feira ainda melhor. Se a tarde é legal, se a tarde é boa, claro, é com você que vai ficar ainda melhor. Porque se o sucesso que você gosta toca aqui, então você vai mandar o recado e você vai ajudar a fazer a melhor programação sertaneja do Brasil.
3: Brasil!
0: Vai lá no WhatsApp, corre no WhatsApp e já manda o seu recado pra gente aqui, tá? Anote o WhatsApp se você não tem ainda salvo no seu celular, se você ainda não tem marcado em algum canto aí da caderneta, anote aí o WhatsApp da 101.9, é o 42 39 10 12 10. 42 é o DDD aqui da região dos Campos Gerais. Estamos falando ao vivo aqui dos estúdios na rua Reginaldo Guedes Nocera, primeiro andar. É do Centrão de Telêmaco Borba, do Centrão do Paraná, para todo o nosso Brasil.
3: Brasil!
0: Mande o seu oi, mande o seu recado e vem fazer a festa com a gente. 3910-1210. Dimas Barbosa, o meu telefone não tem WhatsApp, é só para ligação. Eu posso participar do programa? Claro que pode, aqui você manda, aqui você faz tudo. Só que aí você tem que ligar no número 3910-1200. Entendeu? Ligação é o 3910-1200. A nossa amiga Natália Dias vai anotar o seu pedido e você vai ouvir aqui na programação o teu sucesso. Então vem pra cá porque a Tarde Sertaneja já vai começar nessa maravilhosa terça-feira, dia 29 de setembro de 2026. Agora são 17 horas mais 2 minutos, 17:02. 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Bora começar a nossa terça-feira nesse estilo aqui, ó. Aumente o volume, aumente o som, porque Zezé de Camargo e Luciano vem chegando. Pra mudar a minha vida, pra mudar a minha tarde, pra alegrar a minha tarde, é só você aqui na 101.9. Bora curtir!
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1: 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Henrique e o Juliano, traumatizei.

0: Minha Vida. São 17 horas mais 13 minutos, 17:13. Vamos já falando com o povão que já está com a gente aqui. Mandou recado, põe no ar. Fala comigo, boa tarde.
1: Fala, Dimas, boa tarde. Daí, bom, Dimas?
0: Bom.
1: Queria pedir pra você tocar aí, Milionário José Rico, tô escrevendo essa carta.
0: A carta?
1: Mando pra minha esposa Regina, pros meus filhos, pessoal aqui de São Silvestre.
0: Certo?
1: Pessoal lá do Embaú, pessoal aqui de Lemos com Borba, e pra vocês aí da rádio. Valeu, Dimas Barbosa. Aqui é o Carlão de São Silvestre.
0: Valeu, Carlão. Um abração pra você. Obrigado pela participação. Nosso amigo Carlão do bairro São Silvestre. Por falar em São Silvestre, fala comigo, Virola.
2: Boa tarde, Dimas. Tudo bem?
0: Boa tarde.
2: Manda uma música pra nós.
0: Bom.
2: Do Teodoro Sampaio, o Pitoco.
0: Pitoco.
2: Cresço pra Jô de Rolani, pro Rosildo, pra Marinês, pro Maria Bichinho.
0: Certo.
2: Pra minha prima Tereza Bandeirante,
0: pra Tereza
2: de União, pra Margarida.
0: Legal.
2: Pra minha esposa que eu amo tanto.
0: Certo.
2: Pro Foguinho do Jardim Itália, pro Djalma, pro Zé do Barra do Leal, pro Cecílio.
0: Quem mais?
2: Pro Zé da Construção, pro Alisson, que teve aqui agora há pouco.
0: Ô, Alisson, velho.
2: E pra vocês da rádio, seja uma boa tarde.
0: Obrigado.
2: E uma boa noite.
0: Pra beleza, você demais. Também, beleza,
2: mano. Por atendido, agradeço.

0: equipe aí, o nosso carinho, o nosso abraço. Ô Dimas Barbosa, boa tarde, Dimas, toca pra nós aí um sucesso com o Rick Renner, Preciso Te Encontrar. Quero oferecer para todos que estão na escuta, é o Polaquinho da Área 7. Valeu, Polaquinho, um abraço, boa tarde para você também, tá? Também mandando boa tarde pro pessoal que estão saindo do trabalho agora, estão aí no ônibus, estão nas vans, indo para casa e, claro, também ligado com a gente na nossa 101.9.
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0: Pessoal da Clabinha MA já estão indo para casa, pessoal do Puma já estão vindo para casa também, já estão aí nas vans também, o pessoal indo para Embaú, para Ortigueira, para Telêmaco Borba e toda a região nossa aí, pessoal indo para casa descansar, né? E com a companhia da 101.9, tudo fica mais gostoso, tudo fica ainda melhor. Então, bom descanso para vocês e muito obrigado pela audiência, também todos vocês aí que estão na companhia. Também mandar um abraço pro Lani, que sempre passa o bonde e fala para mim: Dimas, você manda abraço pro pessoal dos ônibus, pessoal das vans, pessoal dos carros que estão indo para casa. E nós que passamos o bonde com o fone do ouvido ligado, com o celular ligado na capital, para nós você não manda nada? Então vou mandar agora também para vocês, tá? Para vocês que estão me ouvindo no celular, no aplicativo do celular, aquele abraço.
2: Aquele abraço.
0: Um abração para vocês todos e tudo de bom, tudo de bom. Quem mais? Oi.
3: Boa tarde, Dimas.
0: Boa tarde.
3: Neiva, do bairro São Silvestre.
0: Oi, dona Neiva.
3: Quero que você toque a música para mim.
0: Qual música?
3: Volta pro Meu Coração.
0: Com o João Carreiro?
3: Com o Carreiro e Capataz.
0: Certo, João Carreiro e Capataz.
3: Endereço para a turma de São Silvestre, para os ouvintes, para...
0: Quem mais?
3: A turma da rádio, para você e tua família.
0: Obrigado.
3: Para meu filho Nori Neto.
0: Uhum.
3: Para a Helena. Para o Léo Eduardo e os companheiros. E para todos os ouvintes que estão tá ouvindo e gostam das músicas.
0: Legal! Essa é a nossa amiga Neiva do bairro São Silvestre. Pediu e vai ouvir com a gente.

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4: Tá na capital, tá na melhor, tá bom demais. Agora são 17:25. Deixa eu mandar um abraço pro Paulo Miranda. Nosso parceiraço Paulo Miranda esteve muito tempo na Vinça, né? Trabalhando na Vinça, transportando a gente lá pra Clabin MA, quando eu trabalhava na Clabin. Pessoal aí, lá da Vinça, um abração pra vocês, tá? Hoje eu encontrei o Paulo aí em um comércio da cidade, conversamos aí um longo tempo ali, batemos um papo legal e ele falando sobre aí os dias que passamos juntos lá na empresa Clabin, ele fazendo o transporte nosso, né? Ele que era motorista da Vinça e levava a gente pra Clabin e trazia também depois pra casa. Matamos a saudade e ele falou: Dimas, eu ouvia você de manhã, rapaz, e eu não sabia que era você que era aquele cara lá da Clabin. Você vê como é que é as coisas, né? Então quero mandar um abraço especialmente lá pro Paulo Miranda, também pra esposa dele que eu conheci hoje, e todo o pessoal da Vinça também, o nosso carinho pra vocês também aí, né? O Paulo, ele tá, por enquanto, está afastado dos trabalhos porque ele fez uma cirurgia, mas tá firme o bicho velho. É, rapaz, eu até falei pra ele, eu falei: Paulo, você parece vinho, rapaz. Quanto mais velho, mais melhor fica, fica mais novo, parece. Como é que me passe o remédio pra mim tomar um remédio desse também, né? Porque, ô Zé, nós estamos arrebentados, né, Zé? Nós não tem mais jeito, não. Nós é o contrário, né? Quanto menos vinho tomamos, mais velho ficamos. E o Paulo tá inteiro, rapaz. O Paulão tá como se fosse lá em 2017, 2015. Mas que barbaridade. E eu desse jeito assim, o pessoal me vê e fala: não é você. Não é possível ser você. Tá passando problema, tá passando nervo, tá trabalhando demais, tá com dificuldade porque você tá velho, rapaz. Ai, ai, ai, ai. Um abraço pro Paulo Miranda, que é maravilhoso aí, simpaticíssimo. Conversamos hoje aí, então aí, batemos o papo e recordamos alguns momentos lá da Clabin. Um abração, Paulo! Abração pra você e também pra esposa. 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

0: Sampaio, Pitoco, aqui na 101.9. Aí você chega e pergunta pro Pitoco, né? Ô Pitoco, cadê Pitoco? Pitoco, tá tudo quieto, tudo tranquilo por aí, Pitoco? Conta pra nós, Pitoco, como é que tá aí? É? Ih, rapaz, tá complicado, é? Não me conta um negócio desse? Quanto? Ah, meu Jesus amado! Ai, ai, ai. Eita, nós. Vamos pra frente que atrás vem gente e tem gente bastante pra falar com a gente, pra mandar recado interagindo aqui na programação, né? Então deixa eu mandar um super abraço pra quem tá comigo aqui. Ô, Dimas, boa tarde. Dimas, boa tarde pra todos vocês, que tenham uma ótima noite. Estou passando pra mandar um recado para o meu filho. Mandar um alô pra ele. Eu sou de Telêmaco Borba, tá? E o meu nome é Lúcia. Eu mando um beijo pra ele, dizer que estou morrendo de saudade. O nome dele é Victor Alexandre da Silva. A irmã dele também mandou um abraço, tá bom? Tá bom, valeu. Abração pra vocês aí, obrigado pela companhia, tá bom? Alô, Victor Alexandre da Silva, a sua irmã e também a sua mãe mandou um alô pra você aí, tá certo? Quem mais também com a gente aqui na programação? Ô, Dimas, eu estou te ouvindo, tá bom, Dimas? Tá certo, então tá bom, um abração. É a Thelma, aqui da cidade de Curitiba. Valeu, Thelma, um abraço pra você, uma ótima tarde, obrigado pela companhia. Dimas Barbosa, Dimas, estou na sua escuta. Gostaria de ouvir uma música com Zezé e Luciano, Eu Só Penso em Você. E quero oferecer pra Sandra, ela que é o meu amor. Então tá bom, Ben TV, nosso parceiro Ben TV, mandando então lá pra Sandra Gavilac, né? É Sandra Gavilac mesmo, né, Ben TV? Um abração pra Sandra, que é o amor da vida do Ben TV. Tem mais mensagem chegando, então vamos atender ela, que falou que o programa nosso é a tarde a nossa, né? É, ela falou, Dimas, o programa de vocês é a tarde a nossa? Eu não vou falar o nome do programa, Zé. Conta pra ela qual é o nome do nosso programa, Zé.
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2: Boa tarde, Dimas.
0: Boa tarde.
2: Jô de Rolândia.
0: Oi, Jô.
2: Bora lá de Bruno e Marrone. É o Vucu Vucu.
0: É o Vucu Vucu.
2: Mas eu quero com o Bruno, tá?
0: É o Vucu Vucu com o Bruno?
2: Essa sua ouvinte.
0: Vou ver se
2: é
0: encontro
2: enjoada,
0: aqui.
2: Tá?
0: Não, vou ver se encontro aqui,
2: e
0: né?
2: E oferecer pra Marinês com os filhos, Maria Bichinha, a Dayana, a Isabelle, a família toda dela, a Milton Batista,
0: certo.
2: Virola, os filhos, a esposa, Jarbas DJ,
0: Jarbas DJ,
2: o papai dele, senhor Antônio.
0: Seu Antônio também.
2: O bonitão, Arilson Vaz, tá lá longeão.
0: Tá lá longeão. Tá pela internet nos ouvindo.
2: Aí de Telêmaco, outro bonitão. E pro meu bonitão aqui também, o Rosildão.
0: E o bonitão Dimas Barbosa não vai mandar nada pro bonitão Dimas Barbosa, garanto, quer ver?
2: E pra todos os ouvintes que está na tarde sertanejo. Foi sexta-feira, né? É? Desculpa,
0: Tá bom. Um abraço, Jô. Obrigado pela participação, tá? É a Jô aqui de Rolândia. Oi, boa tarde, Dimas. Boa tarde, eu sou... Dimas, aqui é a Nicole. Eu gostaria de oferecer a programação pro meu padrasto. É o Leandro Borges de Almeida. Ele é meu padrasto. Quero dizer que estamos tudo bem, com muita saudade dele, pra ele ficar firme e forte, porque aqui...

aqui, ele tem uma família que ama muito ele, tá certo? Valeu, Nicole, com certeza o Leandro tá lá nos acompanhando e ouvindo, tá bom? E também a esposa manda um recado aqui, né? Oi, Gordelícia, beijos da sua esposa que te ama além da vida, saudades! É.

programação. E eu gostaria de ouvir aí Henrique e Juliano, Obrigado Deus. Oferecer para todos os ouvintes, em especial para mim, que completo mais um ano de vida. Eita, quem é o rapaz aí? É o Aníbal? Ô, Aníbal, parabéns para você, rapaz.

0: vez mais, tá? É o nosso parceiro, nosso amigo sempre aqui da 101.9, o Aníbal, que está fazendo aniversário. Então já sabe, né, Aníbal? Se tiver alguma coisa pra sujar os dentes ou pra lavar a garganta, é só avisar que nós vai, tá bom? Manda um recado, manda um endereço pra nós aí. Nós já se apinchamos pra lá, né, Zé?
1: Já.

0: família, pelos amigos, pela saúde de cada um de vocês aqui nessa noite.
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0: E já estamos de volta com a Tarde Sertaneja, a programação maravilhosa pra você, pra deixar aí a nossa terça-feira ainda melhor. Terminar o dia com chave de ouro, com a melhor companhia, a nossa Tarde Sertaneja, e também com você aqui, fica muito melhor. Por isso, eu quero falar o seu nome, quero falar o bairro ou a cidade aonde você está nos acompanhando. Vai lá no WhatsApp e manda o seu recado pra gente, 42 39 10 12 10. É o DDD 42 e o número 39 10 12 10. Aqui do Centrão do Paraná para todo o Brasil, estamos falando ao vivo da rua Reginaldo Guedes Nocera, primeiro andar. Você é meu convidado para nós fazermos aí a nossa tarde gostosa, o nosso happy hour, né? É o happy hour mais top de todo o rádio do Brasil, é aqui na nossa Tarde Sertaneja.
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0: E já tem gente para falar comigo, então solta a voz.

0: Oi!
1: Boa tarde, Dimas. Tudo bem? Que é Yasmin?
0: Oi, Yasmin.
1: Queria dizer que eu amo muito meu pai, que tô morrendo de saudade dele.
2: Te amo muito, papai lindo do meu coração, minha vida, meu tudo.
0: Tá certo, tá mandado o recado lá pro papai, né? O nome do papai é Rony. Valeu, um abração pra vocês, tá? Ô, Dimas, toca pra nós aí a rédea do Poçante com a Sula Miranda. Uma ótima tarde e também boa noite pra você, Dimas. Pra você, pra sua família e pros teus ouvintes. Fiquem todos com Deus e também com os anjos. Grande abraço, é a Juraci Gonçalves e também família aqui do bairro Socomim. Tá bom, Juraci, um abração pra você. Obrigado pela companhia, tá? Juraci Gonçalves, aqui do bairro Socomim. Dimas Barbosa, boa tarde, Dimas, quero pedir uma música aí também na programação, tá bom? Tá certo, quem mandou o recado pra gente aqui? Cadê o nome? Não tem nome. É do telefone, é a Inês, né? É a Inês? Tá bom, Inês, um abração pra você, tá? Eu vou ver se encontro essa música, porque a gente não consegue tocar música de IA, tá, gente? A gente busca por aqui, mas por causa dos processos que acontecem dentro do sistema chamado ECAD, a gente não toca música de IA. Somente músicas que realmente estejam registradas aí no sistema de ECAD. Tá bom, Inês? Mas eu vou ver se encontro aqui com outro cantor. Se encontrar com outro cantor, eu vou colocar no ar pra você. Se eu não encontrar com outro cantor, daí eu vou ficar devendo, tá bom? Porque o nosso sistema aqui, ele bloqueia... IA, tá? Música de IA aqui, eu não consigo acessar aqui, tá bom? Mas de qualquer forma, eu agradeço você pela participação. A nossa amiga Inês, aqui com a gente. Ô, Dimas, muito boa tarde pra você, Dimas. Quero a música Simprão de Tudo, com Felipe Falcão. Quero oferecer para todos os ouvintes da Vila Esperança, também lá para Dona Maria, para Jéssica e para Josiane do Bonavila, para Jô Sorriso em Rolândia e também para o DJ Jarbas da Vila Rosa. É o Hamilton Batista Miranda, também com a gente aqui na nossa Capital do Papel. 101.9. Tá na capital, tá na melhor, tá bom demais, tá bom demais. Vem chegando Felipe e Falcão. Quero mandar um abraço também lá pro meu parceiraço, o Edson Ferreira de Miranda. Valeu, Edson.

0: Tá na capital, tá na melhor, tá bom demais. Ah, como eu adoro amar você também. É o Daniel na 101.9. Agora são 18 horas mais 42, 18 e 42. Deixa eu atender quem tá comigo por aqui. Meu parceiro Candinho. Alô, Candinho, tá em Curitiba. Um abração pra você, Candinho. Obrigado pela audiência também, tá? Agora voltou a internet? Vamos ouvir então a Caíse. Ela mandou um áudio já hoje aí, Zé? É? Ela mandou um áudio aí? Vamos ouvir a nossa amiga Caíse. Ela que tá com a gente também, nos acompanhando lá em Siqueira Campos. Fala, Caíse.
1: Me chamo Caíse, moro em Siqueira Campos, Paraná. Quero oferecer uma música pro meu marido Fábio Júnior Aguiar, falar para ele que ele é tudo para mim, que eu amo cada vez mais, que ele é minha vida, que ele é o meu alicerce, que ele é minha força, que eu amo cada vez mais, que ele é meu porto seguro. Amor, eu te amo demais, estou morrendo de saudade. A música que eu vou

0: Querer é do Jorge Mateus, Se Eu Chorar. Te amo, minha vida. Fica com Deus, amor.
1: Valeu, Caís, um abração pra você, tá? Obrigado pela participação. Ô, Dimas Barbosa, eu esqueci de falar o meu nome, Dimas. É a Érica, tá bom? Tá certo, então tá bom, Érica. Um abração pra você. A Érica, que mandou uma mensagem linda de amor e pediu essa música com o Daniel. Eu adoro amar você, oferecendo lá pro Rony. Então tá dado o recado e tá tocado aí o seu sucesso, Érica. Um abração, obrigado pela audiência. Ô, Dimas Barbosa, Dimas, ó, tô saindo do Puma agora. Manda um abraço pro... ai, ai, ai. É, vou falar só o Ernelho só, tá? Mandar... Ô, Gustavo, eu vou falar só o Ernelho, tá? Os demais ali não posso falar não aqui no ar, pelo amor de Deus, rapaz. É, pessoal lá da turma da Yoshi, tamo junto, Dimas. Então, um abraço pro Ernelho, da turma da Yoshi. Quem mandou o recado é o Gustavo. Valeu, Gustavo. Ô, Dimas Barbosa, estou te ouvindo, Dimas. É o Anacleto aqui do Triângulo. Valeu, Anacleto, abraço.
2: Boa noite, tudo bem?
1: Boa noite.
2: Eu me chamo Lohane, eu sou aqui de Ventania.
1: Oi, Lohane.
2: Eu queria pedir uma música do Matheus e Cauã.
1: Qual?
2: Os Anjos Cantam.
1: Aham.
2: E dedicar ela pro meu marido ouvir.
1: Certo.
2: O nome dele é Luan Matheus.
1: Luan Matheus, tá bom.
2: Já queria aproveitar e dizer que eu amo muito, muito ele.
1: Certo.
2: E que eu tô morrendo de saudade dele.
1: Uhum, que mais?
2: E que eu sou completamente apaixonada por ele.
1: Tá
2: com
1: certo.
2: Deus, meu amor.
1: Valeu, um abração pra você, obrigado pela participação. Tem mais gente? Ô, Dimas, eu quero mandar um recado aí pro meu filho. É, cadê? Deixa eu puxar novamente aqui. Quero mandar um recado para o meu filho Kelvin Henrique, que Deus abençoe muito ele. Estamos aqui com a família reunida para comemorar a volta dele e o aniversário dele que está chegando. Nós amamos muito ele e estamos torcendo pela sua volta logo. É, te amamos muito, meu filho. É a Inês aqui, é a Inês da Marinha, né? É o Inês da Marinha. Valeu, Inês. Um abração pra você e também pro Kelvin Henrique. Tá bom, um abraço. E não esquece, tá? Se quando for fazer aniversário, tiver alguma coisa boa, chama nós que nós vai também, né? Nós temos assim, chamou nós estamos indo em qualquer aniversário aí, tá? Tem bolo, tem carne, tem alguma coisa pra tomar, nós estamos junto aí. Ô, Dimas, não, pois é. Ó, o Zé falando aqui, ó, quem vê, parece que nós não temos o que comer na casa, né? Fica só pedindo pra ir participar de aniversário na casa dos outros. Ai, ai, ai. Não, é que a gente é parceiro, né, gente? A gente é amigo, a gente vai lá tomar um gole, comer alguma coisa, porque a gente é amigo, né? Não é porque nós não temos o que comer em casa, né? Não vamos... Ai, ai, ai. Ô, Dimas, boa noite, Dimas. Meu nome é Evelyn. Eu gostaria de mandar um recado pro meu marido, Davidson. Dizer que eu amo muito ele e que tô com saudades. Valeu, Evelyn. Valeu, um abração pra vocês aí. Tudo que é de bom. Sertaneja. Vem chegando Jorge Matheus na capital.

Camisa. Agora são 18:54, 18:54. Gente, quero agradecer a grande audiência mais uma vez, agradecer o carinho, agradecer a companhia, agradecer a você que faz a nossa tarde ser gostosa, faz a nossa tarde ser maravilhosa. O programa só é bom porque você me ajuda a fazer a melhor programação do Brasil. E a audiência estrondorosa em toda a nossa região, porque vocês também fazem parte da nossa vida, da nossa 101.9. Sejam sempre bem-vindos. E já fica o convite para amanhã nós nos encontrarmos a partir das 17 horas com o Tarde Sertaneja. Para quem levanta de manhã, quem trabalha de manhã, pode também me acompanhar das 5 da manhã até as 8 horas com o Sertanejão da Capital. Pode mandar recado também lá na madrugada também, tá? Eu tô aqui para fazer o que você pedir. Dentro da nossa possibilidade, o sucesso que você gosta, você ouve com a gente aqui na nossa Capital do Papel. Grande abraço para vocês, uma ótima noite e se cuide porque tá chovendo, começou a chover aqui no centro também, né? E eu tô de moto hoje aqui, Zé. Você me leva pra casa hoje, Zé? Hã? Não, pra tua não. Leva pra minha casa. Né? Tem que levar pra minha casa. Ah, aí não. Um abraço, gente. Fica com Deus. Até amanhã, se Deus quiser, tá? E com certeza Ele quer, porque Ele quer a gente aqui, ó. Juntinhos mais uma vez, com certeza. Grande abraço. Tchau, tchau.

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0: 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As notícias do governo federal que movimentaram o país no dia de hoje.
2: Olá, boa noite.
1: Boa noite para você que nos acompanha em todo o país.
2: Terça-feira, 29 de setembro de 2026.
1: Vamos aos destaques do dia.
2: Trabalho e emprego.
1: População ocupada ultrapassa os 103 milhões de pessoas de junho a agosto.
2: Um índice de 58%, segundo dados do IBGE.
1: E de acordo com o CAGED, foram criados em 2026 mais de 1 milhão e 1.000 postos de trabalho. Graziela Mendonça.
3: Segundo dados do novo CAGED, o Cadastro Geral de Empregados e Desempregados, foram 166 mil novas vagas de trabalho de carteira assinada criadas em agosto deste ano.
2: O governo pede retirada do ar de mais de 5 mil sites de apostas ilegais.
1: E a ação contra bets irregulares remove 390 páginas e perfis das redes sociais. Luana Karen.
4: Ainda como parte das medidas de combate às bets, as lojas de aplicativos foram notificadas para a retirada de 186 apps até o dia 6 de outubro.
2: E vamos falar hoje sobre a prova de vida do INSS.
1: Atualmente é feita de forma automática com cruzamento de dados oficiais.
2: E uma outra oportunidade para a comprovação é comparecer às urnas durante as eleições.
1: Quem vai dar os detalhes é a presidente do INSS, Ana Cristina Silveira.
5: O TSE, que tem uma base que é consolidada, conseguem fazer após a votação, enviar esses dados para o INSS e com isso a gente consegue fazer a comprovação da vida e continuar com esse benefício ativo.
2: Hoje na apresentação da Voz do Brasil, eu, Mariana Jungmann e Luciano Seixas.
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2: Desde a publicação da medida provisória que proíbe apostas online no Brasil, na última sexta-feira, foram intensificadas as ações de combate à prática.
1: Bloqueio de sites, remoção de sites e perfis, retirada do ar de aplicativos e conteúdos de publicidade.
2: Os detalhes foram apresentados em uma coletiva de imprensa hoje em Brasília.
4: Em três dias, entre 27 e 29 de setembro, após a edição da medida provisória que proíbe as bets no Brasil, o Ministério da Justiça e Segurança Pública encaminhou à Anatel o pedido de bloqueio de mais de 5.200 sites ilegais de apostas. Quase 400 páginas e perfis em redes sociais tiveram remoção solicitada. De acordo com o secretário nacional de Segurança Pública, Chico Lucas, a medida permitiu aos órgãos competentes seguir o rastro do dinheiro movimentado pelas casas de apostas.
6: Nós não tínhamos instrumentos legais para ir atrás do dinheiro. A MP trouxe obrigações às instituições financeiras, o Banco Central já regulamentou duas resoluções e essas resoluções permitem que nós possamos ir atrás de para onde vai o dinheiro. Isso representou nos três primeiros dias, uma queda do número de PIX, na ordem de 10% dos PIX realizados no Brasil, que muito provavelmente eram PIX que iam para instituições de jogo.
4: Ainda como parte das medidas de combate às bets, as lojas de aplicativos foram notificadas para a retirada de 186 apps até o dia 6 de outubro. Plataformas de redes sociais também foram notificadas para retirar qualquer conteúdo de publicidade relacionado a apostas de cotas fixas e bets, segundo o secretário nacional de Direitos Digitais, Vitor Fernandes.
7: Em até 10 dias, que foi o prazo dado pela medida provisória, oficiou 8 grandes plataformas de redes sociais para que sejam retirados todo e qualquer conteúdo de publicidade relacionadas às apostas de cota fixa, às bets. Porque aqui é a porta de entrada para que os apostadores consigam acessar

0: esses serviços.
1: Para reforçar a fiscalização contra os sites de apostas, foi regulamentado o Comitê Interinstitucional de Fiscalização da Exploração e da Publicidade Ilegal de Apostas de Cota Fixa. O colegiado será composto por 15 representantes de órgãos federais e vai articular as ações das autoridades competentes para a prevenção, a fiscalização e a repressão a essa prática. Reportagem Luana Karen.
2: O Ministério do Trabalho e Emprego divulgou hoje os dados do novo CAGED.
3: O levantamento do mês de agosto mostra a criação de quase 166 mil postos formais de trabalho no mês.
4: Foram 166 mil novas vagas de trabalho de carteira assinada criadas em agosto deste ano, segundo dados do novo CAGED, o Cadastro Geral de Empregados e Desempregados. Os números mostram ainda que nos primeiros 8 meses do ano, o Brasil já alcançou mais de 1 milhão e 134 mil novos postos com carteira assinada, o que representa um crescimento de 2,41% em relação ao mesmo período de 2025. Todos os setores da economia tiveram aumento no emprego formal, como detalha o ministro do Trabalho e Emprego em Exercício, Francisco Macena.
5: Em agosto, o maior crescimento do emprego formal ocorreu no setor de serviços, que gerou 110.346 postos de trabalho. A construção apresentou o segundo maior saldo positivo, com a geração de 20.848 postos formais de trabalho. A indústria manteve um crescimento, e já vem mantendo, inclusive, já há alguns meses, que indica, inclusive, um crescimento de emprego mais estruturado.
4: Das 27 unidades federativas, 24 tiveram saldo positivo no emprego formal em agosto. Destaque para São Paulo, que criou mais de 42 mil vagas, seguido por Rio de Janeiro e Pernambuco. Com locução de Graziela Mendonça, reportagem Gabriela Noronha.
2: E o IBGE divulgou hoje os dados de ocupação da Pesquisa Nacional por Amostra de Domicílios.
3: No trimestre encerrado em agosto, os dados mostraram que a população ocupada foi de 103 milhões de pessoas no trimestre de junho, julho e agosto.
6: A taxa de desocupação ficou em 5,3% no trimestre encerrado em agosto, uma queda de 0,3% na comparação com o trimestre encerrado em maio. Os dados são da Pesquisa Nacional por Amostra de Domicílios Contínua, a PNAD Contínua, divulgada pelo IBGE. Hoje, o Brasil tem cerca de 5 milhões e 800 mil pessoas desempregadas, uma redução de 4,6% em relação ao trimestre anterior. Já a população ocupada chegou a 103 milhões e 500 mil trabalhadores, o que representa um nível de 58,9% entre as pessoas em idade de trabalhar. O rendimento médio habitual dos trabalhadores ficou em R$ 3.777,00. De acordo com o analista da PNAD Contínua, William Kratochil, os setores da indústria e da construção ajudaram a impulsionar os resultados.
7: Essa redução foi motivada pelo aumento da ocupação na indústria. Teve, depois de um longo período de estagnação ou queda, volta a crescer, acompanhado também do setor da construção, que na construção de edificações aumentou bastante o número de contratações.
6: A pesquisa também mostra que o número de trabalhadores do setor privado com carteira assinada, sem contar os empregados domésticos, chegou a 39 milhões e 500 mil pessoas no trimestre. Realizada pelo IBGE, a pesquisa acompanha regularmente o mercado de trabalho e as condições de vida da população no país. Reportagem Luciana Colares de Holanda.
2: A qualidade da carne de aves e o mel produzidos no Brasil foi aprovada pela União Europeia, segundo relatório publicado nesta segunda-feira.
3: De acordo com o parecer, o sistema de produção do país atende a todos os requisitos sanitários.
2: Com a decisão, o Ministério da Agricultura e Pecuária afirmou que não há mais impedimento técnico para que o Brasil volte a exportar carne de aves e mel para o bloco europeu.
3: A decisão é resultado de uma auditoria realizada por autoridades sanitárias que visitaram estabelecimentos brasileiros entre os dias 24

0: De agosto e 4 de setembro.
1: O governo federal solicitou que o relatório seja incluído na pauta da comissão responsável pela decisão final, agendada para 20 e 21 de outubro, e aguarda as etapas administrativas para a inclusão do país na lista de fornecedores do bloco.
0: E atenção, gestores de microempresas e empresas de pequeno porte.
1: Está valendo o novo prazo para quem quer aderir ao Simples Nacional em 2027.
0: A empresa que optar pelo Simples poderá fazer a solicitação até dia 15 de outubro de 2026.
2: O Comitê Gestor do Simples Nacional ajustou os prazos para as empresas que querem entrar ou retornar ao regime em 2027. A solicitação deve ser feita até 15 de outubro de 2026, com efeitos a partir de 1º de janeiro de 2027. Se houver débitos ou outras pendências que impeçam a opção, a regularização poderá ser feita até 30 de outubro. Já as empresas que permanecerem no Simples Nacional e quiserem recolher o IBS e a CBS pelo regime regular, vão ter outro prazo. A escolha poderá ser feita até 30 de outubro de 2026, também com validade a partir de 1º de janeiro de 2027. Essa alternativa está relacionada à reforma tributária e permite que esses tributos sejam apurados fora do documento de arrecadação do Simples Nacional. Os dois procedimentos podem ser cancelados entre 3 de novembro e 20 de dezembro de 2026. Por isso, é importante não confundir as escolhas. Uma define o enquadramento da empresa no Simples Nacional em 2027, a outra trata especificamente da forma de recolhimento do IBS e da CBS. Claudimário Carvalho, para a Voz do Brasil.
1: Próximo domingo, milhões de brasileiros vão às urnas escolher seus candidatos.
0: E nesse exercício de cidadania, aposentados, pensionistas e beneficiários do INSS podem aproveitar o momento. Ele vai servir também como prova de vida.
1: A presidente do Instituto, Ana Cristina Silveira, nos concedeu entrevista e explica o porquê a prova de vida é necessária, como ela é feita normalmente e como a troca de informações com a Justiça Eleitoral vai ajudar nessa tarefa. Acompanhe.
0: Presidente, bem-vinda à Voz do Brasil mais uma vez, um prazer ter a senhora conosco. Para a gente falar então de prova de vida do INSS, né? A gente queria então que a senhora começasse explicando por que a prova de vida é necessária e como que ela é feita atualmente.
3: Olá, Mariana, olá, Luciano, olá, ouvintes da Voz do Brasil. É um prazer estar aqui com vocês para falar de um tema tão importante que é a prova de vida no INSS. A prova de vida ela é importante, é um procedimento feito anualmente pelo INSS para evitar fraudes, para evitar que o INSS pague benefícios a pessoas que já faleceram. E hoje o INSS faz isso, uma busca dos segurados nas bases de dados governamentais e públicas. Então, não precisa o segurado, via de regra, fazer a prova de vida. Então, o INSS age proativamente, buscando esses dados nas nossas bases governamentais. E essa informação ela é muito importante, porque anualmente, nós neste ano, a gente precisa comprovar a vida de 38 milhões de brasileiros, de segurados do INSS. A gente já conseguiu comprovar 25 milhões, e a gente ainda falta comprovar 13 milhões de vida desses segurados. E como é que é feito isso? Com o batimento dos dados das bases governamentais públicas em relação aos segurados.
1: Daqui a poucos dias nós teremos aí o primeiro turno das eleições gerais no Brasil, né? E o INSS vai aproveitar a presença do eleitor na urna como prova de vida, né? Como é que funciona essa interação? É o TSE que fornece essa informação para o INSS?
3: Isso mesmo. É mais uma forma de comprovação da vida desse segurado. Então, o TSE, que tem uma base que é consolidada, que é uma base que é importante, eles conseguem fazer, após a votação, enviar esses dados para o INSS e, com isso, a gente consegue fazer a comprovação da vida e continuar com esse benefício ativo.
0: Agora, é importante aqui a gente destacar, né, que o voto é um exercício de cidadania, mas se a pessoa não for votar por algum motivo, inclusive por não ser obrigada, né, no caso das pessoas com mais de 70 anos, existem outras formas de comprovação de vida, né, presidente? Ou seja, se a pessoa perder a oportunidade no voto, Ela não vai ter o benefício ou a aposentadoria dela suspensa por isso?
3: Essa pergunta é muito importante. A finalidade dessa conversa aqui não é criar pânico. Então, se os nossos segurados, os beneficiários, não forem votar, temos diversas outras formas de fazer o batimento desses dados. Através, por exemplo, do CadÚnico único, de um comparecimento a uma perícia médica. Também, se eles não conseguirem fazer essa comprovação nos primeiros 10 meses após

0: A última prova de vida, o INSS ainda notifica esse segurado para que, no prazo de 60 dias, eles possam comparecer a uma agência bancária onde eles recebem seu benefício ou fazer um acesso no meu INSS através da biometria.
1: Só reforçando, presidente, quem votar, então, não precisa fazer prova de vida por um ano.
0: Isso mesmo. A prova de vida no INSS, ela vale por um ano. E durante esse um ano, o INSS vai buscando os dados na base governamental para evitar que o segurado precise fazer algo para comprovar. A gente só vai solicitar essa comprovação se não conseguir encontrar dados nas bases públicas.
2: Agora, o que acontece quando a pessoa não faz a prova de vida? Ou seja, vocês buscam ali alguma movimentação que comprove que ela esteve viva, né, nesse período de um ano, estava viva. E o que acontece quando não é encontrado isso? O benefício dela é suspenso imediatamente? Ela é convocada a comparecer? Como é que funciona?
0: Primeiro, a prova de vida, ela é para benefícios de longa duração. Então, benefício por incapacidade, benefício assistencial, aposentadorias e pensões. Então, se o segurado, durante os 10 meses da última prova de vida, não fizer nenhuma ação, por exemplo, um empréstimo consignado com biometria, ou não fizer um CadÚnico único, o INSS ainda faz a solicitação. Em 60 dias, ele não comprovando, a gente bloqueia o benefício, suspende temporariamente, mas assim que o segurado faz a prova de vida, esse benefício, ele é reativado automaticamente, sendo pago todos os atrasados. Então, não há perda para o segurado, isso é bom para deixá-los tranquilos.
1: E é sempre bom lembrar dos golpes, né, presidente? Se a pessoa receber algum contato solicitando dados pessoais, identificação facial, biométrica, e achar alguma coisa suspeita, como é que ela pode se informar se se trata mesmo do INSS?
0: A primeira coisa que precisa ser feito é ligar para 135, de segunda a sábado, de 7 às 22 horas, para ter certeza que foi o INSS, ou entrar no aplicativo Meu INSS, onde tem lá um serviço, prova de vida, que ele pode verificar quando foi feita a última prova de vida e se está devendo essa informação. E, nessa pergunta, é importante frisar que o INSS não envia links, que o INSS não pede dados. Então, o segurado que recebeu uma mensagem do WhatsApp, um SMS, um e-mail com links, é bom não clicar e entrar diretamente em contato com o INSS.
2: Sempre é bom a gente reforçar aqui. Central 135, você diz que aí do seu telefone 135, o aplicativo Meu INSS, que também é possível baixar em qualquer plataforma, né, presidente?
0: Isso mesmo, e que tem um serviço específico lá, muito claro, onde o segurado pode ter certeza se a informação do pedido da prova de vida é verdade ou não.
2: Muito bem, nós conversamos com Ana Cristina Silveira, presidente do INSS. Muito obrigada, presidente, pela sua entrevista à Voz do Brasil.
0: Obrigada, e é importante dizer que não criem pânico. Se for possível, votem para fazer sua prova de vida, mas há outros meios também de fazer a comprovação.
2: A conta de luz virá sem cobrança extra em outubro.
1: Isso porque a bandeira tarifária será verde no próximo mês.
3: A conta de luz terá bandeira verde em outubro. Com isso, os consumidores não terão cobrança adicional da bandeira tarifária no próximo mês. A mudança da bandeira amarela para verde foi confirmada pela Agência Nacional de Energia Elétrica, a ANEEL. Segundo a agência, o aumento das chuvas nas regiões sul e sudeste ajudou a estabilizar o nível dos reservatórios das hidrelétricas. Com condições mais favoráveis para a geração de energia, será possível reduzir o uso de fontes mais caras, como as usinas termoelétricas. O sistema de bandeiras tarifárias indica, mês a mês, as condições e os custos da geração de energia no país. Na bandeira verde, não há acréscimo na conta de luz. Entenda como funcionam as bandeiras em gov.br/ANEEL. Thaisa Vitória para a Voz do Brasil.
2: Cerca de 2.500 indígenas Yanomami, em Roraima, recebem até amanhã médicos especialistas do Ministério da Saúde, sem precisarem buscar atendimento nos centros urbanos.
1: A expedição do SUS no Polo Base Surucucu realiza procedimentos entre exames e consultas nas áreas de pediatria, clínica médica e saúde da mulher.
2: Os atendimentos priorizam crianças com desnutrição e problemas respiratórios, além de gestantes, idosos com doenças crônicas e casos graves de malária nas mais de 30 comunidades da região.
1: Os serviços são oferecidos no Centro de Referência em Saúde Indígena Chapori Yanomami e nas áreas de difícil acesso.
2: A secretária de Saúde Indígena do Ministério da Saúde, Lucinha Tremembé, destaca a importância da nova expedição.

0: ida dos especialistas para dentro do território é de suma importância para que mitigamos e chegamos aí a uma redução considerável de tempo de espera e, com isso, a redução de óbitos por causas evitáveis.
1: Dicas do Enem.
2: Oi, meu nome é Larissa Ferreira e a minha pergunta é: quantas redações eu devo treinar por mês?
1: Sobre redação, quem vai responder é o professor José Aguilera.
3: Você fazendo uma redação por semana, a cada 15 dias, em que você dialogue com um professor, com uma professora, que você reescreva a partir dos erros, limites, desvios que forem encontrados, está de bom tamanho. Escrever semanalmente é bom. Eu recomendaria, inclusive, para que, se você tem aí alguma limitação, um desafio para a escrita, se permita escrever pelo menos diariamente um parágrafo num caderninho seu. Como foi o seu dia? Escreva um parágrafo somente dizendo: hoje o meu dia foi assim. Neste dia, observei tais coisas. O meu destaque para esse dia. Escreva um parágrafo pelo menos por dia para que você exercite a disciplina do parar, pensar e escrever.
1: É isso aí. Se prepare e acompanhe as nossas dicas toda terça-feira aqui na Voz do Brasil e também na radiogov.ebc.com.br.
4: Instituições interessadas em apresentar projetos pela Lei de Incentivo ao Esporte vão ter até o dia 18 de outubro para apresentarem as propostas.
2: Os detalhes vamos ouvir agora na reportagem de Cleide Lopes.
5: A Lei de Incentivo ao Esporte permite que pessoas físicas e empresas destinem parte do imposto de renda devido para financiar projetos esportivos e paradesportivos. São projetos como o do Instituto Reação, no Rio de Janeiro, fundado há mais de duas décadas pelo judoca e medalhista olímpico Flávio Canto.
6: Resolvi dar aula de judô sem saber ainda do alcance, da força, e fui percebendo rapidamente que era muito poderoso. O Reação hoje está em 10 polos, está em 5 estados, e a nossa missão é gerar impacto real, né? Todo aluno que está lá tem uma estrutura de transformação robusta, dentro e fora do tatame, né? Em sala de aula e no tatame. E a lei de incentivo, quando aparece, muda muito o patamar do que a gente faz.
5: Os projetos atendem crianças, adolescentes e adultos de todo o país. E aqueles voltados à inclusão social recebem um incentivo maior, como explica o diretor de programas de políticas ao esporte do Ministério do Esporte, Frederico Costa da Silva.
7: Nós temos na própria lei uma possibilidade que aumenta a restituição do imposto de renda, que chega a 2% para a pessoa jurídica. Pode chegar a 4% se for em área de vulnerabilidade social. Então, isso é uma maneira de incentivar, como a própria lei diz, as entidades a aportarem naquilo.
5: No ano passado, foram apresentados mais de 5.600 projetos e está aberto até o dia 18 de outubro o prazo para que organizações sem fins lucrativos e pessoas físicas e jurídicas de natureza esportiva escrevam propostas para garantir recursos da Lei de Incentivo ao Esporte em 2027. As entidades proponentes deverão se cadastrar previamente no Sistema de Leis de Incentivo, plataforma digital do Ministério do Esporte. Reportagem Cleide Lopes.
4: No momento da inscrição, é preciso observar os requisitos e as orientações disponíveis no sistema e apresentar corretamente a documentação exigida.
2: Para mais informações, acesse gov.br/esporte e clique na aba Ações e Programas.
4: Quem vai fazer a reaplicação do Exame Nacional para a Certificação de Competências de Jovens e Adultos, o Enseja, de 2026, já pode consultar o local da prova.
2: O Enseja é gratuito e voltado a jovens e adultos que não concluíram o ensino fundamental ou médio na idade adequada.
4: Para quem busca a certificação do ensino fundamental, o exame será no dia 6 de outubro. Já para o ensino médio, a reaplicação acontece no dia 7.
2: Os locais estão disponíveis no cartão de confirmação de inscrição no sistema Enseja.
4: A partir de amanhã, as vigilâncias sanitárias de todo o país vão ter novas funcionalidades no Sistema Nacional de Controle de Receituários.
2: Entre as mudanças está a atribuição de numerações destinadas às notificações de receita eletrônica.
4: Outra novidade será a possibilidade de atribuir no Sistema Nacional de Controle de Receituários numerações destinadas

0: a emissão de notificações de receitas eletrônicas.
1: Mas os usuários devem estar vinculados à instituição no cadastro da Anvisa.
0: Mais informações você encontra em gov.br/anvisa.
1: Foram as notícias do governo federal.
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1: Com produção da empresa Brasil de Comunicação.
0: Fique agora com as notícias do Poder Judiciário e do Congresso Nacional. Boa noite.
1: Boa noite, até amanhã.

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2: Conselho Nacional de Justiça apresenta medidas para ampliar a segurança e a transparência dos precatórios.
3: Grupo de trabalho sobre modernização do sistema de justiça avança para análise de propostas.
2: Justiça do Trabalho condena a empresa de agrotóxicos por assédio eleitoral.
3: Boa noite, eu sou Marcela Luiz.
2: E eu sou Walter Lima.
3: Ao completar um ano como presidente do Supremo Tribunal Federal e do Conselho Nacional de Justiça nesta terça-feira, o ministro Edson Fachin apresentou diversas providências que têm sido adotadas para a construção da Política Nacional para o Tratamento Adequado dos Precatórios.
2: As medidas foram apresentadas durante a sessão do CNJ. A Micela Alves.
4: O objetivo de todas as medidas anunciadas é dar mais segurança, transparência e rastreabilidade aos créditos judiciais. Entre os feitos, Fachin destacou o lançamento da calculadora do cidadão de precatórios.
5: E uma calculadora de precatórios, que permitirá a qualquer pessoa conhecer o valor atualizado de seu crédito. Em novembro, será a vez do Painel Nacional de Dados, reunindo pela primeira vez informações sobre os precatórios de todo o Brasil.
4: O trabalho inclui diálogo com o Banco Central do Brasil, a Comissão de Valores Mobiliários e a Advocacia Geral da União.
3: O Grupo de Trabalho sobre Modernização do Sistema de Justiça realizou reunião no Supremo Tribunal Federal para consolidação das propostas recebidas.
2: O presidente do Supremo, ministro Edson Fachin, criou a comissão para formular propostas estruturais de curto, médio e longo prazo. Marcelo Della Libera.
6: O processo de participação social recebeu contribuições de 87 instituições, com centenas de propostas, como destaca o presidente do grupo de trabalho, Fernando Facuri Scaffi.
7: São centenas de propostas, porque vários grupos desdobraram aquilo em todos os itens aqui colocados, todos.
6: Entre as propostas apresentadas está o tema da inteligência artificial, como destaca o relator do grupo de trabalho, Neide Barros Belo Filho.
8: A outra gama de propostas foi a que gerou talvez mais discussão da última vez, talvez seja mais nova verdadeira delas, giram em torno de inteligência artificial e as plataformas eletrônicas também.
6: Os 6 subgrupos terão até 13 de outubro para organizar os trabalhos, discutir e votar as propostas sob sua responsabilidade.
3: Uma empresa de agrotóxicos foi condenada ao pagamento de indenização de R$100 mil por danos morais coletivos.
2: A condenação é referente a práticas configuradas como assédio eleitoral durante as eleições presidenciais de 2022. A decisão é da Justiça do Trabalho em Minas Gerais. Breno Perrucci.
9: De acordo com a ação ajuizada pelo Ministério Público do Trabalho, a empresa coagiu empregados a votarem em um candidato específico, sob ameaça de perda de emprego e com promessas de vantagens, como o 14º salário. Além da indenização, a decisão obriga a empresa a evitar qualquer prática irregular, sob pena de multa.
3: O STJ marcou datas para julgamento em sessões virtuais dos primeiros casos que serão submetidos ao chamado filtro da relevância da questão federal.
2: Os julgamentos deverão ocorrer de 30 de setembro, a partir das 11h30 da manhã, até 7 de outubro. Fátima Uchoa.
10: O ministro Sérgio Cuquina, presidente da Comissão Gestora de Precedentes, Jurisprudência e Ações Coletivas, incluiu as demandas na pauta das 3 sessões especializadas do STJ. As partes e os procuradores poderão acompanhar as votações em tempo real. Em regra, a relevância da questão federal será analisada em sessão virtual e, se ela for reconhecida, os pedidos principais dos casos serão julgados.

0: depois em sessão presencial. Vale destacar que, embora todo o processo seja importante e mereça a atenção da Justiça, o papel do STJ é definir entendimentos que ultrapassem os interesses individuais das partes, como prevê o filtro da relevância.
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1: Uma boa noite.
2: E até amanhã.
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5: Eu sou Humberto Pinheiro e estes são os destaques de hoje do Jornal do Senado, que começa agora. Proposta cria o LGBTicídio e prevê pena de até 40 anos de prisão. Acesso de idosos a tecnologias para melhorar saúde mental aguarda votação na CDH. Consultor legislativo analisa causas de abstenção maior na votação para senador. Boa noite. Uma proposta recém-apresentada no Senado tipifica homicídios motivados por discriminação contra pessoas LGBTQIAPN+. O texto torna LGBTicídio crime hediondo e agrava penas para outras formas de violência. Repórter Pedro Pincer.
6: Um novo projeto no Senado cria o crime autônomo de LGBTicídio. A proposta define o delito como homicídio motivado por discriminação relacionada à orientação sexual, à identidade ou expressão de gênero, ou às características sexuais da vítima, reais ou presumidas, e prevê pena de reclusão de 20 a 40 anos. O projeto também propõe incluir o LGBTicídio no rol de crimes hediondos e alterar o Código Penal, a Lei das Contravenções Penais e a Lei Antirracismo. O senador Paulo Paim, do PT do Rio Grande do Sul, destacou os dados da violência contra essa população no Brasil.
7: Essa escalada de violência, agressão, morte, assassinatos, representa uma violação sistemática dos direitos fundamentais. A vida tem que estar sempre em primeiro lugar. A vida, a dignidade, a liberdade, a segurança, garantir que o Estado deve assegurar a todos. E a evidência é que não estamos diante de ocorrências isoladas.
6: Dados do 20º Anuário Brasileiro de Segurança Pública referentes a 2025 registram 3.481 ocorrências de racismo por homofobia ou transfobia, alta de 35,6% em relação ao ano anterior.
5: A Comissão de Direitos Humanos pode votar projeto que garante o acesso a tecnologias para preservar a saúde mental e intelectual da pessoa idosa. Repórter Patrícia Oliveira.
8: A proposta leva em conta o acelerado envelhecimento da população e o aumento da doença de Alzheimer e de transtornos como a depressão. Além de auxiliar a saúde mental, o projeto também prevê a capacitação no uso dessas tecnologias para a estimulação intelectual por meio de aplicativos e ferramentas digitais que exercitam funções mentais. Com a inclusão digital, os idosos vão poder ainda ampliar o acesso aos serviços de saúde por teleatendimento e monitoramento remoto, além de reduzir o isolamento social, como destacou a senadora doutora Eudócia, do PSDB de Alagoas.
9: Ao estimular autonomia, participação social e a aprendizado contínuo, elementos essenciais para o envelhecimento ativo e saudável.
8: De acordo com o IBGE, o Brasil tem cerca de 9 milhões e 700 mil pessoas com 70 anos ou mais.
5: A Comissão de Assuntos Econômicos pode votar uma proposta que destina a renda de um concurso de loteria por ano ao Fundo Nacional para Calamidades Públicas. O texto também determina que os recursos reforcem a preparação de estados e municípios para enfrentar desastres naturais e eventos climáticos extremos. Repórter Marcela Cunha.
10: O projeto do senador Fernando Dueire, do PSD de Pernambuco, prevê que a renda líquida de um concurso anual de loterias seja destinada ao Fundo Nacional para Calamidades Públicas, Proteção e Defesa Civil.

0: o FUNCAP. O valor corresponde ao que restar da arrecadação depois do pagamento dos prêmios, do imposto de renda sobre as premiações e dos custos de manutenção da loteria. Dueira afirma que o reforço no fundo pode ajudar estados e municípios a se prepararem para eventos extremos.
1: Os recursos permitirão que estados e municípios se preparem melhor para os desastres naturais, investindo em infraestrutura resiliente e em sistemas de alerta.
0: Na Comissão de Assuntos Econômicos, o relator, senador Hamilton Mourão, do Republicanos do Rio Grande do Sul, recomenda a aprovação do projeto com as mudanças feitas pela Comissão de Infraestrutura, entre elas, a que garante que a nova destinação não reduz os valores dos fundos que já recebem recursos dessas loterias.
2: Está na Comissão de Educação uma proposta que inclui nos projetos pedagógicos das escolas o atendimento adaptado para alunos com deficiência ou com necessidades específicas. De acordo com o texto, as escolas também deverão prever a institucionalização do atendimento educacional especializado, que é o conjunto de estratégias para eliminar barreiras que dificultam a aprendizagem. O objetivo da iniciativa é permitir que o ensino seja adaptado às características e necessidades dos estudantes, favorecendo a participação e o aprendizado em igualdade de condições. A medida já recebeu aval da Comissão de Direitos Humanos, onde teve parecer favorável do senador Flávio Arnes, do PSB do Paraná. Na ocasião, o relatório foi lido pela senadora Damaris Alves, do Republicanos do Distrito Federal. Ela destacou que os projetos pedagógicos das instituições de ensino devem incluir as flexibilizações necessárias, levando em consideração as particularidades dos estudantes.
3: Que o projeto pedagógico da escola deverá contemplar a flexibilização dos currículos, das metodologias, dos recursos educativos e dos processos avaliativos diferenciados.
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2: A taxa de votos brancos, nulos e abstenções nas eleições para o Senado costuma ser significativamente maior do que na disputa pela Câmara dos Deputados. Nas eleições de 2022, por exemplo, a soma de brancos e nulos para o Senado atingiu 18,7%, quase o dobro da registrada para os deputados federais. As informações com o repórter Douglas Castilho.
7: Enquanto a Câmara é eleita pelo sistema proporcional, com muitos candidatos em disputa e números de registro parecidos, o Senado adota o sistema majoritário, com menos candidatos, números muito diferentes e, por isso, uma digitação errada pode levar ao voto nulo mais.

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2: Hoje, 29 de setembro, é o Dia Mundial do Coração. A data incentiva a prevenção de doenças cardiovasculares. O Senado tem projetos de lei que tentam reduzir o índice dessas doenças. A reportagem é de Márcio Maturana.
3: Uma em cada três pessoas morre de doença cardíaca. Por isso, 29 de setembro é o Dia Mundial do Coração. O Senado analisa projetos de lei que podem contribuir para diminuir essas estatísticas. Na Comissão de Assuntos Sociais, está em discussão uma proposta que cria a Política Nacional de Prevenção e Controle das Doenças Cardiovasculares, no SUS. O texto é relatado pelo senador Dr. Irã, do PP de Roraima, que defende rapidez na aprovação.
4: É do interesse da sociedade, é do interesse do povo brasileiro, principalmente o povo que utiliza o nosso Sistema Único de Saúde, que é o nosso maior patrimônio em termos de saúde no país e o maior do mundo.
3: A comissão analisa também outro projeto que busca a proteção de grupos vulneráveis, como idosos, e pode reduzir o risco de eventos cardiovasculares agudos associados a infecções.
2: Com trabalhos técnicos de Eliseu Caires, o Jornal do Senado fica por aqui. Acompanhe agora as notícias da Câmara dos Deputados. Boa noite e até amanhã.
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6: Câmara inclui abandono afetivo como regra para definir pensão alimentícia.
7: Frente da Saúde Mental lança guia para a regulamentação do ECA digital.
6: Relatório identifica 500 bilhões de reais em prejuízo anual com a pirataria.
7: Boa noite. Relatório apresentado na Câmara apontou prejuízo de 500 bilhões de reais por ano com a pirataria. O texto também sugere a criação de uma agência antimáfia, como informa o repórter José Carlos Oliveira.
8: A Comissão Externa sobre Atos de Pirataria e Agenda Brasil Legal aprovou o relatório parcial do deputado Júlio Lopes, do PP do Rio de Janeiro. O texto consolida denúncias apuradas nas audiências públicas e sugere propostas legislativas de combate mais efetivo à pirataria, contrabando, descaminho, sonegação fiscal e contrafação, ou seja, imitação ou cópia não autorizada. Segundo o relator, essas práticas provocam prejuízo anual de cerca de 500 bilhões de reais, considerando as perdas dos setores econômicos e a evasão tributária.
9: O que se consolidou no país nos últimos anos é uma economia subterrânea bilionária, altamente sofisticada, intrinsecamente articulada, com engrenagens do crime organizado transnacional, das facções armadas e das milícias territoriais.
8: O deputado identificou um processo de canibalização do mercado formal no Brasil por meio do controle territorial exercido por criminosos sobre a distribuição compulsória de botijões de gás e de serviços clandestinos de telecomunicações, a adulteração e o furto de combustíveis, o contrabando de cigarros e defensivos agrícolas, o desvio de energia elétrica, a invasão de plataformas de comércio eletrônico por produtos copiados e medicamentos falsificados. Para reverter esse quadro, Júlio Lopes defendeu transformação estrutural na capacidade de fiscalização do Estado, com investimento maciço em inteligência artificial, rastreabilidade de produtos, modernização do marco aduaneiro e urgente responsabilização dos intermediários digitais e marketplaces. O relatório é acompanhado de três proposições legislativas da Comissão Externa. Uma delas altera a Constituição para criar a Autoridade Nacional de Enfrentamento às Organizações Criminosas. Lopes a chamou de agência antimáfia.
9: Essa ação da ação antimáfia visa identificar exatamente aqueles que estruturam dentro do setor organizado o fornecimento e a sobrevivência de verdadeiras máfias em setores importantes como o do gás no Brasil.
8: Um projeto de lei cria o SINEOC, Sistema Nacional de Enfrentamento às Organizações Criminosas, com foco na articulação de vários órgãos públicos. O deputado garantiu que o sistema proposto não se choca com os já existentes, como o Sistema Único de Segurança Pública e a Estratégia Nacional de Combate à Corrupção e à Lavagem de Dinheiro.

0: INEOC não pretende substituir a mecanismos já consolidados. Seu propósito é diverso. É qualificar a articulação estratégica voltada especificamente à asfixia patrimonial, financeira e logística das organizações criminosas. A investigação de sua infiltração em mercados regulados, a cooperação internacional em casos de projeção transnacional.
1: O terceiro projeto da comissão reforça o combate à pirataria no comércio eletrônico e a pena em caso de violação de direitos de propriedade intelectual.
0: Queremos que haja imediato perdimento das mercadorias a fim de dar celeridade a esse procedimento.
1: Júlio Lopes explicou ter optado pelo relatório parcial porque outras sugestões vão depender da configuração do governo eleito em outubro. Após a aprovação do relatório, foi lançado o Movimento Brasil Legal, também com foco no combate à pirataria. A comissão ainda aprovou requerimento para futuro debate sobre os impactos da publicidade de apostas online e de jogos de azar, veiculada por plataformas de redes sociais e Big Techs. Da Rádio Câmara de Brasília, José Carlos Oliveira.
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3: Transportes.
4: Covatti Filho, do PP do Rio Grande do Sul, defende a proposta de emenda à Constituição que limita o valor do IPVA a 1% do preço de mercado do veículo. O texto também muda a base da forma de cálculo do imposto, que passa a considerar o peso de fábrica do automóvel.
5: A PEC, apoiada por Covatti Filho, ainda prevê a possibilidade de os estados concederem descontos no IPVA para veículos menos poluentes. A mudança busca tornar a cobrança mais previsível, com base nas características físicas dos automóveis, em vez de considerar apenas o valor de mercado.
4: Projetos de Guilherme Uchoa, do PSD de Pernambuco, exige que veículos oficiais da administração pública passem por regularização antes de serem leiloados. A medida estabelece a checagem obrigatória do Renavam e da base de índice nacional antes da transferência.
5: De acordo com Guilherme Uchoa, os órgãos públicos devem responder por problemas ocultos que impeçam o licenciamento pelo comprador. Para o deputado, a exigência protege o cidadão contra fraudes e impede o leilão de veículos oficiais com irregularidades graves.
3: Agricultura.
4: Luciano Amaral, do PSD de Alagoas, apoia projeto que incentiva a plantação de hortas urbanas e a compra pública de alimentos produzidos perto dos locais de consumo. Relator na Comissão de Agricultura, ele aponta que a produção pode reduzir os custos de abastecimento.
5: Luciano Amaral afirma que a medida também pode ampliar a oferta de alimentos frescos, gerando renda em regiões que ainda dependem do transporte por longas distâncias. O parecer do congressista sugere a retirada do prazo de 180 dias para a regulamentação da futura lei.
4: Ricardo Salles, do Novo, de São Paulo, defende projeto que proíbe os conselhos profissionais de cobrarem anuidades de empresas cuja atividade principal não seja privativa de profissão regulamentada. Segundo o deputado, a medida beneficia agroindústrias, produtores rurais e construtoras que contratam técnicos habilitados.
5: A proposta também anula autuações, multas e processos administrativos em andamento que estejam em desacordo com as novas regras. Ricardo Salles argumenta que a cobrança atual gera custos duplicados e indevidos para o setor produtivo.
3: Educação.
4: Emanuel Pinheiro Neto, do PSD de Mato Grosso, apresentou projeto que inclui estudantes com dislexia entre os beneficiários da educação especial. A proposta altera a Lei de Diretrizes e Bases da Educação para assegurar o reconhecimento desses alunos em programas de ensino especializado.
5: Emanuel Pinheiro Neto explica que, embora a legislação já preveja acompanhamento, alunos com dislexia ainda não são reconhecidos como público da educação especial. Ele argumenta que a matéria busca corrigir essa diferença para que as escolas recebam recursos específicos.
3: Cultura.
4: Tetinha, do PL do Maranhão, é autora de projeto que reconhece o festejo de São Raimundo Nonato dos Mulundus, em Vargem Grande, como manifestação da cultura nacional. Realizada todos os anos em agosto, a celebração reúne romeiros em missas, novenas e procissões.

0: Tinha argumento que a festa preserva tradições transmitidas entre gerações, fortalecendo a identidade cultural do Maranhão. A deputada ressalta que a celebração também movimenta o turismo religioso e o comércio local.
1: Saúde.
2: A Frente Parlamentar para a Promoção da Saúde Mental lançou um guia para a regulamentação do ECA digital. A repórter Silvia Munhato traz mais detalhes sobre a iniciativa.
3: O Instituto de Estudos para Políticas de Saúde, o IEPS, o juntou Iniciativa Brasileira de Saúde Mental de Crianças e Adolescentes e a Frente Parlamentar Mista para a Promoção da Saúde Mental lançaram o guia A Gente Usa, A Gente Decide. O guia pretende apoiar a implementação do ECA digital a partir da experiência do usuário jovem. Foram ouvidos jovens de várias regiões do país que construíram 14 recomendações para a regulamentação da lei, como explicou o presidente da Frente Parlamentar, deputado Pedro Campos, do PSB de Pernambuco.
4: Por isso, o guia A Gente Usa, A Gente Decide é fundamental para que nós possamos falar com os tomadores de decisão, com aqueles que estão escrevendo os decretos, implementando a legislação na prática e colocar a perspectiva das juventudes nesse processo. E que a gente possa sempre garantir que o espaço digital seja um espaço de garantia de saúde mental, de promoção da saúde mental dos jovens e não um espaço de adoecimento dessas populações.
3: Entre as recomendações do guia estão a segurança por idade e supervisão parental, o controle efetivo de tempo de uso, o uso de algoritmos orientados ao bem-estar e a proteção contra padrões irreais de aparência. O guia A Gente Usa, A Gente Decide pode ser encontrado na página ieps.org.br. Da Rádio Câmara de Brasília, Silvia Munhato.
0: Carlos Sampaio, do PSD de São Paulo, quer instituir o marco legal da reprodução humana assistida. O projeto regulamenta procedimentos como a fertilização in vitro e a cessão temporária do útero, fixando a idade limite de 50 anos para gestantes e proibindo a comercialização de embriões.
2: Carlos Sampaio acredita que a falta de uma legislação específica sobre a medicina reprodutiva gera insegurança jurídica e sobrecarrega os tribunais. Ele acrescenta ainda que o texto autoriza a reprodução pós-morte mediante autorização expressa do falecido.
0: Alice Portugal, do PCdoB da Bahia, é autora de projeto que criminaliza a divulgação de notícias falsas sobre vacinas. Segundo a deputada, a medida busca combater a desinformação e proteger a população de doenças preveníveis por imunização.
5: Com tanta fake news sobre vacina, era necessário fazer um alerta à sociedade brasileira que não vacinar pode trazer de volta males que haviam sido exterminados do Brasil. Agora, por exemplo, estamos tendo vários casos de sarampo em São Paulo. E o sarampo havia sumido do nosso mapa de infecções, das chamadas doenças tropicais. Também poliomielite. Então não é possível você achar que vai ter novamente uma geração de pessoas sequeladas com deficiência por conta de um vírus terrível que pode matar e que com uma simples gota sublingual você consegue impedir que o ser humano desenvolva deficiências físicas.
2: O texto de Alice Portugal prevê detenção de 1 mês a 1 ano e multa para quem divulgar notícias falsas sobre vacinas previstas nos programas públicos de imunização. A proposta está em análise na Comissão de Constituição e Justiça da Câmara.
1: Segurança Pública.
0: Célio Studart, do PSD do Ceará, apresentou o projeto que proíbe a publicidade e a promoção de plataformas de conteúdo sexual e de acompanhantes em locais públicos. A restrição abrange vias públicas, transporte coletivo, praças, parques e eventos culturais e esportivos.
2: A proposta também proíbe que clubes, ligas e entidades esportivas tenham contratos de patrocínio com esse tipo de site. Na avaliação do deputado, a medida protege crianças e adolescentes da exposição precoce a conteúdos adultos em ambiente público.
0: Simone Marqueto, do PP de São Paulo, apresentou o projeto que obriga emissoras de televisão a divulgar gratuitamente informações sobre pessoas desaparecidas. Pela proposta, familiares ou representantes legais poderão solicitar a veiculação, que deverá começar em até 48 horas após a entrega do boletim de ocorrência.
2: Simone Marqueto considera que a televisão pode ampliar o alcance das buscas. O projeto também prevê a divulgação da foto do local do desaparecimento atendimento e de canais oficiais para

0: contato em horários de ampla audiência.
1: Projeto de Antônia Lúcia, do MDB do Acre, autoriza o uso de mecanismos de choque elétrico não letal em tornozeleiras eletrônicas usadas por agressores enquadrados na Lei Maria da Penha. A deputada explica que o dispositivo seria acionado caso o agressor descumprisse a medida protetiva.
0: Pela proposta, o choque seria aplicado de forma gradual, podendo chegar à incapacitação física temporária em caso de insistência. Para Antônia Lúcia, a medida reduz a vulnerabilidade da vítima e pode evitar feminicídios.
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3: Justiça.
1: A Câmara aprovou uma proposta que coloca o abandono afetivo como regra para definir pensão alimentícia. A repórter Kate Nayane tem os detalhes.
4: A Câmara dos Deputados aprovou o projeto de lei que estabelece o abandono afetivo entre os critérios para definir o valor da pensão alimentícia de filhos com até 18 anos. A proposta altera o Código Civil para definir que o valor da pensão deve considerar a sobrecarga física e mental de quem tem a guarda da criança ou adolescente, caso seja comprovado o abandono afetivo por parte do pai ou da mãe. A relatora do projeto, deputada Laura Carneiro, do PSD do Rio de Janeiro, explica os diversos danos causados pelo abandono. No adulto responsável pela guarda do menor, pode gerar sobrecarga física e mental, capaz de afetar, inclusive, a capacidade de prover as necessidades da criança ou do adolescente. Já nos filhos, o abandono afetivo pode causar problemas de autoestima, ansiedade, depressão e dificuldades para estabelecer relacionamentos saudáveis. O texto aprovado mantém os critérios já existentes entre a necessidade de quem recebe e a possibilidade de quem paga. Ou seja, tanto as necessidades do filho quanto as possibilidades financeiras do genitor que paga a pensão devem ser consideradas. A proposta que estabelece o abandono afetivo entre os critérios para definir o valor da pensão alimentícia segue para análise no Senado. Da Rádio Câmara de Brasília, Kate Nayane.
0: Lúcio Moschini, do PL de Rondônia, propõe a reunião obrigatória de processos que discutam usucapião, posse ou propriedade referentes a um mesmo imóvel. A proposta determina que esses feitos sejam julgados conjuntamente, exceto para ações que já tenham sentença.
1: Lúcio Moschini frisa que a medida evita decisões judiciais conflitantes e garante segurança jurídica em disputas imobiliárias. Nos casos em que a junção não for possível por questões de competência, o texto estabelece que as ações correlatas fiquem suspensas até o julgamento da questão principal.
0: Luciano Amaral, do PSD de Alagoas, pede esclarecimentos ao Ministério da Justiça sobre interlocuções entre a empresa de investimento esportivo SME e membros do Conselho Administrativo de Defesa Econômica. Ele quer investigar se houve tentativa de reverter uma punição antitruste.
1: Luciano Amaral afirma que o presidente da empresa enviou e-mails a clubes de futebol sugerindo proximidade com o CAD. O parlamentar ressalta que a apuração é indispensável para preservar a transparência e resguardar a imagem de imparcialidade do órgão regulador.
0: Daniel Agrobon, do PSD de Goiás, é autor de projeto que permite aos cidadãos bloquear preventivamente seu CPF contra a contratação de empréstimos ou abertura de contas. A proposta garante ao consumidor o direito...
1: O parlamentar ressalta que a apuração é indispensável para preservar a transparência e resguardar a imagem de imparcialidade do órgão regulador.
0: Daniel Agrobon, do PSD de Goiás, é autor de projeto que permite aos cidadãos bloquear preventivamente seu CPF contra a contratação

0: toco uma regueira aí.
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Eu acho. O cara não se garante, a culpa é nossa.

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